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0: 9:33.
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Louvado seja nosso Senhor Jesus Cristo, para sempre seja louvado, queridos filhos e filhas. Como é que foi seu final de semana? O meu foi maravilhoso, com certeza, no retiro que aconteceu do Sagrado Coração de Jesus. E você, foi à missa ontem? Espero que sim, porque domingo com a missa é semana com a graça de Deus. Hoje nós começamos a novena de Santo Antônio. Santo Antônio, rogai por nós. Santo Antônio, curai as feridas da vida sentimental. Isso mesmo, Santo Antônio, curai as feridas da vida sentimental. Primeiro dia hoje. Quero saudar a todos a partir da Rádio Evangelizar, de onde tudo começa. As rádios irmãs, cujos nomes cito neste momento: Rádio Atual FM 105.1 de Vitória de Santo Antão, Pernambuco. Evangelizar, sinal digital em todo o país, em várias cidades, canal aberto. Pelo YouTube, Padre Manzotti Oficial. Pelo aplicativo da Associação Evangelizar é Preciso e todas as plataformas digitais. Repito, hoje nós começamos Santo Antônio, começamos pedindo: curai as feridas da vida sentimental. Vamos juntos, em nome do Pai, do Filho e do Espírito Santo. Amém. Naquele tempo, vendo Jesus as multidões, subiu ao monte e sentou-se. Os discípulos aproximaram-se e Jesus começou a ensiná-los. Para Mateus, já explico, Jesus subir ao monte tem um significado muito especial. É o novo Moisés. Então, no Evangelho de Mateus, os grandes acontecimentos de Jesus se dão numa montanha. De novo, o novo Moisés, o Messias. E ele começou a ensiná-los. Você lembra? Faço mais um comentário. Que foi no Monte Sinai que Moisés recebeu as tábuas da lei. Sim, os 10 mandamentos: não matarás, não julgarás, amarás a Deus sobre todas as coisas. A primeira tábua no relacionamento com Deus, a segunda tábua, relacionamento com o próximo. Pois bem, fique com esta cena em mente: Moisés no Sinai recebendo as tábuas da lei. Agora, Jesus, o mais novo e perfeito Moisés, diz: bem-aventurados os pobres em espírito, porque deles é o reino dos céus. Bem-aventurados os aflitos, porque serão consolados. Bem-aventurados os mansos, porque possuirão a terra. Bem-aventurados os que têm fome e sede de justiça, porque serão saciados. Bem-aventurados os misericordiosos, porque alcançarão misericórdia. Continua Jesus: bem-aventurados os puros de coração, porque verão a Deus. Bem-aventurados os que promovem a paz, porque serão chamados filhos de Deus. Bem-aventurados os que são perseguidos por causa da justiça, porque deles é o reino dos céus. Bem-aventurados sois vós quando vos injuriarem, perseguirem e, mentindo, disserem todo tipo de mal contra vós por causa de mim. Alegrai-vos e exultai, porque será grande a vossa recompensa nos céus. Do mesmo modo, perseguiram os profetas que vieram antes de vós. Mateus nos coloca 8 bem-aventuranças.
o novo decálogo, a nova tábua da lei. Portanto, bem-aventurados os pobres de espírito, desapegados. Bem-aventurados os aflitos, porque sabem que não é no mundo que encontrarão todas as respostas. Feliz, bem-aventurados os mansos, aqueles que têm fome e sede de justiça, os misericordiosos. Vai pensando, vai refletindo. Esta é a nova tábua da lei, é o novo decálogo. Felizes são aqueles que têm puro coração. Bem-aventurados os que promovem a paz e não são motivos de guerra, discórdia, desavenças, brigas. Bem-aventurados os que são perseguidos por causa do reino de Deus. Isso está ao alcance de todos nós. Jesus não falou isso para os anjos viverem. Os anjos têm outro código. O Evangelho está ao alcance de todos nós. É como se Jesus, e de fato é, apresentasse o caminho da santidade. Exultai, alegrai-vos, a vossa recompensa no céu. Felizes são aqueles que vivem isso. Podemos dizer que aqui estão os passos da santidade. Aqui estão os passos do discípulo autêntico de Jesus. Nesses 8 pontos, nestas 8 bem-aventuranças, está o caminho da felicidade, da santidade. Senhor, fazei-me um bem-aventurado. Senhor, fazei-me buscar estas bem-aventuranças e praticá-las em minha vida. Dai-me essa graça, Senhor, de viver dia após dia estas bem-aventuranças. Vai moldando-me, Senhor. Vai transformando-me, Senhor. E que eu as tenha sempre diante de mim. Cada ponto, cada aspecto. Qual das bem-aventuranças te pegou mais? Eu vou fazer a pergunta de novo. São 8. Você ouviu, eu repeti várias vezes. Qual das bem-aventuranças que te tocou mais, que pegou, quer dizer, aquela que precisa exercitar mais? Nós só começamos, gente, só começamos o programa. Fique com as bem-aventuranças diante do teu olhar. Nós temos ainda muita coisa: leitura orante, partilha de vida, testemunhos que edificam e o início da novena de Santo Antônio. Curai as feridas sentimentais. Nós voltamos já. Chame um amigo, uma amiga. Fale do programa. Lembre a sua vizinha. Lembre a sua comadre. Lembre seu compadre. Seja pelo rádio, pelo YouTube, pelo aplicativo da Obra Evangelizar, pela TV Evangelizar. Faça isso agora, chame mais um. Volte comigo.

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0: 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Vamos lá, gente! É, tá chegando o Arraiá! Seu Vigário mandou avisar. Filha, diz que a paz de Jesus esteja com você. Filha de Deus?
1: Ei, padre, bom dia.
0: Deus abençoe. Fala de onde, filha de Deus?
1: Brasil, padre.
0: Bom, você pediu. Que você deseja?
1: Eu estou com um problema no meu casamento.
0: Que Deus, que o Espírito Santo nos ilumine. Vamos lá.
1: Amém. Eu sou jovem, padre. E desde quando eu casei, eu nunca fui acolhida pela esposa. E ao longo deles sempre me ofenderam com palavras. E assim, muitas palavras ofensivas. E com o tempo, padre, eu me tornei mãe, muito nova também. E continuei tendo que enfrentar a família dele.
0: Tá.
1: E depois que eu tive meu primeiro filho, eu tive depressão. E tive que tratar por um tempo. Depois que eu tive meu filho, o meu sogro falava que o meu filho...
0: Falava o quê?
1: Meu sogro falava que o meu filho não era neto dele. Que ele não considerava como neto, porque eu poderia ter, né, feito com outra pessoa e tal.
0: Ô, louco.
1: É, e eu, assim, casei muito nova, ele me conheceu.

0: namorado, né, e tudo. E eu tinha ele sempre me ofendendo, sabe, padre? E as coisas que ele falava me magoavam muito, me chateavam muito. E aí, eu sou casada há muito tempo, como eu falei com o senhor.
1: Fale mais alto, filho, você está diminuindo. E aí?
0: Falando baixo.
1: Fala mais alto.
0: E aí, padre, com tudo isso, meu casamento ficou desgastado. E dentro, eu e meu esposo, a gente sempre brigava por causa das coisas deles, que eles traziam conversa fiada, falavam mal de mim, meu esposo ia me defender, e esse tempo todo muita briga. E aí, com isso, meu casamento foi também desgastando com isso, muitas feridas e tudo. Meu esposo é uma pessoa boa, trabalhador, nunca deixou faltar nada dentro de casa. Ele trabalha fora e eu que cuido da casa, dos filhos. Então a responsabilidade de casa toda fica para mim e ele fica muito fora. Só que com isso, padre, eu acabei tendo um deslize fora do meu casamento. E meu esposo descobriu.
1: Certo.
0: E aí meu esposo descobriu e assim, isso tá me doendo muito, sabe, padre? Eu já fui no padre aqui da minha paróquia.
1: Está doendo ele ter descoberto ou tá doendo a traição?
0: A traição.
1: Porque uma coisa é uma coisa, outra coisa é outra coisa. Você tá protegido como filho de Deus. Eu tô te perguntando porque é algo que você tem que refletir. O que tá te doendo?
0: A traição.
1: Certo.
0: Porque, sabe, eu sempre fui uma pessoa muito correta, sabe, com as coisas. Meu pai me criou muito presa, então assim, tudo pra mim teve que ser tudo muito certo. Então isso que aconteceu comigo.
1: Certo.
0: Meu esposo foi descobrido, me tá doendo muito, sabe? Então assim, eu já pedi perdão a Deus, já confessei, mas mesmo assim ainda sinto aquela dor ainda.
1: Teu marido como agiu?
0: Ah, ele ficou muito nervoso, me xingou, me ofendeu assim, com palavras, mas em um momento ali de raiva. Mas ele falou que me perdoou.
1: Ele te perdoou?
0: Uhum.
1: A família dele sabe?
0: Não.
1: Não.
0: Ele contou assim pra todo mundo, sabe? Pra minha família, pro meu pai.
1: Sabe ou não?
0: Não, a minha família sim, a dele não.
1: Ah. Você não tem medo de estar se expondo, filha? Falando comigo assim?
0: Não, padre.
1: Tá. Em que eu posso? Eu posso te ouvir rezar. O que você quer de mim?
0: Então, padre, eu quero. Assim, e aí eu fico com aquela tristeza, sabe? No coração, uma tristeza que eu não sei explicar.
1: Filha, veja, você vem de um histórico. Um histórico de ofensas, de mágoa, isso não justifica o que você fez. Não justifica mesmo. Só que o que eu aconselho você precisava procurar alguém. Porque a tua autoestima está lá embaixo. Alguém. Porque a tua autoestima está lá embaixo.

0: parte mais difícil era ele. E ele te perdoou. Por que você não se perdoar? Por que você não se perdoar, filha?
1: Então, padre, eu não sei explicar, uma tristeza profunda, sabe? Uma coisa assim que...
0: Você tem que cuidar para isso não piorar. Você tem que abrir a mão com o terapeuta, se a tristeza... Faz tempo que aconteceu isso?
1: Não.
0: É recente?
1: Recente.
0: Porque você precisa lidar com essa tristeza. Você não pode deixar o inimigo se aproveitar disso. Quando eu falo inimigo, é aquilo que quer te puxar para baixo.
1: Isso, e assim, padre, eu já li o seu livro, sabe? Eu comprei o seu livro na Balaf, eu já li ele.
0: Certo.
1: Estou lendo ele dia a dia, assim, estou tentando buscar força e fé para mim passar essa tristeza que eu estou sentindo.
0: Isso. Nós vamos rezar juntos. Filha, eu não tenho interesse... Não é venda de livros, não. Mas se você quer ler um livro que vai te ajudar muito também, eu estou com ele na mão. Alma Ferida, Alma Curada. Você já leu?
1: Não, esse não.
0: Você vai encontrar. Tem nas livrarias, ou se você não encontrar, tem nos produtos que evangelizam.com.br. Uhum. Que eu trato exatamente sobre isso, sobre a necessidade da cura. Reza comigo agora, filha. Alma ferida, alma curada. Reza comigo agora.
1: Tá.
0: Cura, Senhor, onde dói. Cura, Senhor, os meus traumas. Fala alto.
1: Cura, Senhor, os meus traumas.
0: Cura, Senhor, a minha dor.
1: Cura, Senhor, a minha dor.
0: Eu me arrependo do que fiz.
1: Eu me arrependo do que fiz.
0: Mas esta culpa está me corroendo.
1: Mas esta culpa está me corroendo.
0: Cura esta ferida da tristeza.
1: Cura essa ferida da tristeza.
0: Da vergonha.
1: Da vergonha.
0: E da baixa autoestima.
1: E da baixa autoestima.
0: Me ajude a superar, Jesus.
1: Me ajude a superar, Jesus.
0: Que eu consiga ser uma mulher.
1: Que eu consiga ser uma mulher.
0: Feliz.
1: Feliz.
0: Realizada.
1: Realizada.
0: Eu amo meu marido.
1: Eu amo meu marido.
0: Dai-nos a graça da felicidade.
1: Dai-nos a graça da felicidade.
0: Amém.
1: Amém.
0: Filha, se perdoe. Peça para Deus essa graça. E quando vier esse pensamento, fuja dele. Vou te dizer mais uma coisa. Teu marido te perdoou. Seja alegre dentro de casa. Não deixa o azedume, a tristeza, tomar conta. Eu vou para o intervalo, eu volto já. Volte comigo.

0: 12:25.
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0: dizer, ela não está mais na linha. Mas uma palavra de se auto-perdoar e não se auto-sabotar. Todos nós cometemos erros. Mas o inimigo está te pegando, filha. Não deixe isso acontecer. Depois, vocês estão numa crise no matrimônio. Sim, você vai dizer que não, mas sim. Porque não trairia se estivesse feliz. Então, onde você não está feliz? Porque a traição é uma fuga. A traição é a tentativa de preencher algo que não tem. Ou aventurar-se de uma forma inconsequente. Seria de grande importância vocês dois fazerem um retiro de casal. Vocês dois fazerem um retiro de casal. Escutou, filha? Você não está mais na linha, mas está me ouvindo. E, filha, acima de tudo, pedi em Deus em oração. Se essa foi a queda, que exista motivos de alegria. Não deixe sua casa agora ser lugar de tristeza, de ficar choramingando. Você tem que levar a alegria para dentro de casa. Então, aí que entra um retiro de casais. Vamos à leitura orante direto, porque hoje é a resposta de Deus a tudo que nós temos escutado. Bíblia aberta, cartilha de oração.
1: A palavra do Senhor é bem firmada.
0: Jó, capítulo 38. A primeira resposta de Deus. Opa, vai ter mais? Vamos lá. Capítulo 38 de Jó. Depois disso, no meio da tempestade, o Senhor deu a Jó a seguinte resposta. As suas palavras só mostram a sua ignorância, Jó. De novo, atenção, quem está falando? Não são mais os amigos de Jó. É Deus falando. Atenção, toca o sino, sacristão. As suas palavras só mostram a sua ignorância. Quem é você para pôr em dúvida a minha sabedoria? Mostre agora que é valente e responde às perguntas que eu lhes vou fazer. Versículo 4. Eu, onde é que você estava quando eu criei o mundo? Pergunta de Deus a Jó. Se você é tão inteligente, explique isso. Você sabe quem resolveu qual seria o tamanho do mundo? E quem foi que fez as medições?

em cima do que está firmada as colunas que sustentam a terra? Quem foi que assentou a pedra principal do alicerce do mundo? Jó, atento Jó, versículo 7. Na manhã da criação, as estrelas cantavam em coro e os servidores celestiais soltavam gritos de alegria. Quando o mar jorrou do ventre da terra, quem foi que fechou os portões para segurá-lo? Jó, preste atenção. Fui eu que cobri o mar com as nuvens e o envolvi na escuridão. Marquei os seus limites e fechei com trancas as suas portas. Onde você estava? A pergunta principal está ali, ó. Onde você estava? Você é valente, Jó. Onde você estava quando tudo isso aconteceu? Jó, versículo 12. Alguma vez na sua vida você ordenou que viesse a madrugada e assim começasse o novo dia? Você alguma vez mandou que a luz se espalhasse sobre a terra, sacudindo os perversos e expulsando-os dos seus esconderijos? A luz do dia mostra as formas das montanhas, dos vales. E assim segue o capítulo 38. Atenção, vai prestando atenção. Alguns pontos importantes. Olhe para a figura de Jó. Deus não chega em sussurros, mas ele chega na tempestade. Isso já diz muito. O sofrimento de Jó não é ignorado, mas está dentro de algo misterioso. Deus faz uma série de perguntas retóricas. Você acabou de ouvir? Onde estava? Você acabou de ouvir? Quando eu fiz os fundamentos da terra, que deu origem às manhãs. Depois ele falará os elementos da criação no versículo 38. Os fundamentos da terra, o limite do mar, capítulo 38, as profundezas e a morte, o céu e tudo mais. Neste capítulo 38 que eu convido você a ler inteiro hoje, os questionamentos são sérios a Jó, feitos por Deus, dizendo: isso mostra a sua ignorância, Jó. Enquanto Jó questiona por quê, Deus responde: quem sustenta tudo isso? Vou repetir isso. Capítulo 38. Enquanto Jó pergunta o porquê, Deus responde: quem sustenta toda a criação? A mensagem. A grande mensagem. O problema não é a pergunta de Jó, mas a expectativa de que ele poderia compreender tudo. O problema é a expectativa de Jó de querer entender tudo. Será que não é esse o meu e o teu problema? Querer entender tudo? Então essas perguntas: quem sustenta a criação? Acabamos chegando em Deus. Deus não explica o sofrimento diretamente a Jó. Ele convida a confiar. Confiar não porque recebeu respostas, mas porque reconhece quem é Deus. Eu vou repetir isto. Deus pede para Jó confiar, não porque Deus lhe deu respostas. Preste atenção, olhe para Jó, mas porque reconhece quem é Deus. Na página 114, a leitura complementar, quando diz: imagine o céu se cobrindo, os ventos rugindo. No meio da tempestade, a voz de Deus ressoou.
não foi uma brisa suave. Aquela voz poderosa não fez referência à pergunta de Jó, página 114, inabalável, sobre o porquê do seu sofrimento. Não, a voz se dirigiu à sua presunção. Jó exigia um tribunal, queria que Deus lhe apresentasse as provas e se submetesse à lógica que revelou o Senhor a Jó. Para confortá-lo, para a sua grandeza, não cabem nossos esquemas humanos. Esta foi a leitura orante de hoje, a primeira resposta de Deus. Você compreendeu? Ficou com alguma dúvida? 41-3221-6060. Mande um áudio, eu volto já. Volte comigo.

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0: Filhos e filhas, escute esse testemunho, por favor. Vai lá.
1: Meu nome é Fernanda, eu falo aqui da cidade de Cláudio, Minas Gerais.
0: Opa.
1: E hoje eu venho falar da sua obra, Padre Inabalável. Tanto o livro como a música, que estão me ajudando muito a enfrentar a tempestade que vive em mim. Desde 2024, quando eu quebrei o fêmur, ela entrou e não saiu mais. Fiz cirurgia. Quando eu pensava que tudo estava bem, veio as dores e não sabia o que era. Depois de 10 meses de cirurgia, foi descoberto que o osso não tinha sido colado e que tinha necrosado. E que terei que passar por uma nova cirurgia para a retirada da haste e para ser colocado uma prótese de quadril. Depois de 3 meses de espera pelo SUS, vou ao médico cirurgião. Chegando lá, descubro que minha cirurgia, pela minha idade, não é feita pelo SUS e que eu teria que entrar pela justiça. Mais uma vez, o abismo aumentava cada vez mais. A palavra eletiva que estava nos pedindo é o que complicava cada vez mais. Foi então que eu conheci o livro Inabalável. Com fé, a tempestade vai passar.
0: Olha aí, gente.
1: E comecei a ler. Terminava um capítulo e já queria ler o próximo, em seguida. E
0: olha
1: que livro
0: aí,
1: maravilhoso, padre. Que história de vida que já passou. Tinha tudo e acabou perdendo tudo. Riqueza, família,
0: olha
1: casa.
0: Aí. Olha aí, olha
1: mas
0: aí.
1: Já não desistiu. Ele foi fiel a Deus. O livro
0: gostei
1: foi me dando força para acreditar, confiar e entregar tudo
0: eita!
1: Nas mãos de Deus. E agora veio a música. Inabalável. Que música, padre. A primeira vez que eu ouvi, não me aguentei. Me vi por inteira na música.
0: Sério,
1: sentindo,
0: Fernanda?
1: Às vezes, sozinha, com o peito carregado, sem forças para seguir.
0: Isso.
1: Senti várias vezes abandonada,
0: eu
1: esquecida
0: também.
1: No meio da multidão. Gritando por resposta, me questionando, duvidando, chorando
0: olha
1: noite
0: aí,
1: inteira
0: gente.
1: Com dores. E ninguém percebe.
0: Isso.
1: Essa música
0: está
1: na minha cabeça. Durmo e acordo com ela. Cada vez que viro na cama, que minha perna dói, a frase que vem no meu pensamento é: a fé não é ausência da dor.
0: Eita!
1: É saber onde ancorar. Minha cirurgia ainda não saiu. Estou aguardando pela justiça. E eu sei que minha hora ainda vai chegar.
0: Isso!
1: Porque evangelizar é preciso.
0: Oh, tô arrepiado! Tô arrepiado, Fernanda! Que coisa mais linda, gente. Ela conseguiu fazer uma síntese assim, maravilhosa. Eu fiquei boquiaberto com a partilha dela. Ela começou com Jó e aí foi pro Inabalável, o livro Inabalável. Por isso que você vê que eu tô fazendo casadinho, porque você vai entendendo melhor. Às vezes eu explico aqui o texto, mas eu escrevi sobre o texto. Então o livro ajuda. E aí veio essa música que me tocou profundamente. Me tocou profundamente. Meu abraço, Fernanda. Fernanda de Cláudio, Minas Gerais, Rádio Bela FM. Diretor Fernando Tolentino. Bispo Dom Giovanni Luiz da Silva, da Diocese de Divinópolis.

0: Um abraço carinhoso. Deus abençoe. Pede para tocar na sua rádio. Rádio Irmã, inabalável. O pessoal tem gostado. Wanda, que a paz de Jesus esteja com você, Wanda.
1: Amém. Que Deus abençoe também. Sua bênção, Padre.
0: Seja bem-vinda, Wanda. De onde você fala?
1: De Sarandi, Paraná.
0: Sarandi, Paraná. Como é que você me acompanha ali em Sarandi?
1: É pela TV, canal 31.
0: Opa, pegando Maringá, meu abraço. Isso. 31.1, muito bem. Diga lá, Wanda.
1: Eu gostaria de dar um testemunho que em 2025 nasceu uma ferida no meu braço. E ela cresceu muito rápido.
0: Sim.
1: A ferida.
0: Sim.
1: E aí eu fui em dois médicos, o médico disse que era um câncer.
0: Misericórdia.
1: Que precisava tirar logo, porque ele estava crescendo muito rápido.
0: Tô ouvindo.
1: Aí até que saiu a cirurgia e eu dobrava o joelho todo dia e pedia a Deus, né, a Santa Chagas, que me curasse, que aquilo não fosse o que os médicos tivessem falando, né?
0: Sim.
1: Aí eu fiz a cirurgia, eu fiz a biópsia.
0: Sim.
1: Demorou 40 dias para chegar a biópsia. Quando veio, padre, diz que eu não tinha nada.
0: Puxa,
1: foi uma ferida assim normal, né? Aí deu ponto, cicatrizou e hoje estou curada.
0: Louvado seja Deus. Graça recebida.
1: Graça testemunhada.
0: Toca o sino, sacristão, fala.
1: Toca o sino, sacristão.
0: Tá certo, querida. Só quem passou por isso sabe o que é poder dizer graça recebida, graça testemunhada, não é, Wanda?
1: Graça testemunhada. E peço oração para minha família também.
0: Quer dizer os nomes, por favor?
1: É Wanda Stempniak, né?
0: Tá.
1: Júlio Stempniak.
0: Só o primeiro nome, Júlio.
1: Júlio. Selma. Ai, tô nervosa, padre.
0: Calma, Sidney. Filha. Nós estamos em casa. Estamos em família.
1: Sidney.
0: Anotei.
1: Andréia, Karina. E com meus todos netos.
0: Tá
1: e com meu Gero, Jean. Para minha neta, Kátia.
0: Tá.
1: E mais um testemunho, padre.
0: Sim.
1: É da minha neta, Eluá. Quando há uns 3 anos atrás, ela era muito nervosa, né?
0: Sim.
1: E eu fui pedindo a Deus, graças a Deus, hoje ela é uma menina calma e ela é coroinha da igreja.
0: Opa, dê parabéns a Eloá por mim, tá bom?
1: Obrigada, padre, que Deus abençoe nós.
0: Deus abençoe, querida Wanda, de Sarandi, Paraná, TV Evangelizar, canal 31.1 de Maringá. Também nos transmite a Rádio Colmeia FM, Padre Vinícius Alves Martins, o diretor, Dom Severino Klazen, Arquidiocese de Maringá. Querido povo de Deus, escute esse testemunho, vai lá, vai lá.
2: Sou Adriana Régia, aqui de Teresina, Piauí.
0: Teresina.
2: Acompanho o padre Reginaldo Monzotti e a obra Evangelizar é Preciso pelas redes sociais.
0: É.
2: Meu testemunho, que está com 1 ano que eu sou líder, mensageira.
0: Opa.
2: Sou associada. Meu marido, ele fazia parte de uma outra religião, mais de 20 anos.
0: Sim.
2: Então, ele mesmo teve a iniciativa de querer rezar junto comigo o texto das Santas Chagas.
0: Olha aí,
2: todos
0: gente.
2: Os dias nós estamos rezando com as bênçãos de Deus e de Jesus das Santas Chagas. É uma bênção, meu Deus. Padre,
0: louvado
2: que maravilha
0: Deus.
2: Está sendo
0: que
2: na minha
0: bom.
2: Vida. Todo dia de manhã cedo a gente acorda, reza o texto mariano
0: que
2: e Jesus da Santa
0: Chagas.
2: Muito, muito obrigado por esta obra linda. Fique com Deus. Um forte abraço. Amém.
0: Deus abençoe Adriana Régia, lá de Teresina, Piauí. Nos transmite a difusora de Teresina M, Mário Rogério. Também a pioneira de Teresina FM, Dilson Tavares, Dom Juarez de Souza da Silva, da Arquidiocese de Teresina. Que tal você se tornar um líder mensageiro da Capelinha de Jesus das Santas Chagas? Você escutou a Adriana Régia. O marido era de outra religião. e o que chamou? O Terço das Santas Chagas. Tá aí, gente, ó. Faça isso. 0800-410-6060 ou mande um WhatsApp 41-3221-6060. Diga, eu quero ser um mensageiro, uma mensageira da Capelinha de Jesus das Santas Chagas. Isso vale para o Brasil e fora do Brasil, em qualquer lugar, na sua paróquia, na sua comunidade. Não é para competir com a de Nossa Senhora, não. Nossa Senhora passa e onde vai Maria, depois chega Jesus. Tanto que as duas coisas podem acompanhar juntos. Inclusive, a oferta que é feita na Nó de Nossa Senhora, geralmente nas dioceses, é destinado às vocações. Se percebe que a nossa capelinha não tem cofre e é proposital, porque não é esse o objetivo, é levar a devoção de Jesus das Santas Chagas. Eu vou para o intervalo e volto. Volte comigo, primeiro dia da novena de Santo Antônio. Voltamos já. Música.

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0: hoje é aniversário de Dom José Moreira da Silva, da Diocese de Porto Nacional, Tocantins. Aniversário da Rádio Clube de Parintins, FM Parintins, Amazonas. Logos FM, Manaus, Amazonas. Nativa FM, Tabuleiro do Norte, Ceará. Se Liga FM, Barro, Ceará. E TV filiada, Neured, Biguaçu, Santa Catarina. 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Louvado seja Deus. Escute este testemunho de Arapongas, Paraná. Inclusive, veio com foto da família. Se mandou, acho que posso mostrar. A paz de Jesus Cristo, de Arapongas, Paraná. Padre, escrevo para contar o grande milagre alcançado em nossa família na véspera do Dia das Mães. Minha mãe passou mal com falta de ar, foi diagnosticada com água no pulmão. Foi de ambulância para Faxinal, de Faxinal para Arapongas, em estado grave. Descobrimos que ela precisaria fazer uma cirurgia de alto risco, 3 pontes de safena. Ela era diabética, é diabética tipo 1. A cirurgia correu tudo bem, mas depois começaram as provações, infecção hospitalar, abertura da cirurgia, internações na UTI. Foram momentos muito difíceis. Foram 84 dias de hospital nesse período. Enfrentamos muitas lutas, inclusive doença na família, dengue, Covid. Minha mãe chegou a perder a noção do tempo, mas nunca deixou de rezar, não reclamava, sempre clamando a Deus. A situação se agravou e quando a infecção abriu feridas profundas no seu peito, exigindo raspagens dolorosas sem anestesia, mesmo assim ela permanecia firme, rezando e invocando Jesus das Santas Chagas. Toda a família se uniu em oração junto com os amigos. Mesmo exposta ao vírus no hospital, ela não pegou o Covid. Após a alta, voltou para casa, mas teve nova complicação e precisou retornar ao hospital. Ela disse que não faria uma nova cirurgia de enxerto, confiando que Jesus das Santas Chagas a curaria, e seguiu com os curativos. A cicatrização completa aconteceu pela graça de Jesus das Santas Chagas. Durante esse tempo, também encontramos muitos anjos, profissionais de saúde que cuidaram dela. Minha mãe realizou o desejo de passar mais o Natal com a família, além de outras datas importantes. Neste ano, meus pais completarão 60 anos de matrimônio. Ela participa do apostolado da oração e das mães intercessoras. Somos muito, muito gratos a Deus. Um milagre de Jesus das Santas Chagas. Quem escreveu foi Ângela. Mandou a foto da família. Ângela de Arapongas, Paraná. Deus seja louvado. Graça recebida, graça testemunhada. E agora, juntos, a novena de Santo Antônio, primeiro dia.
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0: Santo Antônio, curai as feridas da vida sentimental. Santo Antônio, curai as feridas da vida sentimental. Santo Antônio, curai as feridas da vida sentimental. Santo Antônio, recorremos a vós, porque sabemos que o casamento é uma vocação abençoada por Deus. É o sacramento do amor comparado ao amor com que Cristo amou a Igreja. Abençoai todos aqueles que se sentem chamados ao matrimônio. Santo Antônio, ajuda que o namoro e o matrimônio sejam alicerçados pelo amor sincero, pela vontade constante. Coloque no coração dos namorados e dos casais verdadeiros sentimentos de afeto. Fazei com que contemplem um ao outro e que busque uma união abençoada por Deus, para que os namorados, os casais, sejam capazes de vencer os possíveis problemas familiares e sempre se conservem na compreensão, no perdão e no amor. Ó glorioso Santo Antônio, que tivestes a sublime dita de abraçar e afagar o menino Jesus, alcançai desse mesmo Jesus a graça que necessitamos. Santo Antônio, rogai a Deus pelos namorados. Santo Antônio, rogai a Deus pelos casais. Santo Antônio, rogai a Deus pelos namorados. Santo Antônio, rogai a Deus pelos casais. O Senhor esteja convosco, Ele está no meio de nós. Abençoai, Senhor, a água, a roupa dos enfermos, as fotos de família, os remédios. Em nome do Pai, do Filho e do Espírito Santo. Amém. E não tem como terminar diferente, a não ser com a música inabalável. Um grande abraço, Deus abençoe. 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

0: 1:59.
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0: Como é bom estar com meu amigo Belo e com vocês, louvando ao Senhor.
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6: Bom dia, povo de Deus. Que o seu despertar seja maravilhoso em Cristo Senhor. Filhos e filhas, em Deus espere um milagre de uma vida transformada, de uma afetividade restaurada. Eu os convido à oração e a pedir a cura das feridas da vida sentimental. Vamos rezar? Em nome do Pai, do Filho e do Espírito Santo. Amém. Ó Deus, no início deste dia, queremos pedir a cura das feridas da vida sentimental. Ó Deus, por intercessão de Santo Antônio, pedimos que o casamento seja de fato abençoado e o amor constante. Bem sabemos, Senhor, que o matrimônio é um sacramento do amor, comparado ao amor de Cristo para com a Igreja. Por isso, pedimos, abençoai todos aqueles que se sentem chamados à vida matrimonial. Senhor, rezamos pelos namorados, pedindo que no coração de todos os namorados e dos casais haja verdadeiros sentimentos de afeto. Fazei com que cada um contemple no outro o bem e busque uma união abençoada por Deus. Senhor, que nos relacionamentos nunca falte compreensão e harmonia. Senhor Deus, bem sabemos que são muitas as feridas na vida sentimental. Por isso, que o amor seja permanente, o perdão seja constante, o diálogo abundante. Senhor, que todas as feridas da vida sentimental sejam curadas, superadas. Ó Deus, verdadeiro amor, afastai dos relacionamentos todos os perigos, a mentira, o ciúme, a inveja, as tribulações, e que o amor amadureça dia a dia, passo a passo, no caminho da felicidade. Como fruto deste Pai Nosso, peça a Deus, por intercessão de Santo Antônio, a cura das suas feridas na vida sentimental. Pai nosso, que estais no céu, santificado seja o vosso nome. Venha a nós o vosso reino, seja feita a vossa vontade, assim na terra como no céu. O pão nosso de cada dia nos dai hoje, perdoai-nos nas nossas ofensas, assim como nós perdoamos a quem nos tem ofendido. E não nos deixeis cair em tentação, mas livrai-nos do mal. Amém. O Senhor esteja convosco. Ele está no meio de nós. Ó Deus, por intercessão de Santo Antônio, levai todos e cada um a ter saúde no corpo, na alma e na vida sentimental, afetiva, emocional. Abençoai a água, as fotos de família, as roupas dos enfermos, em nome do Pai, do Filho e do Espírito Santo. Amém. Santo Antônio, rogai a Deus pelos namorados, rogai a Deus pelos casais. Amém.
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0: Aleluia. Pai eterno, me dê forças, Jesus Cristo, me dê poder, Nossa Senhora, me ajude a essa batalha vencer, sem morrer, sem me abater, sem meu juízo perder, Deus quer, Deus pode, eu irei de vencer, amém.
1: O
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meu amigo, minha amiga, meu companheiro, meu consulente, meu cidadão de bem que nos encontra, quero dizer a vocês que Médio Bezerra trabalha todas as quarta-feiras na cidade de Lajedo, aonde está há 11 anos nesta cidade, graças a Deus, feliz por ter uma clientela feliz, uma clientela que não está todas as semanas me reclamando por trabalho não garantido. Quero dizer a vocês que Médio Bezerra trabalha dentro das conformidades, fazendo acontecer as coisas na sua vida e dizendo a vocês que Médio Bezerra trabalha com garrafadas e com medicação para tirar tuas dores do teu corpo, para fazer tu feliz, para viver tu, tirar tuas enfermidades que tu estás sentindo. Ou outro algo qualquer. Médio Bezerra trabalha com medicamento homeopático. Eu quero dizer a vocês só simplesmente uma coisa: conversa não cura ninguém. O que cura é remédio, que seja ele medicinal, que seja ele homeopático, ou que seja a medicação que vai, teu corpo vai consentir se dar bem e ser feliz. Então, Médio Bezerra trabalha praticamente há 11 anos, numa só casa, num só endereço e numa só emissora. Quero dizer a vocês que, graças a Deus, eu sou feliz por Bezerra ter me adotado com uma com meu trabalho espiritual e sou aceito por a cidade inteira e os municípios. Quero dizer a vocês que Médio Bezerra está todas as semanas, todas as quarta-feiras, de 8 às 2 da tarde, rezando e orientando. Quero mandar um forte abraço a todos que nos me encontram. Quero dizer a vocês que eu tenho o compromisso com vocês de pegar seus trabalhos e fazer e dar conta. Às vezes acontece de ter um trabalho que mais demorado, mas isso aí é coisa que nós tem que aguardar a hora dos orixás, a hora de Deus, que é quem faz tudo para nós. Eu não digo a ninguém que vou fazer um trabalho que não tem condições de fazer. Às vezes chega pessoas no meu consultório espiritual dizendo: eu queria fazer isso, isso e isso, eu não tenho. Eu digo logo: eu não tenho condições de lhe ajudar. Procure outro canto que diz que vai lhe ajudar e olhe, olhe, viu? Eu só tenho a dizer isso. Porque o impossível eu não faço, eu só faço tudo que está na regra de Deus e dos orixás. Agora eu quero dizer que minhas garrafadas, graças a Deus, eu vendo bastante e muita. 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Todas as semanas eu faço garrafada e todas as semanas eu vendo. 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Vai ao banheiro, chega lá, se aperta, grita, soa e não consegue fazer suas obrigações. 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Tenho o direito de dizer que
Em Lajedo e região, eu tenho mais de 200 pessoas em 11 anos que bebia e hoje não bebe mais. Pessoas que estavam separadas e estão juntas. Pessoas que estavam juntas e estão separadas porque pediram para afastar. E eu faço esse trabalho. Agora, de acordo com o que dá para fazer. Quero dizer a vocês que eu faço isso há 57 anos. Graças a Deus. Há 57 anos que eu tenho o título de Médio Bezerra, rezador e orientador espiritual, trabalhando por Vila, Cidade e Capital. Agora em Lajedo é toda quarta-feira, na rua Presidente Kennedy, número 188, em frente ao Colégio Normal. Na quinta-feira, Médio Bezerra trabalha na cidade de Limoeiro, aqui perto de Carpina, de Surubim, de Bojardim, de Orobó, onde eu tenho a visita de todo esse povo, graças a Deus. Quero desejar um forte abraço ao cidadão de Limoeiro que esteve no meu consultório espiritual essa semana passada, que eu esqueci o nome dele agora, tem a loja. Mas o outro amigo botou até eu para falar com outro amigo que desejava falar comigo. Quero mandar um forte abraço aos dois. Quero dizer a dona Bernadette da Galinha que eu estou feliz por estar chegar no seu consultório e ter no seu restaurante e ter o reconhecimento dos clientes que estão lá. Ô, Médio Bezerra chegou, Médio Bezerra está aqui, Médio Bezerra. Isso é importante, isso é muito gratificante. Agora quero mandar um forte abraço a Nenel Azul, a Zaia, ao Genésio, ao Galego, ao Beto da Casa de Peça, ao restaurante de Dona Bernadette da Galinha. Passei 2 semanas sem ir lá, mas graças a Deus cheguei lá e fui bem recebido. E quero dizer a vocês que eu trabalho assim. Agora na sexta de manhã eu estou em Vitória, em Gravatá, na rua Doutor Amaury de Medeiros, número 360, ali junto da Rádio FM, junto do pé de canafista, onde tinha o pé de canafista, que tinha mototáxi. Agora de 12 horas eu vou a Vitória. Em Vitória eu fico até as 4 da tarde, de 1 às 4.

na rua Severino Costa Gomes, a rua antiga Nova Vitória, Bairro do Livramento, ali por trás da igreja de Santo Antão. Bom dia a todos, mais um bom dia mesmo de coração a todo ouvinte deste humilde programa, o programa Acredite na Fé, na voz de Médio Bezerra, rezador e orientador espiritual. Quero dizer a vocês, graças a Deus, Vitória é o povo me ligando de Escada, de Ribeirão, de Glória, de Chão de Alegria, de Tapera, de Moreno, e eu, nós estamos juntos lá para atender todos o mundo, todas essas pessoas que precisam e vão lá. Bom dia e até um outro programa, se Deus quiser e Ele quer, que Ele é bom.

0: Um certo pastor estava caminhando pela trilha de uma fazenda, acompanhado de um aspirante a pastor. Ele era bem jovem e queria muito fazer a obra missionária, ajudar as pessoas. E tinha naquele pastor um exemplo, um modelo de ministério. E tudo que o pastor falava, ele absorvia, como alguém que está faminto e se alimenta de um prato delicioso de comida. E eles conversavam acerca dos mistérios do reino de Deus. Quando à beira do caminho, o aspirante a pastor disse: "Olha, pastor, um homem com a sua carroça quebrada, e ele está ajoelhado, orando a Deus, pedindo ajuda. Vamos ajudá-lo." E o pastor disse: "Não, deixe ele ali. Vamos continuar a nossa caminhada e a nossa meditação." E passaram, sem socorrer o homem que orava pedindo ajuda a Deus. O jovem discípulo achou que o pastor tinha razão. Ele não entendeu direito, mas ele estava ali para aprender e continuou a caminhada. E mais para frente, eles encontram um outro carroceiro que está lutando para tirar a carroça de uma poça de lama. A carroça está encalhada e o carroceiro está ali atrás, colocando os ombros, empurrando a carroça para tirá-la da lama e ao mesmo tempo esbravejando: "Carroça porcaria! Vai, cavalo, puxa isso, animal preguiçoso!" E ele empurrava, empurrava com o ombro. Aí o pastor disse: "Pobre homem, vamos ajudá-lo." Aí o pastor e o aspirante entraram ali na lama e ajudaram um homem, empurraram a carroça e atiraram da lama. O carroceiro, agradecido, subiu na sua carroça e continuou o seu caminho. E ali ficou o pastor, com o sapato todo enlameado, o terno sujo e o jovem discípulo também. Mas principalmente na mente do jovem discípulo ficou uma pergunta, uma dúvida: será que esse pastor realmente sabe o que faz? Será que realmente ele é um homem sábio? Eu não estou entendendo nada. Aquele justo, ali atrás, rezando, orando, fazendo a sua prece, suplicando pela ajuda divina, o pastor não ajudou. E esse ímpio, que ficou esbravejando, amaldiçoando a carroça e o seu cavalo, a este o pastor ajudou? Eu não estou entendendo. E o pastor, como era um homem de muito discernimento espiritual, viu que o jovem discípulo estava confuso e disse: "Algum problema?" E o jovem discípulo: "Mais ou menos. Pois pergunte, o que você quer saber?" "Pastor, eu vou abrir o coração. Eu não entendo a sua atitude. Aquele homem justo ali atrás, com a carroça quebrada, nós o encontramos de joelhos, orando, pedindo ajuda do Todo-Poderoso, e nós não fizemos nada para ajudá-lo. E este homem aí que esbravejava, xingava a carroça e a sua montaria, a ele nós ajudamos. Eu não compreendo, pastor." E o pastor disse: "Olha só, o primeiro homem estava ali, ajoelhado, pedindo ajuda de Deus, e ele não moveu uma palha para consertar a sua carroça. Ele queria que Deus descesse do céu e fizesse tudo para ele. Então ele estava muito acomodado espiritualmente, por isso nós não o ajudamos. Agora este homem aqui, ele parecia bravo e irado, mas tudo aquilo era só da boca para fora. Era a maneira dele extravasar energia, fazer força, incentivar a sua montaria a puxar também a carroça, mas nada saía do seu coração. E você viu o ombro dele? Quando nós chegamos, o seu ombro estava todo esfolado e sangrando. Ele se esforçou tanto até sentir na própria carne a dor daquele desafio. E ele não se importou que estivesse se machucando e que a carga era muito pesada e a situação muito difícil. Ele continuava tentando. Foi por isso que Deus nos colocou no seu caminho, para ajudá-lo, porque Deus ajuda quem se esforça. Aliás, meu jovem discípulo, você nunca leu o que está escrito no livro do profeta Josué, capítulo 1, versículo 9? Deus disse assim: não te mandei eu? Esforça-te e tem bom ânimo. Não pasmes, nem te espantes, porque o Senhor teu Deus é contigo por onde quer que andares. Deus está ao lado de quem se esforça. Faça a tua parte e Deus fará a dele. Jesus Cristo chegou ali na sepultura de Lázaro e disse para Marta: tirai a pedra. Você acha que Jesus Cristo não poderia ter dito àquela pedra: saia daí? E a pedra não lhe teria obedecido? Mas há coisas que Deus faz e há coisas que você precisa fazer. Tirar a pedra, se esforçar, é a tua parte. Faça a tua parte. Se esforce, busque ao Senhor, porque Ele será contigo por onde quer que andar.
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0: do relógio da atual, 6 horas e 3 minutos. Que Deus abençoe o nosso dia e nos conceda saúde, paz, proteção, muitas bênçãos para nós e para quem amamos.
1: Obrigado,
0: Senhor, por mais um dia.
1: Obrigado, Senhor, por mais um dia. Obrigado.
0: E aqui eu digo bom dia, meu Brasil.
1: Obrigado.
0: Bom dia, meu Pernambuco.
1: Mais um dia.
0: Bom dia, Vitória de Santo Antão e de toda a região.
1: Mais um dia. Obrigado, Senhor.
0: Obrigado, Senhor, por mais uma terça-feira.
1: Obrigado, Senhor.
0: E sejam todos bem-vindos a partir de agora.
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0: Bom dia, boa tarde, boa noite para todos que nos acompanham no mundo inteiro através das plataformas digitais.
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0: Com certeza.
4: Yeah.

0: Felicidade pra você que acordou agora ouvindo o Atual FM. E aqui seguimos, como sempre, com muita fé.
1: Vamos seguir.
0: Vamos sim.
1: Tudo que ensinou.
0: Nada nesse mundo é maior que o amor de Deus por nós. Confie nele e tenha um dia abençoado.

0: Que a gente sempre carregue fé, amor e pensamentos positivos todos os dias. Que Deus te abençoe. Terça-feira, 9 de junho de 2026. E atenção para os destaques do programa.
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0: Vacina contra a dengue do Butantan é suspensa após registro de reações graves e mortes em investigação. Fiscais da Adagro participam de treinamento sobre suspensão de leite. Governo do Estado lança guia digital antirracista. Exu terá unidade industrial de reciclagem. Cavalo é transportado dentro de Kombi em Garaçu. Ministério da Saúde suspende vacina da dengue feita pela Butantan. Governo de Pernambuco comanda formatura e entrega 182 novos oficiais da Polícia Militar de Pernambuco para reforçar a segurança pública do Estado. Olinda anuncia programação de São João com mais de 30 dias de festa. TCE suspende gastos do São João de Vitória por déficit de 80 milhões de dívidas. Nunes Marques suspende pesquisa que apontou queda de Flávio Bolsonaro. Ministério Público de Pernambuco promove audiência pública sobre a inclusão de estudantes com deficiência em escolas particulares do Recife. Seis horas e oito minutos, outras manchetes em destaques com Keina Paulino.
2: Recife abre votação para a escolha das atrações dos 10 polos descentralizados do São João. Envelhecimento da população sem busca por imunização tem riscos. Tarifa adicional de 25% dos Estados Unidos ameaça exportações brasileiras. Reforma nos trilhos do ramal Camaragibe do metrô do Recife aumenta intervalo entre trens. 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
0: Keina Paulino vem com esses e outros destaques também dentro do Cidade em Ação. E tem mais, Lula terá palanque único com João Campos em Pernambuco, afirma a saúde. Ministério Público de Pernambuco estabelece 13 eixos de recomendações para garantir segurança e transparência no São João de Caruaru. IMET emite alerta de chuvas intensas para Grande Recife, Zona da Mata e Agreste de Pernambuco.

Sobre os primeiros movimentos, ou seja, a expectativa em relação à seleção brasileira. Eleições do Peru, Sanches vira sobre Fujimori, com 95% das urnas apuradas. Trump ofende jornalista e abandona entrevista à TV nos Estados Unidos. Alegação de fraude em eleição, só na cabeça desse maluco aí. Trump é vaiado durante hino nacional em jogo na final da NBA. Pois é, quer ser o dono do mundo, né? Foi vaiado durante hino nacional em jogo na final da NBA em Nova York.

0: TSE pode jogar decisão de Nunes Marques sobre pesquisa com queda de Flávio Bolsonaro. STJ julga hoje pedido de liberdade de Deolane, suspeita de elo com o PCC. 6:11.
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0: Nogueira Júnior, repórter do vivo, vem com as manchetes policiais.
3: Homem é executado a tiros horas após assassinato do próprio filho em Itapissuma. Homem é assassinado pelo próprio irmão em Catende, na Mata Sul. E jovem é morto a tiros no bairro João de Deus, em Petrolina, no sertão do estado. Destaques de casos de polícia desta terça-feira. 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
0: Pois é, a violência que não para, a violência na cidade. Mulher encontrada morta em sítio em Tamandaré. Companheira liberada após ser ouvida em delegacia. Dupla é presa após furto e também e a dupla é presa após furto a restaurante do centro de Gravatá. Celular e dinheiro foram recuperados.
4: Brother, tanta criminalidade.
0: E vai colocando criminalidade nisso aí. Mulher denuncia ameaça e morte do ex-companheiro em Carpina.
4: Tanta violência na cidade.
0: Homem é detido após empinar moto e ser flagrado com veículo adulterado em na cor do carro. Homem é detido após ameaçar e desacatar policiais durante abordagem em Pau D'Alho. PM resiste à discussão entre mãe e filha em Carpina. Discussão entre vizinhos e vizinhos termina na delegacia de Timbaúba. Discussão por ciúmes termina em agressão e casal é levado à delegacia em Lagoa de Itaenga. Homem é preso após ameaçar e agredir ex-companheira em Tracunhaém. Tudo isso e muito mais você vai ficar sabendo com ele, Nivaldo Pereira, daqui a pouco no balanço das últimas 24 horas.
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0: 6:14.
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6: Do Rojo do Atual, 6h17. Aqui vamos nós até as 9 horas da manhã, na maior audiência da cidade e de toda a região.
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0: Mas aqui a gente deixa o povo falar mesmo, hein?
1: Deixa o povo falar, deixa o povo falar o que é que tem.
0: Agora, o que é que tem? Muita bronca na cidade. Muita bronca nesse país chamado Brasil. Então vai lá, meu amigo e minha amiga, pegue o seu celular. Envie sua mensagem de texto, seu áudio. E diga o que é que está acontecendo na sua rua, no seu bairro, na sua cidade. 3526-4083.
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0: Que faça chuva ou faça sol.
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1: Tempo e temperatura.
2: Na região metropolitana do Recife, nas matas norte e sul, a previsão para esta terça-feira é de tempo parcialmente nublado, com chuvas de curta duração, de intensidade fraca moderada ao longo do dia, de acordo com a Agência Pernambucana de Águas e Clima. Na região metropolitana, a temperatura mínima atinge os 22 graus e a máxima 29 graus. A Mata Norte aponta máxima também de 29 graus, com variação na mínima de 20 graus. Já a Mata Sul registra máxima de 27 e mínima de 19 graus. Mesmo panorama no Agreste. Na região, os termômetros devem atingir máxima de 26 e mínima de 16 graus. Já no sertão, a previsão é de céu nublado, mas sem expectativa de chuvas durante todo o dia. A região registra a maior variação de temperatura, com mínima prevista de 15 e máxima de 32 graus. Em Fernando de Noronha, a terça-feira será sem chuvas. A temperatura se mantém entre 24 e 29 graus. Para acompanhar a previsão completa do estado de Pernambuco, acesse apac.pe.gov.br. Da agência Rádio CEI de Notícias, Guilherme Ribeiro.
0: Obrigado, Guilherme Ribeiro, e pelas informações. Um ótimo trabalho para você desta terça-feira. Aí, deixa eu chamar Lilian Dias, que vem com as oportunidades de emprego para Recife, Igaraçu, Santa Cruz do Capibaribe e Petrolina.
3: Oportunidades de emprego em Pernambuco. Nesta terça-feira, no Recife, são oferecidas 10 oportunidades para motorista carreteiro. É exigida experiência prévia de 6 meses e ensino fundamental completo. O salário é de R$ 3.421. Ainda na região, há uma oportunidade exclusiva para pessoas com deficiência na função de atendente de balconista. Para se candidatar,

0: preciso ter pelo menos ensino médio completo e 6 meses de experiência. O salário é de R$ 1.727. Em Garaçu, na região metropolitana, há uma vaga para auxiliar de logística. Para concorrer, é preciso ter ensino médio completo e 6 meses de experiência. Em Santa Cruz do Capibaribe, no Agreste Pernambucano, há uma vaga para operador de caixa. Os candidatos devem ter pelo menos ensino médio completo. Em Petrolina, no sertão de Pernambuco, há 100 oportunidades para auxiliar nos serviços de alimentação. É preciso ter ensino fundamental completo. O salário é de R$ 2.107. O horário para consulta presencial é de acordo com a agência de cada região. Para outras informações, acesse o site da Secretaria de Desenvolvimento Profissional e Empreendedorismo, sedep.pe.gov.br. Repetindo, sedep.pe.gov.br. Da agência Rádio Save Notícias, Lilian Dias.
1: Obrigado, Lilian Dias, pelas informações. Vamos fazer conexão Brasília às 6h22. De lá tem Yuri Hudson para falar sobre o PEC da autonomia do Banco Central, que entra em fase decisiva no Senado.
2: A proposta que amplia a autonomia administrativa, financeira e orçamentária do Banco Central entra nesta semana em uma fase decisiva no Senado Federal. A Comissão de Constituição e Justiça finalmente pode votar a PEC da autonomia do BC nesta quarta-feira. O texto transforma o Banco Central em uma entidade pública de natureza especial, com personalidade jurídica própria e maior independência em relação ao Tesouro Nacional. Essa proposta inclui o PIX na Constituição Federal, com o objetivo de garantir a qualidade do sistema e protegê-lo de interferências externas. Essa matéria tem enfrentado resistência do governo Lula e de economistas que veem risco de redução do controle democrático sobre a autoridade monetária. Um manifesto divulgado nesta semana reúne ex-ministros, pesquisadores e especialistas que pedem a rejeição da proposta. O relator da PEC, senador Plínio Valério, argumenta que a mudança é necessária para garantir melhores condições de funcionamento do BC.
3: Caminhões que transportam valores, 43 anos de uso. Diretoria que cuidava há 10 anos atrás, fiscalizando 300 empresas, fiscaliza hoje mais de 3 mil, com menos servidores. E o PIX, que me assustou. São 240 milhões de intervenções de acesso dia. E o PIX conta com 32 servidores apenas.
2: Os defensores da proposta afirmam que o Banco Central perdeu servidores nos últimos anos e enfrenta dificuldades para manter estruturas de fiscalização e supervisão. Já os críticos argumentam que esse texto concede poderes excessivos à instituição e reduz mecanismos de controle do Estado. Se aprovada na CCJ, a PEC segue para a votação no plenário do Senado, onde precisa do apoio de, no mínimo, 41 parlamentares em 2 turnos. Agência Rádio Web de Brasília, Yuri Hudson.
1: Obrigado, Yuri Hudson, pelas informações e um ótimo trabalho para você, 6h24. Futebol! 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Santa! Ainda sem pagar salários atrasados, Santa Cruz retoma treinos. Volante, agride companheiro de equipe, é suspenso. Técnico Guilherme dos Anjos comenta o ocorrido e diz que episódio é inadmissível. A caminho de clube de Portugal, 21 não joga mais pela equipe alvirrubra. Técnico Márcio Baiano pode usar dobra de laterais ou escalar atletas da posição que tiveram pouco tempo de jogo recentemente. Outras informações a partir das 7h30 da manhã no Conexão Esportiva. 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É hora de acordar o Bruguera, alô.

0: Pois legal, estudar, mas brincar também é bom. Que Deus abençoe, que Deus ilumine, que Deus proteja todas as crianças do meu Brasil e do mundo inteiro.
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0: 6:28, é hora de a gente falar de coisa boa. Rodrigo, supervisor de vendas, é da venda material de construção da seleção de pesos. É isso, Rodrigo, bom dia.
2: Bom dia, Maurinho. Bom dia, ouvinte da Rádio Atual. 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
0: Valeu, mandou bem aí!
2: Muito obrigado, Mauri, pela oportunidade.
0: Mais uma ótima terça-feira para você, 6:30.
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3: 6 horas e 33 minutos.
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3: E aqui eu digo é a violência na cidade que não para.
6: Violência na cidade.
3: Homem executado a tiros horas após assassinato do filho em Vapissuba. Que tragédia, hein, minha gente. Mulher encontrada morta em sítio em Tamandaré. Homem é preso após ameaçar e agredir ex-companheira em Tracunhaém.
6: Brother, tanta criminalidade.
3: E vai colocando criminalidade nisso aí.
6: Violência na cidade.
3: Discussão por ciúmes termina em agressão e casal é levado da delegacia em Lagoa de Itaenga. Discussão entre vizinhos termina na delegacia lá em Timbaúba. Que coisa.

0: Ainda hoje tem Lelivaldo Pereira com o balanço das últimas 24 horas em Pernambuco.
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0: Mas antes que os nossos repórteres, deixa eu falar com você, meu amigo e minha amiga, falar de coisa boa, falar aqui de tecnologia, falar da Meridional Auto Center. 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Nogueira Júnior, repórter Olho Vivo, vem com os destaques da polícia. Olá, Nogueira, bom dia para você.
2: Bom dia, Mauri, e a todos que acompanham a Rádio Atua FM. Em destaques em casos de polícia, nós iremos falar de um homem que foi executado a tiros horas após o assassinato do próprio filho em Itapissuma. Já em Catende, um homem foi assassinado pelo próprio irmão na Mata Sul do estado. E em Petrolina, um jovem foi morto a tiros no bairro João de Deus. Mas agora a gente traz informações sobre um episódio que aconteceu lá em Itapissuma. A Polícia Civil de Pernambuco, ela investiga a morte de Francisco Geraldo da Silva de Oliveira, de 39 anos, conhecido como Dija. Ele foi assassinado na manhã desta segunda-feira, no bairro da Várzea, em Itapissuma, na região metropolitana do Recife. O detalhe desse caso é que o crime aconteceu em menos de 24 horas após o homicídio do filho da vítima, um adolescente de 17 anos. Segundo a polícia, Francisco Geraldo foi executado com vários disparos de arma de fogo. Ele não resistiu aos ferimentos e morreu ainda no local. As primeiras investigações apontam que o homicídio pode ter relação com o tráfico de drogas. No entanto, a motivação exata do crime ainda está sendo apurada pelos investigadores. Horas antes da execução de Francisco, criminosos haviam invadido uma casa da família, no bairro Cidade Criança, e assassinado Júlio César da Silva Oliveira, de apenas 17 anos, o filho de Dija. O adolescente foi morto a tiros dentro de casa na tarde do último domingo. A polícia agora trabalha com a hipótese de que os dois crimes estejam relacionados, mas aguarda o avanço das investigações para poder confirmar a ligação entre os homicídios. Após os procedimentos periciais, o corpo de Francisco Geraldo foi encaminhado ao IML. A Polícia Civil agora segue investigando os dois casos para poder identificar os autores, esclarecer as motivações e confirmar a possível conexão entre os crimes. E daqui a pouco a gente volta com mais casos de polícia para a gente falar sobre um episódio que aconteceu lá em Catende. Um homem foi assassinado pelo próprio irmão em Catende, na Mata Sul do estado. 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
0: Pois é, a violência desenfreada, é a violência que não para, hein, minha gente? Keila Paulino nos traz detalhes sobre a mulher que foi encontrada morta no incêndio em Tamandaré. Bom dia para você, Keila.
3: Bom dia, Mauri Júnior. Bom dia aos ouvintes do Cidade em Ação. Isso mesmo, Mauri. Essa mulher, ela tinha 47 anos, ela foi encontrada morta. Policiais militares foram acionados e quando chegaram ao local, encontraram o corpo. Para prestar esclarecimento sobre a morte da mulher, o companheiro dela foi levado à delegacia de Palmares, também localizada na zona da mata, e que investiga o caso. Ele foi ouvido e liberado em seguida, segundo a polícia militar, que foi acionada para averiguar uma ocorrência de homicídio. os nomes da mulher e do homem não foram divulgados. A Polícia Civil não informou se o caso será investigado como feminicídio. Também não foi confirmada a causa da morte dela. Foi instaurado um inquérito policial e as diligências estão em andamento para o total esclarecimento de todos os fatos, afirmou a Polícia Civil em nota. E daqui a pouco, Mauri, eu volto para falar que um homem é detido após ameaçar e desacatar policiais durante abordagem lá em Pau d'Alho. 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
0: Pois é, não é brincadeira não, mas daqui a pouco tem o Edivaldo Pereira com o balanço das últimas 24 horas em Pernambuco, 6 horas e 40.

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9: Do relógio da Atual, são 6h44.
10: Mauri Júnior.
9: Pois é, com vocês até as 9 horas da manhã.
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9: Até as 9 horas da manhã, né, minha gente?
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9: Ó, daqui a pouco irei falar sobre uma mulher, uma senhora, já uma idosa, que tá precisando de ajuda, mas de ajuda mesmo. Falei na segunda-feira aqui a respeito de uma mulher com um transtorno mentais. E a gente fez um apelo aqui às autoridades, o pessoal da assistência social, Secretaria de Saúde. E o apelo que a gente fez foi ter atendido, né? Só que levaram essa senhora. Essa senhora, ela vem amedrontando. Ela tira roupa. Ela joga pedra. Ela chega nos estabelecimentos, a do loteamento real, entra, quebra tudo, joga pedra, até com a faca na mão. Tem uma pessoa que mora com ela, mas parece que não está nem aí. E de acordo com os moradores, só para receber o dinheiro dela. E esta senhora está precisando de ajuda. Ela está precisando de ajuda, porque não é normal não, gente. Está lá os moradores recebendo aqui inúmeras denúncias. pedindo aqui, pelo amor de Deus, que o poder público, a Secretaria de Saúde, alguém que possa ajudar, por favor, tem que ir para o Ministério Público. Porque foram lá, foi SAMU, foi o pessoal da Assistência Social, pessoal da Prefeitura, foram lá, levaram esta mulher. E depois trouxeram ela de volta para sua residência. Mas ela passou a noite gritando, batendo na porta do pessoal. E a situação, o detalhe é o seguinte: o pessoal está até com medo que alguém faça algum mal com ela. Ela está com transtorno, ela está surtando.

0: E a gente faz o apelo aqui às autoridades, ao Poder Municipal, à Secretaria de Saúde do município, para ajudar esta senhora. E ajudar os moradores no loteamento real. Que não estão conseguindo, que o pessoal que tem os seus estabelecimentos, os comerciantes, os moradores estão com medo até de sair na rua. Porque ela agride, ela parte para cima. É das pessoas. Levaram a mulher, a senhora, e depois trouxeram de volta. Aí não dá, né, gente? Ministério Público, e ver se tem alguém para ajudar lá os moradores dessa mulher, essa senhora, que está precisando de ajuda, de muita ajuda. Diz que tem família, mas a família não está nem aí. Tenho certeza que ela fez tanto pela família, pelos filhos. Mas ela está precisando de ajuda, mas de ajuda mesmo. Faz ter pena, gente. Ela sai, ela tira a roupa, ela se sai na rua como se fosse, tivesse dentro de um banheiro, né, tomando banho. É lamentável, é triste. A gente fica aqui na torcida para ajudar esta senhora. Essa senhora ontem deu uma pedrada na cabeça de um senhor. Ela tem problemas mentais, anda sem roupa no meio da rua e está virando um perigo para os moradores do loteamento real. Anda com faca. Da outra vez deu uma paulada na cabeça do rapaz que estava andando de moto e ninguém faz nada. Inclusive a gente fez um apelo na segunda-feira, ontem mesmo, e algumas pessoas ligaram. É, mas aqui não é nada para conceito tutelar não, gente. Ela é uma idosa, ela está precisando ser do pessoal da assistência social. Pessoal da assistência social, da Secretaria de Saúde. Aí disseram que levaram ela, mas quando foi à noite, trouxeram ela de volta. Aí os moradores estão fazendo um apelo, porque estão vendo a hora de acontecer uma tragédia. O senhor que ela deu uma pedrada, foi socorrido para o hospital, às pressas. Até porque quase que ela mata ele, né? Aí, de acordo com os moradores, vai terminar matando alguém. Ou alguém fazendo mal com ela. Tá precisando de ajuda mesmo, né? Eu soube que tem uma pessoa que mora com ela, mas não tá nem aí. Ela, como é aposentada, só para receber o dinheiro dela, mas não faz nada por ela. Ela tá precisando de uma internação, tá precisando de um tratamento. Então, com a palavra aqui a Secretaria de Assistência Social do município, para juntar aí com a Secretaria de Saúde, para arrumar uma internação para esta mulher. Ora, meu Deus, será que não tem ninguém para ajudar esta senhora e os moradores lá do loteamento real? Vamos ficar aqui na torcida, eu faço esse apelo, para que ainda hoje essa mulher possa ser resgatada, possa ir ser levada a um hospital psiquiátrico, um hospital psiquiátrico, levar para um psiquiatra, e precisa de uma internação o mais rápido possível para não acontecer uma tragédia. 6:51. 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Governo de Pernambuco comanda formatura e entrega de 182 novos oficiais da Polícia Militar de Pernambuco para reforçar a segurança pública do estado.
1: Em mais um passo para o fortalecimento da segurança pública de Pernambuco, nesta segunda-feira, o governo de Pernambuco comandou a formatura de 182 novos oficiais da Polícia Militar de Pernambuco. A turma, composta de 142 homens e 40 mulheres, passa a reforçar os batalhões em toda a região metropolitana do Recife a partir de 15 de junho. A formatura do curso de formação de oficiais marcou um avanço no efetivo da corporação, garantindo a segurança da população do estado. A cerimônia aconteceu no quartel do Comando Geral, no bairro do Derby, no Recife. Agora, aspirantes a oficial, eles deverão alcançar o posto de segundo tenente em 6 meses, assumindo funções de comando e gestão em áreas operacionais e administrativas. A governadora Raquel Lira ressaltou os avanços.
2: Hoje a gente entrega, depois de 12 meses de formação, novos oficiais, homens e mulheres, para a Polícia Militar do nosso estado. São 182 que se somam a mais de 5.200 policiais militares, homens e mulheres, policiais civis, polícia científica, bombeiros militares, além dos 1.200 policiais penais. Ou seja, mais de 6.500 policiais desde janeiro de 2023 já foram nomeados para as forças de segurança pública. Nós temos vivido o melhor momento da nossa história em segurança pública, na redução de crimes violentos, de morte e de roubos. Mas a gente sabe que ainda precisamos avançar muito e por isso estamos fazendo o maior investimento da nossa história.
1: A nomeação dos novos oficiais da Polícia Militar integra o programa Juntos pela Segurança, que destina mais de 2 bilhões de reais à segurança pública de Pernambuco. Além dos novos oficiais, uma terceira turma está prevista para ser formada até o fim deste ano, todas provenientes do concurso unificado de 2023, que prevê a inserção de mais de 7 mil novos servidores para as operativas da SDS até 2026. O comandante-geral da Polícia Militar de Pernambuco, Coronel Ivanildo, destacou a importância da formação.
3: Hoje estamos aqui na frente do tradicional quartel do DEB, fazendo uma entrega de 182 novos policiais militares na condição de aspirantes. Ou seja, daqui a 6 meses eles vão ser tenentes e vão liderar a tropa, né, no terreno. Isso já é uma entrega dentro do eixo de pessoal do concurso da governadora Raquel Lira, que traz aí, só para a Polícia Militar, em torno de 5.200, mais de 5.200 novos policiais.
1: Durante a solenidade, os novos oficiais receberam a espada, um símbolo da carreira, e devolveram o espadim, marcando o encerramento do ciclo formativo. O gesto reforça o compromisso com a disciplina militar, a hierarquia e a defesa da sociedade pernambucana. Da agência Rádio Sei de Notícias, Ana Júlia Duarte.
0: Obrigado, Ana Júlia Duarte, pelas informações. Um ótimo trabalho para você. Nesta terça-feira, 6h54, é hora de falar de coisa boa, é hora de falar de economia e de preços baixos, não é isso, Keida?
4: Isso mesmo, Mauri. 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
0: Pois é, Keina Paulino, deixa eu trazer aqui para os ouvintes da Atual FM a respeito do governo que interrompe a aplicação de vacina contra a dengue do Butantan.
5: O Ministério da Saúde anunciou nesta segunda-feira a descontinuidade temporária do uso da vacina contra a dengue Butantan DV. A medida preventiva ocorre após o registro de 42 casos com sinais de alerta entre cerca de 500 mil doses aplicadas. 3 casos foram classificados como graves, incluindo 2 óbitos. Conforme comunicou o Ministério, os eventos são raros, representam 0,001%.

0: 8% das aplicações realizadas até o fim de maio e ainda não há resultado conclusivo em relação com a vacina. O ministro da Saúde, Alexandre Padilha, explicou o objetivo da decisão.
1: Primeiro, a ação de precaução, que deve sempre guiar quem respeita a vida, quem respeita a ciência, ainda mais quando a gente está falando de vacinação. Segundo, para que Ministério da Saúde, Anvisa, Instituto Butantan, aprofundem a investigação. Não existe informações suficientes para estabelecer uma causalidade entre a vacina e os óbitos.
0: A recomendação é para que as pessoas vacinadas observem o estado de saúde durante os 21 dias após a aplicação. Em caso de sintomas como febre, dor abdominal intensa, vômitos persistentes, sangramentos, tontura, sonolência excessiva, sinais de desidratação ou piora do estado geral, a orientação é procurar atendimento médico imediatamente. O diretor do Programa Nacional de Imunizações, Éder Gatti Fernandes, reforçou que a descontinuidade não invalida a eficácia do imunizante nem altera as evidências de proteção observadas até agora.
2: As pessoas que foram vacinadas, elas estão protegidas e não precisam se preocupar. A atenção fica principalmente com as pessoas que se vacinaram nos últimos 21 dias, ou seja, passou de 22 dias, não tem por que a gente pensar que a vacina vai causar algum problema na pessoa. Então a pessoa usufrui dos benefícios da vacina, que é a proteção que ela dá.
0: O Ministério da Saúde informou que mantém todas as demais estratégias de combate à dengue em operação. Até o fim de maio, o país registrou queda de 94% nos casos prováveis da doença e redução de 97% no número de óbitos na comparação com o mesmo período de 2024. Agência Rádio Web. Produção e reportagem, Bruno Moreira.
3: Obrigado, hein, Bruno Moreira, e pelas informações, e um ótimo trabalho para você nesta terça-feira. 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
4: Aqui a notícia não para.
5: Não para.
3: Pois é, exercício ilegal. Olha, presta atenção. Exercício ilegal da medicina veterinária passa a ser crime.
6: Passou a valer nesta semana a lei sancionada pelo presidente Lula, que tipifica como crime o exercício ilegal da profissão de médico veterinário, mesmo que de forma gratuita. Anteriormente, atuar como médico veterinário sem autorização legal era uma contravenção penal. Com a mudança no artigo 282 do Código Penal, a conduta pode levar de 6 meses a 2 anos. Nos casos em que há finalidade de lucro, também pode ser aplicada uma multa. A Lei 15.425 também inclui situações agravantes, como lesão corporal de natureza grave ou gravíssima, pela qual o autor responde pelos crimes previstos no Código Penal. Em caso de morte, responde pelo crime de homicídio. Quando o crime ocasiona lesão ou morte de animal, o infrator também é responsabilizado por crime ambiental. A nova lei também estabelece que comete crime quem exerce a profissão durante período de suspensão ou cancelamento da habilitação ou registro profissional. Com a alteração no Código Penal, a punição para o exercício ilegal da medicina veterinária se soma a outras profissões da área de saúde já previstas em lei, como a medicina.

0: Medicina, Odontologia e Farmácia. Da Rádio Nacional em São Paulo, Sara Quines.
1: Obrigado, Sara Quines, aí pelas informações. Um ótimo para você. 7 horas e 12 minutos. Vamos para a segunda hora do programa.

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6: No relógio da atual, são 7:09. Aqui vamos nós até as 9 horas da manhã.
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6: 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E aqui o povo também tem vez e voz, e daqui a pouco vamos ouvir o povo.
8: Então deixa o povo.
6: Porque aqui a gente deixa o povo falar mesmo, hein?
8: Falar o que é que tem.
6: Agora o que é que tem? Muita bronca na cidade.
8: Então deixa.
6: Muita bronca nesse país chamado Brasil. Então se você não enviou sua mensagem de texto, o seu áudio, envie agora mesmo para o 3526-4083. Esse é o nosso WhatsApp. Diga o nome da sua rua, do seu bairro, como também da sua cidade.
8: O povo fala, então deixa.
6: Aqui você tem vez e voz.
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6: 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Manchetes dos principais jornais do Brasil, com Keila Paulino, que começa pelo Correio Brasiliense. O que tem na primeira capa, hein, Keila?
10: Neymar, atacante, evolui na recuperação. Distritais devem votar hoje o PL do empréstimo para o BRB. Após crise no MDB Distrito Federal, Prudente define alianças. Ladrões de combustível ficam presos. Vacina do Butantan contra a dengue é suspensa pelo SUS. Ex-BRB era parte da cúpula da fraude do Master. Aviação, crédito de R$1 bilhão. Diabetes, nova opção oral contra a doença.
6: Em nome do Kiki Alento, que tem na primeira capa da Folha de São Paulo, hein, Keila?
10: Copa 2026, CBF aponta melhora em tratamento de Neymar após exames. SUS interrompe uso de vacina da dengue feita pelo Butantan. Justiça suspende mega leilão de energia de R$515 bilhões e questiona mudança de valor. Dólar fecha no maior nível em mais de 2 meses após ataque entre Israel e Irã. Estudantes da USP decidem encerrar a greve após 54 dias. Plano emergencial de corte de energia no domingo foi paliativo, avalia setor. Cássio manda tirar do ar pesquisa eleitoral que apontou recuo de Flávio.
6: Em nome da 4G celular, o que tem na primeira capa do estado de São Paulo, querida?
10: Justiça assusta mega leilão de energia um dia antes da homologação. Ministério da Saúde suspende vacina do Butantan contra a dengue. Neymar melhora, mas não joga sábado. Esquerdista passa conservadora e abre vantagem estreita em eleição peruana. No comando do TSE, Nunes Marques veta a difusão de pesquisa em que Flávio cai. Com previsão de tarifaço, o Brasil acelerou vendas para os Estados Unidos.
6: Pois é, são 7 horas e 13 minutos. Em nome da Eletrolar, o que tem na primeira capa do Globo, Rio de Janeiro, em Queira.
10: Governo suspende de forma provisória a vacina do Butantan contra a dengue. Estados Unidos ignora a FIFA, barra um árbitro e limita Irã na Copa. Apesar de boa evolução, Neymar segue fora. A definição com a seleção é mais difícil. Vorcaro enrola à espera de uma decisão que o beneficie. Nunes Marques suspende pesquisa que mostrou desgaste de Flávio após áudio. Com previsão de inflação maior, mercado projeta alta da Selic para 13,5% no fim do ano. Estudo associa uso de caneta à redução do risco de câncer. Ministério Público, defesa de Jairinho e assistente de acusação recorrem contra a sentença.
6: 7h14, vamos para os jornais de Pernambuco. 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O que tem na primeira capa do Diário de Pernambuco, hein, Keira?
10: O Diário de Pernambuco não atualizou a sua capa.
6: Folha de Pernambuco.
10: Terremoto nas Filipinas provoca destruição e dezenas de mortes. Suspensa a vacina de dengue após 2 mortes suspeitas. Exposição inédita inspirada em Gilberto Freire. Homenagem aos 80 anos do Comando Militar do Nordeste. Neymar ainda de fora na estreia do Brasil contra Marrocos.
6: Em nome do Muito Mais Mercadinhos, para finalizar, o que tem na primeira capa do Jornal do Comércio.
10: Nordeste sem pedágio, dados mostram que rodovias concedidas salvam vidas. Impasse na relação entre PSB e PT no estado é exposto. Caruaru consolida São João durante todo o dia, para além do Pátio do Forró. Entrega de 40 novos ônibus eleva a frota refrigerada para 22% no Grande Recife. E SUS suspende vacina contra a dengue após 2 mortes.
6: Pois é, 2 mortes, hein, gente? 7 horas e 16 minutos.
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4: Sete horas e 19 minutos.
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4: É a violência na cidade que não para.
7: Violência na cidade. Brother, é tanta crime.
4: E vai colocando criminalidade nisso aí.
7: É tanta violência na cidade. Oh, oh. Brother, é tanta crime.
4: Lugina Júnior traz agora a respeito de uma tragédia familiar. Homem foi assassinado pelo próprio irmão na cidade de Catende.
8: Pois é, Mauri, um homem foi assassinado pelo próprio irmão na noite do último domingo no Engenho Bela Vista, próximo ao distrito de Laje Grande, no município de Catende, na Mata Sul de Pernambuco. A vítima, José Paulo da Silva, de 52 anos, foi atingida por golpes de faca durante uma discussão com o próprio irmão, o Enildo Manuel da Silva, de apenas 44 anos. Mesmo após ser socorrido e levado para o Hospital Municipal de Catende, o José Paulo, ele não resistiu à gravidade dos ferimentos e morreu na unidade de saúde. Segundo a polícia, o suspeito também ficou ferido durante a ocorrência e precisou ser transferido para o Hospital Regional de Palmares. Ainda de acordo com a corporação, Enildo confessou ter desferido os golpes de faca após um desentendimento entre os dois irmãos. A motivação da briga não foi informada. O caso foi encaminhado para a Polícia Civil, que instaurou o inquérito e agora seguirá com as investigações para esclarecer todas as circunstâncias do crime e adotar as medidas legais cabíveis. E daqui a pouco a gente volta com mais casos de polícia dentro do programa A Cidade em Ação. 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
4: Foi uma tragédia mesmo, hein, Nogueira Júnior? Deixa eu chamar aqui da Paulino para falar sobre um homem que foi detido após ameaçar e desacatar policiais durante a abordagem. Caso que aconteceu lá em Paldário, Keida.
9: Isso mesmo, Mauri. De acordo com informações da Polícia Militar, o caso aconteceu durante rondas realizadas na região lá de Paldário. Os policiais avistaram uma motocicleta transitando em uma área conhecida pelo intenso tráfico de drogas e decidiram realizar a abordagem. Segundo o boletim de ocorrência, um dos ocupantes do veículo apresentava atitude suspeita ao manter uma das mãos na cintura. Durante a ação policial, o homem teria desobedecido às ordens do efetivo e resistido à abordagem. Ainda conforme a polícia, foi necessário o uso progressivo da força para contê-lo. Os policiais relataram que o suspeito empurrou integrantes da guarnição, desferiu um soco contra um policial militar, além de proferir ameaças e ofensas contra o efetivo. Após ser contido, o homem foi encaminhado à delegacia de plantão de Nazaré da Mata, onde foram adotadas as medidas cabíveis. O caso foi registrado pelos crimes de ameaça, desacato, resistência e desobediência. 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
4: Pois é, deixa eu trazer aqui o Edivaldo Pereira com o balanço. 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Elenivaldo Pereira e o balanço das últimas 24 horas.
10: Registrados 4 homicídios nesta segunda-feira em Pernambuco, sendo 2 no interior e 2 no Grande Recife. Os crimes ocorreram nos municípios de Salgueiro, Paudalho, Araçoiaba e Itapissuma. São 76 assassinatos neste mês de junho. Este ano, de janeiro até agora, mataram no estado 1.245 pessoas. Em Caruaru, um homem morreu atropelado por um carro no início da noite desta segunda-feira, na BR-232, próximo da entrada do bairro Agamenon. O pedreiro Antônio Marcos Chagas, de 50 anos, tentou atravessar a rodovia quando foi atingido pelo veículo. O motorista, que estava acompanhado da esposa, acionou o SAMU e permaneceu no local para prestar esclarecimentos. Em Jaboatão dos Guararapes, na região metropolitana do Recife, um caminhão bateu na traseira de uma carreta na BR-101, que estava fora da rodovia. Após a colisão, o caminhão tombou e o motorista morreu preso às ferragens. O filho dele ficou ferido e foi levado para o Hospital da Restauração no Recife. De Caruaru, Elenivaldo Pereira.
4: Obrigado, Elenivaldo Pereira, e pelas informações. Um ótimo trabalho para você nesta terça-feira. 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
2: Mas aqui o povo fala mesmo, hein? Bom dia!
3: Bom dia, Maurício Júnior, atual, tudo de bom. Veja, ontem aqui foi uma tristeza, queda de energia, mais queda de energia. A gente já não tem muito aparelho, né? E se queimar o da gente, quem é que vai pagar? Isso é um absurdo, carcel, que não dá nem satisfação, né? É muita queda de energia, meu filho, ninguém aguenta não. É aqui do Caí.
2: Pois é, a gente chama a atenção aqui da empresa da Neo Energia para ver o que é que está acontecendo. É no bairro do Caíque e outros bairros. A respeito da queda de energia, queimando equipamento, que queimando eletrodomésticos. E a queda é grande, hein? O supapo é grande. Então a gente chama aqui a atenção do diretor, encarregado, pessoa responsável pela Neo Energia aqui, Vitória, para ver, para fazer o trabalho de manutenção. Que queda é essa que está acontecendo constantemente no bairro do Caíque? Tem que ver isso aí. Porque na hora de fazer a cobrança é muito fácil, né? Na hora de cobrar, é na hora de emitir a conta de energia, é muito fácil. E também não dá para viver sem energia. Então, com a palavra, a empresa Neo Energia. Vamos ouvir mais um, porque aqui o povo fala mesmo. Bom dia.
4: Bom dia, Mauri. Veja o que aconteceu aí no... na entrada da ponte, para sair no campo do esporte. A turma se revoltou, eles botaram fogo. É muita lama, o prefeito começou o serviço ali do calçamento e não terminou. Aí faz mais de 2 anos já. Aí quando for para a semana ele fecha ali embaixo, aí vai ficar bom demais. Vai ficar uma beleza. Porque não tá passando nem moto, a ponte de óleo tá fechada. Eles fecharam lá para fazer o serviço, tá tudo parado. A ponte tem umas coisas bonitas. É, aí a turma agora se revoltaram, botaram fogo, fizeram um protesto ali na cabeça da ponte. E tá essa bronca todinha aqui na comunidade aqui de Doutor Alvinho, da Vila Ferroviária, o pessoal que passa ali do Maranhão para vir para a cidade, que fica mais perto.
2: Pois é, eu tive conhecimento e vi nas redes sociais que houve um protestozinho, protesto. Ali da Ponte do Dique, que dá acesso ao campo do esporte, conhecido ele como campo do esporte, é Doutor Alvinho, quem vai para a rede ferroviária, que foi uma promessa do gestor, do senhor prefeito. Eu não sei se começou a obra, meu cidadão, mas parece que começou, mas não terminou a obra. O problema é esse, começa uma coisa e não termina. Não é tão legal começar e terminar. Porque você começa, os dias vão se passando e aquele trabalho que você começou, ele vai começar depois a piorar. Porque o serviço não foi concluído, as chuvas também não têm concluído, a gente sabe muito bem. Mas foi uma promessa do senhor prefeito do município da Vitória. Calçar aquela área dali saindo da ponte do Maranhão, ponte do Dique, que dá acesso ao campo do esporte, chegando até ali a rede ferroviária. Então promessa tem que ser cumprida, né, prefeito? Então, veja aí, já houve protesto, pessoal atearam fogo, colocaram pneus. E a escada até acendeu alguma casa, uma das casas daquela ali. E o pessoal está revoltado, né? Revoltadíssimo. Então bora concluir aquela obra ali, o que foi prometido tem que ser cumprido. E o povo tem razão de cobrar, mas tem que cobrar sem violência. Eu sou totalmente contra. Protesto pacífico é uma coisa, né? Então tomara que o prefeito conclua essa obra o mais rápido possível. Que calce o mais rápido possível. Até porque quem sai do Maranhão vai dar acesso ali, pegando ali nosso do Amparo, fica até mais perto, não sei se fica mais perto, porque tem a ponte de Gaiola também, tem ali a rede ferroviária. Então, um descaso total. Vamos ouvir mais um, porque aqui o povo fala mesmo. Bom dia.

0: Bom dia, Mauri. Isso é uma vergonha para Vitória, Mauri. Como é que uma cidade faz o São João com bandas caras, entendeu? Não é falando das bandas, que eu gosto das bandas, gosto tudinho, mas é o dinheiro que se está dando para essas bandas. Só vem cantar três músicas e vai embora. Enquanto isso, aqui em Vitória está um caos. Os bairros todo acabado. As ruas, céu aberto de esgoto, a saúde não tem remédio. Não diga que é mentira, não, porque é verdade. Fui buscar remédio na Secretaria de Saúde, não, eu digo na cara de qualquer um. Isso é uma vergonha. Faz uma festa dessa com cantores caríssimos. E aí a saúde, e aqui está essa escola acabada, os bairros cheios de buraco. Esse dinheiro que se gasta em banda cara era para empenhar aqui, na saúde, nas escolas, nos bairros. Vitória, acabou, acabou, Vitória.
1: Dá para colocar ela de novo? Eu peço por gentileza ao pessoal que a gente não recebe ligação via WhatsApp, a gente não recebe.
0: Vitória, isso é uma vergonha, isso é uma vergonha.
1: Pois é, faltando medicamentos dos postos médicos, ainda bem que é o povo que está falando, não é Mauri que está criando, a Rádio Atual está criando. Política à parte, a verdade tem que ser dita. Política à parte, mas a verdade tem que ser dita. E o povo não mente. Se o povo está cobrando é porque está faltando mesmo. Eu não tenho nada contra a festa, que vem a festa, mas que você que está do outro lado esteja com a barriga cheia, com saúde, que possa chegar no posto médico, ser bem atendido, ter médico, medicamentos, exames. Vamos ouvir mais um, porque o povo aqui fala mesmo. Bom dia.
2: Irmão e Júnior, aqui no Real Vitória, na Rua Fluminense, no muro do Colégio Educandário, Real Vitória, tem uma piscina da WR, eu já falei uma vez, duas, três. Rapaz, a mulher, quando chega para fazer a limpeza, pega o lixo todinho das festas que o povo faz e joga no meio da rua, Maurinho. Entendesse? Ela não bota o saco, não bota na frente da piscina dela, sendo a calçada, bota do outro lado, no muro do colégio, na esquina. Se você ver, depois que o carro passa, aí passa o lixo, o carro do lixo passa o lixo fica ali dois dias, entendeu? Até o terceiro dia, até o carro passar, uma desgraceira no meio da rua. De resto de comida, de prato sujo, copo, garrafa, tudo que não presta, entendeu? Rapaz, a rua era tão limpa, tão calma, rapaz. De repente, depois veio essa piscina, pai, começou esse horror, entendeu? Faça esse apelo aí para ver se essa mulher para de fazer isso.
1: É, o que se pode fazer, cidadão? É procurar o proprietário dessa área de lazer que tem aí próximo ao Educandário. Talvez ele não saiba, o proprietário, né, coloca o empregado para fazer a limpeza, que faça a limpeza, mas que coloque o lixo no dia que for passar o carro do lixo, né? Chegar lá e colocar, passar dois dias, os animais vai lá, rasga a boca. Ou então ir para o Ministério Público, junto a vocês todinho da rua. É? Mas eu acho que a solução seria procurar o proprietário dessa área de lazer, falar com o proprietário e contar a situação para ele. Só isso. A solução seria essa. Se o meu visitar, amigo, eu vou lá, rapaz, isso aqui, vê se tu pode fazer dessa maneira. É porque o ser humano, ele é complicado pra caramba, hein? Às vezes você vai falar com a pessoa, né, numa boa, ele já acha que você já está ameaçando ele. Já aconteceu isso comigo, né? Já acha que você já está ameaçando. Porque é horrível você ter vizinho com a mente poluída. É difícil, você tem que procurar um lugar na zona rural, mas mesmo assim. Porque já aconteceu, porque você, quando vai reclamar, acha que você está ameaçando. Mas não entendo, infeliz, não entendo.

0: medo é infeliz. Se é para colocar o lixo, qual dia coloca lixo? É terça, quarta e quinta? Então vou colocar hoje, o carro do lixo vai passar hoje. Não é colocar um dia antes. Aí quando tem festa, aí no domingo coloca lá o lixo, passa 2 dias. Aí não dá, né? Eu estou recebendo aqui uma mensagem com o texto. Eu gostaria, pessoal, aí ver se ficam com medo de denunciar sobre cachorro solto que estão incomodando a vizinhança. É só chamar também. Esses cachorros são de rua? Eu queria saber se esses cachorros são de ruas. Se esses cachorros são de rua, bem melhor. Se os cachorros são de rua. Se tem proprietário. Se tem dono, então chama lá o dono. Diz que os cachorros. É, bairro do Cajá, na principal próxima padaria do povo. Tem 3 cachorros soltos que estão incomodando a vizinhança. Não só a vizinhança, quando as pessoas que passam. Diz que o cachorro morde. Quando as motos passam, vão pra cima, tá demais. É só ir falar com responsáveis. Os responsáveis dos animais. Agora, criar animal solto não dá também, né? Que os animais não têm culpa. Os animais não têm raciocínio como você, como a gente tem. E tem, até cachorros são dócil, né? E às vezes eu prefiro dou mais valor a um cachorro do que certas pessoas, do que certas qualidades de ser humanos. É por isso que cada vez que se passa, eu me distancio mais do ser humano e me aproximo mais dos animais. Quer fazer mal ao animal, não faça na minha frente. Pessoas que não gostam de cachorro, o problema é de quem não gosta de cachorro. Gostar é a coisa, né? Não gosto. Ah, se não gosta, o problema é teu. Tu também não gosta. Gostar, não gosto. Mas também eu não maltrato. Pessoas que não gostam de animais são pessoas, para mim, na minha opinião, são pessoas que não tem amor a si próprio, não tem muita fé em Deus, hein? São pessoas mal amadas. 7:40.
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0: No relógio da atual são 7h40, aliás, 44. 7h44, futebol tem assinatura do Caminho da Sorte. 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
12: Estamos chegando com as esportivas. O Clube Náutico Capibaribe joga nesta terça-feira diante do Fortaleza às 19h nos Aflitos. Mas o Timbu está vivendo clima de confusões entre jogadores do elenco. E a confusão aconteceu no treino do domingo entre o volante Luiz Felipe e o prata da casa Felipe Redaelli. Uma brincadeira que desencadeou em confusão. O ocorrido foi na área da academia e Luiz Felipe desferiu um soco em Felipe Redaelli. E o Luiz Felipe foi suspenso e não deve voltar a jogar pelo Clube Náutico Capibaribe. E os problemas não param por aí. O atacante Paulo Sérgio continua lesionado e novamente está vetado para este jogo. E o meia Vitinho está deixando os Aflitos. O Cruzeiro, detentor dos seus direitos econômicos, recebeu proposta do Santa Clara de Portugal e o atleta está deixando os Aflitos. Confirmando, Náutico e Fortaleza hoje, 19h, nos Aflitos.
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12: O Esporte Clube do Recife joga nesta quarta-feira diante do Atlético às 21h na Ilha do Retiro. Com a vitória do São Bernardo em cima do CRB, o Leão caiu para a vice-liderança da competição. E o Sport, vencendo o jogo de amanhã, vai a 25 pontos ganhos na tabela de classificação e volta à liderança da competição. Para o jogo de amanhã, o Leão tem os desfalques no

0: ataque de Cleison e Yuri Castilho. Estão fora do jogo também de amanhã os atletas Zé Lucas e Iago Felipe, aumentando os problemas de Márcio Goiano para definir o seu time. Por outro lado, Filipinho volta ao time depois de cumprir automática pelo terceiro cartão amarelo. Sport faz um treinamento hoje à tarde no CT de Paratiba, encerrando os preparativos para o jogo de amanhã diante do Athletic.
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0: O Santa Cruz Futebol Clube continua vivendo clima muito conturbado no Arruda. No último sábado, jogadores do elenco tricolor se recusaram a treinar em protesto com os salários atrasados. A diretoria foi pega de surpresa e teve que correr para conversar com os atletas, mas não houve treinamento. Como domingo foi folga, não houve problema nenhum. No dia de ontem, houve treino normalmente no Arruda, em clima de promessa de pagamento e muita incerteza em termos de receber os salários atrasados. O Santa deve 3 meses de direito de imagem e 12 meses de carteira de trabalho, ou seja, CLT. Além disso, existem pendências de férias e 13º salário com os atletas remanescentes de 2025. E a SAF, esses novos investidores, como é que anda tudo isso? Hoje, se não houver greve do elenco coral, deveremos ter mais um treinamento pela manhã no Arruda. Para o jogo de domingo, o Santa deve viajar na quinta-feira para Santa Catarina. Domingo, o Santa enfrenta o Brusque às 11 da manhã. Isto se não houver nenhum problema com os jogadores corais.
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2: Sete horas e 54 minutos.
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2: Pois é, a violência na cidade que não para.
14: A violência na cidade. Brother, é tanta crime.
2: Pois é, se eu trazer aqui o Nogueira Júnior com os destaques, com outros destaques bem melhor em casos de polícia, para trazer aqui o plantão policial das últimas 24 horas do complexo do Vitoriense e também das áreas do 25º Batalhão, falar com você, meu amigo e minha amiga, falar das Óticas Mercadótica. 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Nogueira Júnior, mais uma vez, bom dia para você. Traz pra gente aí os destaques do plantão policial da cidade da Vitória e de toda a região. Bom dia.
15: Mais uma vez. Bom dia, Maurinho, bom dia para todo mundo que está acompanhando a Rádio Atua FM na manhã desta terça-feira. E estamos de volta, né, para a gente poder trazer informações do que aconteceu no plantão policial das últimas 24 horas, não só em Vitória, mas também em toda a área que compõe o 21º Batalhão e a 12ª Legacia Seccional. A gente já começa falando de uma ocorrência de tráfico de drogas que aconteceu no bairro do Irã, área urbana aqui de Vitória de Santo Antão. Segundo informações repassadas pela polícia, o serviço de inteligência, juntamente com a equipe Malhas da Lei, estava realizando um monitoramento de um local conhecido pelo intenso tráfico de drogas lá no bairro do Irã. Então, os policiais montaram uma operação que envolveu equipes ostensivas. E ao adentrar na rua, que seria alvo da denúncia, os policiais avistaram um rapaz que, ao perceber a presença do policiamento, ele saiu correndo e arremessou algo em um terreno, sendo visualizado pelo efetivo. É, tendo em vista o local ser de difícil acesso, Mauri, como também várias rotas de fuga, Os policiais não conseguiram capturar o suspeito. Porém, ao verificar o que ele teria deixado para trás, se tratava de droga.

0: 51 Ziploc da Flor de Maconha e um aparelho celular de marca Motorola. Esse material apreendido foi encaminhado à Delegacia de Vitória de Santo Antão, onde foi instaurado o inquérito policial, e a Polícia Civil agora vai ficar a cargo de descobrir quem é esse homem que conseguiu escapar do cerco policial. Já ontem à noite nós tivemos, nas últimas 24 horas, uma tentativa de homicídio no sítio Manteiga, que fica na zona rural de Glória do Goitá, entre Glória do Goitá e Feira Nova. A gente tem poucas informações sobre esse caso, porque a ocorrência ela foi registrada por volta das 9h30 da noite, por policiais da 6ª CIPM, tendo em vista por conta da situação limítrofe, né, das duas áreas integradas de segurança. Mas o que a gente apurou desse caso e pode repassar para os ouvintes da Rádio Atual é que aconteceu uma briga entre irmãos lá na Manteiga, na zona rural de Glória, e os policiais chegaram até o local após receber essa informação da confusão. E no momento em que os policiais chegavam nesse local dessa ocorrência, uma testemunha contou que havia uma discussão entre dois irmãos e um deles efetuou um disparo contra o outro, que após o fato outros familiares conseguiram imobilizar o autor do disparo enquanto a esposa da vítima tentava contato com os policiais militares de Feira Nova. Então os familiares ainda disseram que socorreram a vítima e que os policiais guarnição tática lá de Feira Nova da 6ª CIPM conduziram o autor até a sede da companhia e em seguida foi encaminhado para a delegacia aqui de Vitória de Santo Antão. O autor, que seria o próprio irmão da vítima, foi capturado em flagrante e agora ele vai ser apresentado em audiência de custódia. O homem que foi baleado, ele teve a identificação divulgada pela polícia e trata-se de Gilvan Francisco Dias. E o autor do disparo, que seria o irmão dele, foi identificado como Renato José Dias. O caso ele vai ser investigado pela Delegacia de Glória do Goitá, tendo em vista que, apesar do caso ter sido registrado entre os municípios que são limítrofes, a ocorrência ela foi registrada na área do 21º Batalhão e ficou a cargo da Delegacia de Glória do Goitá a investigação dessa tentativa de homicídio, Maurinho.
1: Pois é, Nogueira Júnior, agora em Vitória tudo tranquilo, né?
0: Isso, Maurinho, importante a gente falar que Vitória de Santo Antão ontem completou 32 dias sem registro de morte violenta intencional. Um trabalho árduo das forças de segurança que traz tranquilidade para a Vitória de Santo Antão. O último crime que aconteceu de morte violenta foi registrado no dia 7 de maio, no bairro Lídia Queiroz, quando um homem conhecido como Batoré foi atingido por disparos de arma de fogo quando estava em um bar às margens da rodovia PE-045. Ele chegou a ser socorrido, né, mas não resistiu aos ferimentos e foi a óbito na unidade hospitalar, o Hospital João Murilo de Oliveira. O caso ele continua sob investigação da 17ª Delegacia de Polícia de Homicídios. Então, ontem, Vitória completou a marca de 32 dias sem registros de homicídios e hoje a gente já chega aí, né, ao 33º dia sem registro de morte violenta intencional. A gente espera que seja aí mais um mês pouco movimentado e sem registro de ocorrências graves aqui na Zona da Mata do estado de Pernambuco.
1: Pois é, vamos ficar na torcida, né, Nogueira Júnior? Agora traz pra gente os destaques do Cidade de Ação, que começa ao meio-dia na tela da TV Vitória. Você que não conseguiu assistir ou não conseguiu assistir o programa do meio-dia, tem reprise às 17 horas na tela da Vitória, não é isso, Nogueira?
0: Isso, Mauro, a reprise é todo dia, né, às 5 da tarde, 5 às 6, e você vai acompanhar no programa de hoje informações sobre essa tentativa de homicídio que aconteceu lá em Glória do Goitá, no sítio Manteiga, na rural da cidade. E também a gente vai falar sobre essa apreensão de drogas que foi registrada, de droga, melhor dizendo, que foi registrada no bairro do Irã, aqui em Vitória de Santo Antão. Além disso, tudo o que aconteceu de mais importante do interior do estado, você

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1: Então, pra você, uma ótima terça-feira e até mais, hein, Nogueira?
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1: 8 horas e 3 minutos, vamos para a última hora do programa.

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9: Oito horas e 10 minutos. Daqui a pouco vamos ouvir o povo mais uma vez. Porque aqui o povo fala mesmo, hein? A gente deixa o povo falar.
10: Deixa o povo falar. O que é que
9: agora
10: tem?
9: O que é que tem? Muita bronca na cidade. Muita bronca nesse país chamado Brasil, hein? Até quando? Se você não enviou sua mensagem de texto, seu áudio, envie agora para o 3526-4823-3526-4835. O que é que está acontecendo na sua rua, do seu bairro, da sua cidade? Seja o nosso repórter. Então coloque a boca no trombone.
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9: 8 horas e 11 minutos. Tribunal Superior Eleitoral aponta prejuízo a Flávio Bolsonaro e suspende pesquisa.
12: O ministro-presidente do Tribunal Superior Eleitoral, Cássio Nunes Marques, suspendeu nesta segunda-feira a divulgação de pesquisa da Atlas Intel para a presidência da República. A decisão é liminar e responde a questionamento do Partido Liberal de possível indução dos eleitores. De acordo com o partido, a Atlas Intel teria apresentado os diálogos do candidato à presidência Flávio Bolsonaro com Daniel Vorcaro, antes de perguntar a intenção de voto do pesquisado, o que teria induzido o eleitor. A decisão provisória vai ser avaliada pelo colegiado do TSE, que pode reverter ou manter a decisão de Nunes Marques. Por enquanto, estão suspensos a divulgação, o impulsionamento, a republicação ou a manutenção da pesquisa nos canais oficiais da Atlas Intel. No entanto, a pesquisa já foi divulgada em 19 de maio. Na época, a empresa de pesquisa foi criticada por bolsonaristas, mas o CEO da Atlas Intel, Andrei Roman, defendeu a metodologia aplicada. Em entrevista à CNN, Roman rebateu a informação de que os diálogos de Vorcaro com Flávio Bolsonaro teriam sido apresentados ao eleitor antes do questionário. O áudio foi apresentado por último para saber se o posicionamento do eleitor bolsonarista tinha se alterado por conta da divulgação. Na decisão, Nunes Marques também comparou as perguntas da pesquisa questionada pelo PL com outras 27 anteriores feitas pela Atlas Intel. Nenhuma delas, de acordo com o presidente do TSE, apresentou perguntas semelhantes ao teor da pesquisa questionada e nem veicularam áudio. Agência Rádio Web de Brasília, Alan Barbosa.
9: Obrigado, Alan Barbosa, pelas informações direto de Brasília. Fala de saúde e bem-estar, não é isso, Keida?
5: Isso mesmo, Mauri. 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
9: Pois é, mandou bem, Keina Paulino, são 8 horas e 14 minutos. É para trazer aqui informações sobre a tarifa adicional de 25% dos Estados Unidos que ameaça exportações brasileiras.
13: Os empresários estão preocupados com a proposta dos Estados Unidos de adicionar uma tarifa de 25% sobre as exportações brasileiras. Para o presidente da Confederação Nacional da Indústria, Ricardo Alban, medidas tarifárias dessa natureza não contribuem para o fortalecimento da relação econômica bilateral e podem provocar impactos negativos em cadeias produtivas para as duas economias. Alban reforça que a solução passa pelo diálogo.
14: Por mais que tenham exceções obviamente são aquelas mais que interessam e afetam a economia americana, mas temos que entender que tem exceções que afetam e interessam a economia brasileira. Temos máquinas e equipamentos que são complementares, como máquinas elétricas para cá, motores que não são substituídos facilmente. Pragmaticamente, como nós temos que tentar não falar de convencimento, mas com muito afinco ampliar essa lista de exceções nesse primeiro momento e o Brasil se debruçar definitivamente, de forma compartilhada com o setor produtivo, na verdadeira defesa comercial.
13: A proposta dos Estados Unidos de aplicar uma nova tarifa aos produtos brasileiros pode afetar a exportação de bens da indústria de transformação, que já caiu 4,2% em 2025, quando as vendas totalizaram US$ 30,2 bilhões. O órgão responsável pela política comercial dos Estados Unidos vai realizar uma audiência pública para discutir a nova tarifa. A iniciativa pode abrir espaço para que o Brasil apresente informações técnicas que ajudem em uma análise mais equilibrada do assunto. A CNI afirma que segue acompanhando o caso e atuando junto às autoridades e ao setor produtivo dos dois países, com o objetivo de preservar e fortalecer a parceria econômica entre Brasil e Estados Unidos. Agência Rádio Web, produção e reportagem, Valquíria Rios.
9: Obrigado, hein, Valquíria Rios, aí, pelas informações, ótimo trabalho. 8 horas e 17 minutos. 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
1: Aqui a notícia não para.
2: Não para.
0: Crise do emprego. 70% dos jovens querem abrir o próprio negócio.
3: Em um cenário de transformações no mercado de trabalho, marcado por mudanças nas relações profissionais e pela expansão de modelos mais flexíveis de ocupação no Brasil, jovens de 16 a 35 anos têm revisto as expectativas e passado a priorizar estabilidade e diversificação de fontes de renda. É o que mostra o relatório Next Generation Brasil, que 66% estão preocupados com a possibilidade de não conseguir um trabalho que garanta segurança financeira no futuro. Gabriel Felipe, especialista em gestão de pessoas e membro do Grupo Temático Jovem do CRAMG, Conselho Regional de Administração de Minas Gerais, explica o motivo da estabilidade voltar a ser prioridade para uma geração frequentemente associada à busca por flexibilidade.
4: A explicação central está na ameaça à sobrevivência básica e ao descompasso financeiro, né? Então, quando as necessidades mais primárias, como moradia, alimentação e as contas do mês, elas ficam ameaçadas pelo salário baixo, a baixa das expectativas, a flexibilidade perde o seu lugar, onde que a estabilidade se torna um sinônimo, sim, de paz mental para aquele jovem.
3: A busca por independência financeira lidera as motivações citada por 56% dos jovens, seguidas pelo desejo de maior autonomia e flexibilidade com 49%. Para o especialista em gestão de pessoas, o empreendedorismo surge como alternativa diante da percepção de um mercado com acesso limitado a oportunidades formais.
4: Tripé de insatisfação no emprego formal do jovem hoje em dia é o quê? Salários baixos, jornadas excessivas e escassez de oportunidade de crescimento. Como o jovem percebe que ele está investindo tempo, saúde, mental em um ambiente que não vai oferecer um plano de carreira claro para ele ou uma recompensa financeira justa, esse emprego formal deixa de ser atrativo. E isso aí a gente pode ver com o alto número de jovens que preferem o empreendedorismo ao invés de um emprego formal.
3: Diante desse cenário, o empreendedorismo se consolida como uma alternativa relevante para a juventude brasileira. O estudo ainda mostra que 70% dos jovens pretendem abrir o próprio negócio nos próximos 5 anos e 32% preferem esse caminho em relação ao emprego formal. Grupo Rádio Web, 25 anos. Áudio que amplifica conexões. Produção e reportagem, Priscila Mendes.
0: Obrigado, Priscila Mendes, aí pelas informações, 8h21.
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0: Porque... 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Fica ali próximo à casa do agricultor. 8h22. Mas aqui a gente deixa o povo falar mesmo, hein?
6: Deixa o povo falar o que é que tem.
0: Que é que tem muita bronca na cidade, muita bronca nesse país chamado Brasil.
6: O povo fala.
0: Quem vem de lá, quem me ouve, bom dia.
7: Bom dia a todos que fazem a rádio.
2: 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Estou falando aqui do Privé Vitória, que fica entre o Alto do Zé Leal e o bairro da Bela Vista. É, para denunciar, e hoje completa 23 dias sem água nas torneiras e a conta chega. Compesa, manda água aí pro pessoal, compesa, que água tem. Um abraço à Rádio Atual, a mais ouvida de Pernambuco.
0: Obrigado, amiga, aí pela audiência, fazendo apelo a esse cidadão que mora no Privé Vitória, fica ali entre Alto José Leal, Bela Vista. Cadê a água dos moradores, hein? É um problemão, esse caso da Compesa, né? E parece agora deu dedéu mesmo, hein? De uns 3, 4 anos pra cá. A gente vem sofrendo pra caramba, tem que comprar carro pipa. Quando tem um dinheiro, aí tudo bem. Mesmo assim, aquele dinheirinho que era para colocar em outro lugar, para fazer outra coisa, tem que comprar um carro-pipa que custa hoje R$90, mais barato R$80. Uma bombona dessa, não sei quanto custa, parece que é R$40. Difícil pra caramba, hein? Como é difícil para a população. Então, atenção, senhor gerente da Compesa. Os moradores ali do Prevê Vitória, os moradores que moram ali na Bela Vista, entre Bela Vista e Alto José Leal, estão precisando do líquido precioso. A palavra Compesa. Vamos ouvir mais um. Bom dia.
7: É, bom dia, Atual FM. Eu gostaria que vocês mandassem uma equipe da prefeitura aqui no final da avenida, junto do Mercado Avenida aqui, que está cheio de barraca, acabou-se com estacionamento. A gente trabalha por aqui, estaciona os carros, não tem vaga de estacionar. A festa é à noite e o povo está botando barraca tudo de dia. Isso tem que ter alguma fiscalização da prefeitura, porque se a festa é à noite, por que estão botando a barraca agora?
0: Pois é, falta de organização, né? Falta o quê? Tem que organizar e organizar bem feito. Tá aí a reclamação de um cidadão, provavelmente deve ser um taxista, um motorista de aplicativo. E com toda razão, né? Para se fazer uma festa, um evento, tem que organizar, tem que colocar cada um no seu devido lugar para não prejudicar outro, né? Fazer um bem aqui e depois prejudicar o bem e fazer o mal do outro lado. Não, tem que fazer, tem que ser para todos. Então, com a palavra, o Poder Municipal. Vamos ouvir mais um. Bom dia.
8: Bom dia, Mauri. Bom dia, bom dia, bom dia a todos. Que faz essa rádio maravilhosa, a tua FM. Bom dia. A Mauri, eu quero falar para todo povo daqui de Vitória de Santo Antão, que o prefeito vai trazer tantas bandas boas, né, para Vitória, né? Vai trazer Pablo, vai trazer o Wesley Safadão, vai trazer Roberta Miranda, Alexandre Pires, não sei quem, não sei quem. Vê quantos milhões esse prefeito não vai gastar com esses cantores que vai trazer para aqui, para Vitória. Agora, isso é uma vergonha para ele, que os postos não tem um de pirona. Posto de Iraquium, o posto de Ipiranga, posto de Atos Elial, todos postos. Isso é uma vergonha para esse prefeito. Ele devia ter até vergonha na cara de fazer uma coisa dessa, dizendo que a saúde está em primeiro lugar e os postos aqui dentro de Vitória não tem um de pirona. Não...
0: Pois é, a senhora, ela fala a respeito dos festejos que acontece na cidade, vai acontecer, já aconteceu. Já começou. Quero dizer mais uma vez que eu não tenho nada contra a festa. Que faça festa, porque o povo gosta de festa, né? A maioria gosta de festa. Agora é preciso fazer para o povo o quê? Pronto, ela falou, ela se referiu à falta de medicamentos.

0: As festas passam de, né? Que ninguém nem percebe. A gente sabe que os eventos e com cantores é de alto padrão, são milhões, né? Os cantores. Se eu estou me referindo não só a Vitória, mas em todas as outras cidades. Teve um aí, um prefeito aí, que não sei se está aí, se a gente pudesse ouvir pelo menos um trechinho dele. Esse que não contrata, não. Esse que não contrata cantor de 900, 500, 600 mil reais. Prefere os de casa, né? Prefere os de casa. Os da terra, bem melhor.
1: Mas a questão é que tu quer tirar a autonomia dos prefeitos, mas tem que tirar. É o prefeito que tem que dar 1 milhão de reais pra uma bichita de uma banda. Todo mundo chama ele de avião aí. Viu? Tudo barricha.
2: Tá babom.
1: Chega lá na cidade, os entraram a nu. Eu vejo aí Flávio José, que é uma grande atração, dizer: eu fui ofuscado, só pude cantar 40 minutos porque chegou safado. Safadão que se dando pra lá. O que eu estou dizendo aqui, eu não tenho medo de dizer não.
2: Muito bem, prefeito.
1: Pode pesquisar a imprensa, pode dizer, diga aos meus eleitores, diga ao meu povo. A minha cidade tem 84 mil habitantes. Eu não vou deixar o povo passar necessidade para dar 1 milhão de reais, 500 mil reais, com a festa de uma banda ficando no máximo uma hora e meia.
0: Pois é, seu prefeito, não sei qual foi a cidade, qual a cidade aí mesmo? Ah, de Belo Jardim, o prefeito de Belo Jardim. Você vai deixar o povo sofridão. São 8 horas e 30 minutos.
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8: Oito horas e 35 minutos.
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8: Pois é, você tá calor, mas o calor intenso deve afetar regiões onde será a disputada a Copa do Mundo. Vamos acompanhar essa matéria com o Diego Brião.
10: As temperaturas elevadas devem integrar o cenário do Mundial de Seleções em parte dos países onde a competição de futebol masculino será disputada. Projeções de especialistas indicam uma maior possibilidade deste panorama se confirmar, especialmente em determinadas regiões dos Estados Unidos e do México. A competição se estenderá de 11 de junho a 19 de julho nestas duas nações, além do Canadá, onde também serão disputadas partidas. A especialista em meteorologia da Tempo OK, Maria Clara Sacchi, explica.
11: A gente tem principalmente áreas mais ao sul, né? Então, pegando mais México, pegando mais áreas mais ao sul ali dos Estados Unidos, onde as temperaturas ficam bastante elevadas. Flórida também tem uma condição para temperaturas passando de 33, 34 graus durante as tardes. Algumas regiões do México podendo chegar até 40 graus, como é o norte, 39, 40 graus. Principalmente ali entre os dias 9 10 do mês de junho, podemos ter essas temperaturas muito elevadas. São as áreas mais quentes, norte do México, sul dos Estados Unidos, região da Flórida, são as áreas que têm as temperaturas mais elevadas. Mas como um todo, todas as regiões estão com calor acima da média.
10: Ainda conforme projeta Sasaki, nos próximos dias pode haver chuvas de moderada a forte intensidade no estado da Flórida, no sul dos Estados Unidos, também em partes do México. Devido ao avanço do desenvolvimento do fenômeno climático El Niño, existe esta tendência de temperaturas mais elevadas na região onde será realizada a competição de seleções nacionais. Agência Rádio Web. Produção e reportagem, Diego Brião.
8: Valeu, hein, Diego Brião. Obrigado aí pelas informações. 8h37, vamos falar. É falar de coisa boa, não é isso, Keida Paulino?
12: Isso mesmo, Mauri. 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
8: Pois é, mandou bem, Keida Paulino. Vamos falar agora sobre a Dagro, né? Falar sobre o fiscal.

0: Da Adagro participam de treinamento sobre expansão de leite.
1: A Agência de Defesa e Fiscalização Agropecuária do Estado de Pernambuco iniciou nesta segunda-feira o treinamento em inspeção de leite e derivados, que reúne mais de 40 fiscais estaduais agropecuários e assistentes de defesa agropecuária de diversas regiões do estado. O evento está sendo realizado na Universidade Federal Rural de Pernambuco, no Recife, e segue até esta sexta-feira. O treinamento tem como objetivo aprimorar os conhecimentos técnicos dos profissionais responsáveis pela inspeção de produtos de origem animal, fortalecendo as ações de fiscalização e contribuindo para a oferta de alimentos seguros e de qualidade à população. Da agência Rádio CEI de Notícias, Danilo Duarte.
0: Obrigado, hein, Danilo, mais uma vez aí pelas informações, 8h39. Oi! Oi! 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
2: Eu dei um
0: 8h41.
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0: Médicos debatem sobre glaucoma no Congresso Nacional.
4: Você sabia que entre 50 e 90% dos brasileiros com glaucoma não sabem que têm a doença? Segundo a Associação Mundial do Glaucoma. Nesse contexto, uma audiência pública no Senado, na última semana, discutiu sobre esse assunto, que é um problema de saúde pública e lidera as causas de cegueira irreversível no mundo e que pode avançar de forma silenciosa. Para a doutora Maria Auxiliadora Frazão, presidente do CBO, Conselho Brasileiro de Oftalmologia, uma das entidades médicas que participaram da audiência, o encontro foi essencial para discutir políticas públicas de saúde ocular.
5: Acesso à saúde da população, como prevenir doenças que podem cegar e que são evitáveis, como levar a saúde na atenção primária, a importância do exame com o médico oftalmologista especialista, tanto para óculos como para o diagnóstico correto de doenças que podem levar à cegueira.
4: Já a doutora Cláudia Galvão, diretora do CBO e representante do Conselho na audiência pública, destaca a necessidade de ampliar o acesso da população ao especialista para um diagnóstico precoce e tratamento adequado.
6: A gente consegue fazer isso se encontrar com doação, com participação, com a educação da população, com a participação muito forte dos médicos, dos atores especialistas, do médico oftalmologista, que pode participar, pode ser parceiro do poder público nesse alcance. E a grande novidade é a chegada das tecnologias, com as novas tecnologias assistidas, com a possibilidade de diagnósticos móveis, de equipamentos móveis, a gente pode fazer com que o especialista ou o diagnóstico chegue em locais de difícil acesso, de vazio assistencial.
4: Nos dias 27 e 28 de maio, o CBO instalou um estande na Câmara dos Deputados, aberto a parlamentares, servidores e prestadores de serviço. No local, os visitantes puderam usar óculos que simulam a perda visual causada pelo glaucoma, receberam informações sobre a doença, responderam a um questionário de avaliação de risco e realizaram um exame de retinografia com retinógrafo portátil. As duas iniciativas no Congresso Nacional marcaram o encerramento da campanha 24 horas pelo glaucoma. Terminou em Brasília uma maratona de 24 dias de conscientização em todo o país. Agência Rádio Web, produção e reportagem, Carolina Cassola.
0: Obrigado, hein, Carolina Cassola, pelas informações. Um ótimo trabalho para você. Eita, época boa! Minha gente, o São João está chegando, a Copa do Mundo também, mas antes tem um compromisso que você não pode perder. 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

0: sabe, né? Tudo pode mudar. 8:45, governo do estado lança guia digital antirracista.
1: Para fortalecer a luta contra o racismo em Pernambuco, o Governo do Estado, por meio da Secretaria de Justiça, Direitos Humanos e Prevenção à Violência, lançou nesta segunda-feira um guia digital e gratuito com conceitos voltados à promoção da igualdade racial e à garantia de direitos para todas as pessoas. Ao anunciar o guia, a pasta destacou em suas redes sociais o pensamento da ativista estadunidense Angela Davis. Não basta não ser racista, é necessário ser antirracista. A publicação já está disponível no site da secretaria, no endereço sjdh.pe.gov.br, da agência Rádio Sei de Notícias, Danilo Duarte.
0: Mais uma vez agradecendo o Danilo aqui pelas informações, 8:46.
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9: São 8:51. 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Olá, Giselda, bom dia.
10: Olá, Mauri, bom dia. Bom dia, os amigos do programa Cidade em Ação.
9: O que temos para hoje?
10: Bem, Mauri, o que temos para hoje, né? Logicamente, aí a PAC avisando, né? De chuvas moderadas em toda essa região da Zona da Mata, né? E região metropolitana, capital pernambucana também, tá? Então a chuvinha, essa garoa vai caindo, tá certo? Em alguma localidade há uma intensidade maior, tá certo? Principalmente na área litorânea. Bom, a grande repercussão de ontem foi, sem dúvida alguma, né? As declarações ou a entrevista que foi dada então pelo ministro, né? Wellington Dias, tá certo? Ele que é coordenador da campanha presidencial aqui na região Nordeste, em relação a quem o atual presidente Lula iria ou vai apoiar aqui em Pernambuco, se o João Campos ou a Raquel Lira. E eis que o ministro, né, acabou dizendo que em Pernambuco o presidente terá 2 palanques. E aí, claro, né, houve toda uma repercussão, tá certo? Então teve aí o presidente nacional do PT, o Edinho Silva, dizendo que não, o Lula terá só um palanque em Pernambuco e esse será o palanque de João Campos, tá certo? O mesmo foi ratificado também pelo presidente, né, a nível, tá certo, de Estado. E o que Lula falou sobre essa questão, né? Lula disse que os dois têm potencial, tá certo? Que não é hora de momento de se falar, tá certo, em definições agora. Saiu, logicamente, pela tangente, mas deixou em aberto, né, essa questão, né, que foi colocada aí pelo ministro, né, Wellington Dias, né, que é, como eu falei, coordenador da campanha aqui na região Nordeste, e que aqui em Pernambuco o presidente Lula teria, então, dois palanques. A verdade é que, né, lógico, né, há uma repercussão, há um acordo entre o PSB e o PT para que haja, então, o apoio integral aí ao João Campos, né, pelo presidente Lula, mas a gente tem que olhar também, né, que existe toda uma conjuntura nacional e, claro, a prioridade, sem dúvida alguma, é a reeleição do presidente. Então, como em Pernambuco, e tem outra situação em Pernambuco, existe, né, essa divisão, né, muita gente que vai votar, por exemplo, na Raquel Lira, vai se encaixar, né, no voto com o Lula, e até o momento a Raquel não disse, tá certo, que apoia veementemente ou que terá, né, um palanque próprio, tá certo, aqui pelo seu partido, apesar de que seu partido tem um candidato, né, a presidente da República, que é o Ronaldo Caiado, né, mas ela não deixou ou não disse em nenhum momento que não queria ou que não quer o apoio do atual presidente Luiz Inácio Lula da Silva. Do outro lado, o João Campos, logicamente, né, batendo o pé, né, fazendo a pressão, tem que ser feita, né, de que Lula terá, né, apenas um palanque aqui em Pernambuco, que será o palanque, né, aí liderado pelo ex-prefeito do Recife e atual pré-candidato ao governo de Pernambuco, João Campos. Então, vai ficar essa... essa conversa, tá certo? Lula vai estender o máximo que pode, não vai querer entrar nessa briga, nessa celeuma, né? A gente sabe que muito tem a se jogar o jogo, né? Logicamente, para a reeleição dele como presidente da República, tá certo? A gente, por exemplo, poderia citar a própria Marília Reis, né? Que quando foi candidata pelo PT, ela foi, de certa forma, relegada a segundo plano, né, quando ela disputou lá a candidatura tanto para a Prefeitura do Recife quanto também para o governo do Estado contra a própria Raquel. Então, é a questão de conveniência, né? E a questão, no momento, né, não, logicamente, magoar lado algum, né, e principalmente, né, no caso da Raquel, ela não disse em momento nenhum que não aceita, né, o apoio do Lula, mas também não disse, né, que terá palanque, né, fará, logicamente, palanque, que Lula subirá no seu palanque para quando estiver, então, efetualmente, da campanha acontecendo para as eleições que acontecem lá no dia 4 de outubro. Então, muito há de se conversar, muito há de se articular, mas a verdade é que a gente que acompanha, né, o dia a dia aqui no nosso estado, a gente vê que há sim, né, uma divisão, né, há sim um protagonismo, podemos dizer assim, em relação a Raquel, né, não dizer que não quer o Lula, né, e o João dizer que quer o Lula, tá certo? Então a Raquel não diz, eu sou, né, meu partido tem um candidato e eu vou pela, logicamente, pela nacional, né, pela liderança nacional, pelo partido, pelo diretório nacional, eu vou apoiar e vou fazer o palanque para o Caiado, que será o candidato a presidente da República pelo partido da Raquel, né? Então, é muito a se pensar, né, se ela tomar uma posição, o que ela pode ganhar e o que ela pode perder, né? Na verdade é que Raquel tem sempre, né, recebido bem aqui o ex-presidente Luiz Inácio Lula da Silva, né? Ele tece elogios, né, ao governo da Raquel, logicamente também faz o mesmo, né, com, quando está com o João Campos, tece bastante elogios, mas no momento eu acho que o Lula está certo em não se definir, porque vale o quê? Vale a reeleição, né, vale a prioridade que é para ele a sua reeleição. Então não vai comprar briga nem com a Raquel e nem com o João Campos. Logicamente vai sempre saindo, vai se sair pela tangente, muito embora, né, o próprio ministro Wellington Dias disse que, né, aqui em Pernambuco Lula terá então dois palanques. A se confirmar, né, a gente vai logicamente para essa reta final, logicamente, de pré-campanha, né, e quando entrar efetivamente na campanha, a partir de julho, aí sim a gente vai ter uma noção ainda muito mais clara do que a gente já tem no momento, de que realmente aqui em Pernambuco, tá certo, a Raquel não diz que não quer o Lula, tá certo? Mas também não diz que não quer, né, o Flávio Bolsonaro, que não quer o próprio Caiado, tá certo? Que é do seu partido. O João Campos, logicamente, mas com mais fidelidade, tá certo? Nesse momento de acerto, né, com o PT, para, logicamente, justamente pelo vice, né, o Alckmin ser também do PSB, é que o Lula possa então ficar com o único palanque aqui em Pernambuco. Mas, como já falei, né, o que a gente vê é que realmente, né, dá essa conotação de que o Lula terá então, né, mesmo que não seja oficialmente, mas oficiosamente, o Lula vem mantendo aqui, né, dois palanques com, logicamente, a integração da Raquel, né, por tudo que ele tem feito e aceito, né, do que ela tem feito a nível de governo aqui em Pernambuco, né, sempre atendendo as reivindicações feitas pela governadora aqui para o estado de Pernambuco e também, logicamente, aí a presença do João Campos. Mas a gente vai acompanhar isso de perto, aliás, todo pernambucano e o Brasil vai acompanhar tudo isso de perto. Bom, a Copa do Brasil, a Copa do Mundo começa na próxima quinta-feira, né, e há um sistema rigoroso, né, de fiscalização, os Estados Unidos aí, algumas delegações desembarcando, como o Senegal, aí o pessoal sendo muito, digamos assim, recebendo um tratamento, né, diferenciado, né, em termos de fiscalização, né, para que realmente eles possam, né, entrar com toda a segurança e participar da Copa do Mundo, não só a seleção do Senegal, mas todas as delegações que estão chegando, então, dos Estados Unidos. Bom, e por aqui em Vitória de Santo Antão, mais uma vez o apelo, né, ao pessoal da Secretaria de Assistência Social, ao pessoal da Secretaria de Saúde, tá certo? As autoridades, para ver a situação dessa senhora lá no loteamento real, tá certo? Que está precisando de cuidados. É uma senhora que está aí com distúrbios, né, que precisa realmente, né, ter uma assistência diferenciada e só, logicamente, né, a assistência social, tá certo? Lado aí, logicamente, ela está aí com, vez e outra está com o facão na mão, tá certo? Totalmente desnorteada, precisando, né, desse tipo de assistência. Então, as autoridades, tá certo, vê essa situação, porque não é possível, né, que ninguém tenha a sensibilidade, né, de estar à frente, né, de uma secretaria, tá certo, de um órgão competente para resolver a situação, então, dessa senhora lá no loteamento real, onde a comunidade, né, já está denunciando faz algum tempo, né, e nenhuma providência foi tomada em relação a essa senhora. Infelizmente, né, até agora nada foi feito e a gente espera que os apelos cheguem, né, às pessoas que possam realmente, que podem resolver, Secretaria de Ação Social, Secretaria de Saúde, né, também envolve aí a polícia pode dar aquela logística, porque ela pode estar com um facão na mão, e aí a polícia tem mecanismo, não para machucar, mas para ajudar a quem vai ajudar ela, né, a sair dessa situação, levar para o internamento e tudo mais. Então, com a palavra, aí as autoridades, as pessoas competentes, principalmente a Secretaria, né, de Assistência Social e de Saúde aqui do município da Vitória de Santo Antão. Aqui a gente deixa um forte abraço, um bom dia para todo mundo E a gente volta amanhã, se Deus quiser, aqui dentro do programa Cidade em Ação. Até lá.
9: Até lá, Gisela. Vem na sequência aqui da Paulino para comandar a primeira edição do Bom Dia Atual aqui na Tua FM. Empreendimento José Aglailson, Zé do Povo, Aglailson Júnior, Romérica Alves e Aglailson Vita. A todos, uma ótima terça-feira e até amanhã, se Deus quiser.
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3: Muito bom dia pra você, hoje é terça-feira, dia 9 de junho de 2026, a partir de agora liberado o WhatsApp pra você pedir a sua música, 3526-4083.
2: Opa! Bom dia!
3: E vamos começar a nossa terça-feirona com Pabllo, Notícias da TV, bom dia!
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Oi, pessoal, hoje é terça-feira, dia 9 de junho de 2026. Eu sou a Suzy Luz e as previsões astrais para esse dia 9 de junho chegaram. Vida longa para quem dá mais um giro em torno do Sol. Quem nasce dia 9 de junho é do signo de Gêmeos, com a personalidade do signo de Peixes. São pessoas intuitivas, inteligentes, que buscam sempre se atualizar. Tudo de bom para você que faz aniversário hoje, terça-feira, 9 de junho. Áries, Touro e Gêmeos, previsões astrais para hoje. Áries, nascidos de 21 de março a 20 de abril. Áries, o dia conta com excelentes energias para você realizar as suas esperanças e impulsionar as mudanças que almeja em sua vida. A Lua e Vênus incentivam você a começar algo que deseja e os seus planos podem decolar. A cor para hoje é o cinza, números da sorte 09, 16 e 36. Touro, nascidos de 21 de abril a 20 de maio. Touro, Vênus, o seu astro regente despeja vibrações maravilhosas e destaca os seus talentos. Esse é o sinal de que você precisa e tem tudo para o seu sucesso. Mas é melhor dobrar a atenção com as finanças. Cor para você hoje azul, números da sorte 46, 27 e 45. Gêmeos, nascidos de 21 de maio a 20 de junho. Gêmeos, você vai ter esse dia com ótimas promessas. Pode ter boas novas que vão proporcionar grandes alegrias. Convém mostrar mais tato nas relações de trabalho. Notícias positivas devem chegar para você. Cor para hoje branco, números da sorte 50, 23. Eu já volto e falo com Câncer, Leão e Virgem, mais um bloco de previsões.

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2: Bom dia! Muita

0: Alfi de Fiodon.
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Previsões astrais de volta para essa terça-feira, Câncer, Leão e Virgem, Câncer nascidos de 21 de junho. A 21 de julho, Câncer, os compromissos batem a porta, principalmente no trabalho, e você vai se sair muito bem, pode faturar uma grana extra. Só evite distrações, procure ter mais disciplina para não baixar a produtividade. A cor para você hoje é o vermelho e os números da sorte 03, 57 e 46. Leão, nascidos de 22 de julho a 22 de agosto, Leão, charme, simpatia e criatividade vão ser os seus trunfos para fazer sucesso. E tudo deve fluir do seu jeitinho, seja no trabalho ou na sua pessoal. Aproveite para ir atrás dos seus interesses. A cor para hoje é o branco, números da sorte 61, 38 e 24. Virgem, nascidos de 23 de agosto a 22 de setembro, Virgem, os seus dons criativos vão estar tinindo e você vai colocar a marca do seu talento em tudo que fizer, principalmente no trabalho. Convém ser mais paciente porque confusões estão previstas. A cor para hoje é o verde, números da sorte 44, 06 e 33. Eu já volto, pessoal, e falo com Libra, Escorpião e Sagitário em mais um bloco de previsões para essa terça-feira.

Mais um bloco de previsões astrais para essa terça-feira. Agora eu falo com Libra, Escorpião e Sagitário. Oi, Libra, nascidos de 23 de setembro a 22 de outubro. Libra, você vai começar esse dia com boas vibrações generosas, viu, de Vênus no seu paraíso astral, com o sinal de que as coisas vão fluir às mil maravilhas. Além de brilhar em suas atividades, você pode tirar a sorte grande com o dinheiro. O amor promete ser tranquilo e acolhedor. A cor para hoje é o cereja, números da sorte 09, 36 e 10. Escorpião, nascidos de 23 de outubro a 21 de novembro. Escorpião, essa terça-feira os boletos estão acumulando? Não esquenta, porque se depender das estrelas, você vai ter ótimas chances para driblar qualquer problema. E quem se mexer tem tudo para sair no lucro. Cor para hoje, preto, números da sorte 51, 24 e 04. Sagitário, nascidos de 22 de novembro a 21 de dezembro. A lua manda todos os tipos de energia e as melhores vão garantir o seu sucesso nos contatos profissionais e pessoais. Você vai esbanjar simpatia e criatividade hoje. Cor para você, marrom. Números da sorte 42, 15 e 06. Eu já volto e falo com Capricórnio, Aquário e Peixes no último bloco de previsões.

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E a última de hoje é com Luan Santana, Facilita. Muito obrigada pela sua audiência. Vem aí o programa Experiência de Deus com o Padre Reginaldo Manzotti. E na sequência, Márcio Lima com a segunda hora do Bom Dia Atual. Fiquem todos com Deus e até amanhã.

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Louvado seja nosso Senhor Jesus Cristo. Para sempre seja louvado, queridos irmãos e irmãs. É terça-feira da Santa e Chagas de nosso Senhor Jesus Cristo. Repita comigo: Senhor das Santas Chagas, livrai-nos de todos os males. Quero saudar a todos em plena novena de Santo Antônio, segundo dia. Saúdo a Rádio Evangelizar, de onde tudo começa. As rádios irmãs, cujos nomes cito neste momento: Rádio Atual FM 105.1, de Vitória de Santo Antão, Pernambuco. Saúdo pela TV Evangelizar, sinal digital em todo o país. Em várias cidades, canal aberto pelo YouTube Padre Manzotti Oficial, pelo aplicativo da Associação Evangelizar é Preciso e todas as plataformas digitais. Queridos irmãos e irmãs, rezando Santo Antônio, curai as feridas sentimentais. Repita comigo: Santo Antônio, curai as feridas sentimentais, em nome do Pai, do Filho e do Espírito Santo. Amém. Naquele tempo, disse Jesus a seus discípulos,

0: Vós sois o sal da terra. Ora, se o sal se torna insosso, com que salgaremos? E não servirá para mais nada, senão para ser jogado fora e pisado pelos homens. Vós sois a luz do mundo. Não se pode ficar escondido uma cidade construída sobre um monte. Ninguém acende uma lâmpada e coloca debaixo de uma vasilha, mas sim num candeeiro, onde ela brilha para todos os que estão em casa. Assim também brilha a vossa luz diante dos homens, para que vejam vossas boas obras e louvem o vosso Pai que está nos céus. Senhor, teu santo evangelho nos coloca com clareza aos discípulos de ontem, aos discípulos de hoje. Vós sois o sal da terra. Ser sal é dar sabor. Ser sal é conservar os valores cristãos, não conservar como algo imutável, mas algo que é fundamental para toda a vida cristã. Senhor, fazei com que eu seja sal da terra, sal no mundo. Vós sois a luz do mundo. A luz, não a luz que provém de nós mesmos, mas a luz que reflete a tua luz. O mundo precisa de luz, luz para dissipar as trevas, luz para dissipar a escuridão, as incertezas, as dúvidas. Hoje, em plena terça-feira das Santas Chagas, nós te pedimos, Senhor, vós que dissestes, eu sou a luz do mundo e quem me segue não andará nas trevas. Fazei-me luz, fazei-me sal. E que as minhas atitudes, a minha vida, o meu viver, querer, falar, seja sem dúvida um reflexo da tua luz. Senhor, hoje, terça-feira das Santas Chagas, nós queremos colocar todas as intenções, os pedidos, os clamores, e pedir, Senhor, que esta luz dissipe as trevas. Nós te pedimos pelos doentes que estão acamados em casa, os que estão acamados nas enfermarias, nas UPAs, que estão nas filas esperando por um diagnóstico, por um exame, ou em casa angustiados para receber a notícia de um exame, de uma cirurgia. Tire essa ansiedade, esta preocupação, este medo. Brilhe a tua luz, Senhor. A tua luz da serenidade, da paciência, da confiança e da fé. Nas horas mais sombrias de viver, Senhor. Como é lindo ver o céu, o sol aparecer, a tua luz aparecer. O mal já se afasta da minha vida e eu creio nisso. Eu sou da luz, diga forte, cantando. Eu sou da luz, eu sou de Jesus. E as minhas obras serão condizentes a isto. Serei o sal da terra. Serei a luz do mundo. Jesus das Santas Chagas, libertai-nos da ansiedade, da depressão. Jesus das Santas Chagas, protegei-nos e curai-nos do câncer. Santas Chagas, eu ofereço este programa a todos os líderes mensageiros das capelinhas de Jesus das Santas Chagas, a todos que rezam o terço das Santas Chagas, a todos que têm devoção das Santas Chagas. Senhor, fica conosco, Senhor, durante todo este programa. Acolha cada partilha, cada testemunho de louvor à tua graça, à tua bênção. Fica conosco, Senhor. A frase de hoje que toca nosso coração: sois chamados a ser sal da terra e luz do mundo. Nós voltamos já. Volte comigo.
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1: Tem chagas de Jesus.
2: É, minha mãe acompanhava sempre o seu programa, né?
1: Então ela faleceu, meus sentimentos.
2: Isso, acompanhava seu programa sempre. Ela faleceu agora em dezembro, né? Dia 13 de dezembro.
1: Meus sentimentos. Como é o nome dela, para que rezemos?
2: Maria Erian Cavalcante Bezerra.
1: Tá bom. Pode falar, filha.
2: Bem, padre, minha família é de base muito católica. Como, por exemplo, meu pai foi catequista por muitos anos.
1: Sim.
2: E junto com mamãe, eles presidiam a pastoral carcerária aqui do município, entendeu?
1: Nossa, que atitude nobre. Estive preso e me visitastes.
2: É.
1: Certo.
2: Ai, padre, estou passando por um luto dilacerante.
1: Certo.
2: Minha mãe faleceu em um acidente de moto, onde eu estava pilotando a moto.
1: Entendi.
2: E outra moto, em alta velocidade, conduzida por um adolescente de 18 anos, colidiu com a gente, né?
1: Sim.
2: Dia 11 de dezembro. Ela fez 70 anos.
1: Sim.
2: Dia 10 de dezembro, e no dia seguinte aconteceu o acidente.
1: Entendi. E você carrega isso com você?
2: Eu carrego isso comigo, padre, como uma culpa.
1: Por que você se acha culpada?
2: Mesmo sabendo que acidentes acontecem, eu acho que aconteceu mais ainda isso por conta de familiares, né? Que me atribuíram também culpa para...
1: Entendi.
2: Deixar a situação ainda pior, sabe?
1: Filha.
2: O que ainda meu coração fica confortado é de saber que ela não morreu no momento do acidente.
1: Sim.
2: Ela faleceu 3 dias depois.
1: Certo.
2: No hospital de Ouricuri, por dilaceração hepática.
1: Sim.
2: Por falta de uma tomografia.
1: Misericórdia. Lamentável isso.
2: Levamos para o IML em Petrolina e lá foi constatado, né, que ela teve dilaceração hepática. Então, às vezes eu já fico me segurando, me apegando a isso, justamente para tirar a culpa de cima de mim, né?
1: Filha.
2: Porque ela não faleceu no momento.
1: Filha, você não. Veja. Essa culpa em nada te ajuda. Eu tenho certeza que você foi uma motorista prudente, que não era a primeira vez que ela andava com você.
2: Não.
1: E, portanto, essa culpa não te faz bem. E mesmo que as pessoas queiram atribuir essa culpa a você, entenda e não assume essa culpa. Você se conforta em entender e compreender que ela foi por outro motivo a morte, mas o quanto você, em vida, expressou amor para sua mãe. Vocês se davam bem?
2: A gente estava morando junto desde a época da pandemia.
1: Então, filha, imagina quanto carinho, quanto afeto. Não se julgue por um fato, não se julgue por um acontecimento. Acidentes acontecem. Imprudências acontecem e nós somos humanos.
2: É, padre.
1: E ela que na terra fez tanto bem, certamente está junto de Deus.
2: Ave Maria, fez bem até demais. O ano passado, minha irmã mais velha, que mora em Salgueiro, teve um câncer de mama. Ela passou o ano inteiro com ela lá. Aí veio pra cá justamente pra passar Natal conosco aqui, né? E Ano Novo.
1: Sim.
2: Passar um tempo por aqui. E aí esse acidente aconteceu. A gente estava muito, mas muito grato mesmo, pelas mãos ensanguentadas, por Jesus de Santas Chagas, que ela acompanhava seu programa sempre.
1: Certo.
2: É...

0: Até pela graça de eu ter conseguido financiar essa casa aqui pela Caixa, entendeu?
1: Então, não deixe, não deixe, não permita. E isso é uma questão, cada vez que alguém falar ou você sentir esta culpa, eu quero que você reze assim: Senhor,
0: Senhor,
1: eu te entrego a minha mãe.
0: eu te entrego a minha mãe.
1: Eu a amei muito.
0: Eu amei, amo
1: E
0: muito.
1: isso, e amo muito minha mãe.
0: Amo muito, Pai.
1: Tira, Senhor,
0: Tira, Senhor,
1: este sentimento de culpa,
0: esse sentimento de.
1: que a exemplo de minha mãe. Diga.
0: Tira, Senhor, de meu coração esse sentimento de culpa.
1: E que a exemplo de minha mãe,
0: E que é exemplo de minha
1: eu
0: mãe.
1: faça o bem.
0: Eu faço somente o bem.
1: Jesus das Santas Chagas,
0: Jesus das Santas
1: derrame
0: Chagas.
1: uma gota do seu preciosíssimo sangue
0: Derrame uma gota do seu preciosíssimo
1: e
0: sangue.
1: me liberte desta culpa.
0: E me liberte desta culpa.
1: Amém.
0: Amém, Padre, amém.
1: Levarei seu nome em oração, Cláudia. E sempre reze isso, vá pedindo, tire esse sentimento de culpa de mim. Cláudia, de Araripina, Pernambuco, ela disse acompanhar pela TV Evangelizar, canal digital 329. Também nos transmite a rádio Grande Serra FM, diretora Adriana Aparecida, Dom José Vicente Picar Silva, de Salgueiro. 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

0: Querido povo de Deus, e nós vamos para a leitura orante de Jó. Você tem gostado da leitura orante de Jó? Mande um áudio, 41-3160-60. Aproveito para dizer, eu tenho feito a leitura complementar do livro Inabalável. 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Vamos ouvir o que as pessoas têm dito sobre o livro de Jó, por favor.
1: Sou Neuza de Juquirópolis. Sou associada, acompanho o senhor.
0: Opa.
1: Desde o começo da experiência de Deus.
0: Que bom.
1: Padre, eu e meu esposo estamos vivendo.

0: Obrigada, padre. Te assisto pelo canal 329 na Parabólica Digital. Aí. Um grande abraço, padre. Estou amando a leitura de Jó.
1: Mais uma vez, minha fé é inabalável, não é, sacristão? A Neuza dizendo lá de Juquerópolis, São Paulo. É lamentável, filha, que você tenha que estar vendendo as galinhas, as coisas que você tem, as vaquinhas, devido a uma enfermidade. Quem dera se pudéssemos ter acesso à saúde sem ter que se dispor do que temos. Mas é louvável que você diz, que você falou para o seu marido, estamos vivendo como Jó, mas não perdemos a fé em Jesus. É isso que exatamente eu tenho dito. Aconteça o que acontecer, minha fé em Deus é inabalável. Isso dá esperança, dá confiança. Deus seja louvado. Mais uma vez sendo citado, a Parabólica Digital, canal 329. Se você tiver uma Parabólica Digital, você pode assistir. E meu abraço a Juqueirópolis, eles que estão assistindo agora, certamente. Bispo Dom Antônio Luiz Cipollini, da Diocese de Marília. Mesmo em meio à tempestade, a minha fé é inabalável, diga isso. Não importa o que venha, a minha fé é inabalável em Deus. Pela graça de Deus, porque fé é graça. Um aceite do ser humano. Aberta a cartilha de oração.
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1: E hoje, Deus continua falando. E de modo particular, nós ficaremos no capítulo 39. Uma reflexão importante. Jó, capítulo 39. Deus questiona Jó. Você, Jó, aqui o sujeito culto é Jó. Você sabe quando nascem os cabritos selvagens? Ou fazerem as corças? Você sabe quantos meses as suas fêmeas levam para dar cria ou qual o momento do parto? Versículo 5. Jó, sempre um questionamento. E o texto mostra, de modo geral, já vou lhe dar a dica, como nós somos pequenos e como a nossa razão alcança a criação de Deus. É verdade que a ciência vai descobrindo, mas é um vai descobrindo, e quantas coisas a serem descobertas ainda. Mas quem fez toda essa maravilha? Quem? Mãos humanas? Não. É Deus. Por isso o versículo 5, e continua o mesmo raciocínio. Liberdade ao jumento selvagem. Quem os deixou andar soltos à vontade? Eu lhes dei para ver a sua casa, e lhes dei de viver nas terras salgadas. Versículo 9. Será que o selvagem vai querer trabalhar para você? Será que ele vai passar a noite no céu? Será, Jó? Pense bem, que você consegue prendê-lo com cordas ao arado a fim de arar a terra ou puxar o rastelo? Será que você pode confiar na grande força que ele tem, deixando por conta dele o trabalho pesado que há de fazer? Mais uma avaliação, versículo 13. Como batem rápidas as asas do avestruz. Mas nenhuma avestruz voa como a cegonha. A cegonha põe seus olhos no chão para que a areia quente os faça chocar. Ela nem pensa que alguém vai pisá-lo ou algum animal selvagem pode esmagá-lo. Ela age como se os ovos não fossem seus e não se importa com os seus esforços fiquem perdidos. Jó!

0: É Deus falando a Jó: por acaso foi você quem fez os cavalos tão fortes? A pergunta vale para nós também. Você quer se colocar no lugar de Criador? Esqueceu que é também uma criatura? Você quer avaliar a Deus, que criou as maravilhas do mundo? Foi você, continua Deus falar a Jó, quem enfeitou o pescoço deles com a crina? É você quem os fez pular como gafanhotos e assustar as pessoas com seus rinchos? Versículo 23, 24. Tremendo de impaciência, eles saem galopando e, quando a corneta soa, não podem parar quietos. É você que ensina o gavião a voar e abrir as asas do seu voo para o sul? Senhor, Senhor, dai-me consciência de ser uma criatura e que respeite plenamente o Criador e que eu compreenda que faço parte desta grande criação e que a terra é também minha casa. Eu vou para o intervalo, eu volto já. Volte comigo.
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0: E na continuidade do livro de Jó, Deus faz todo um apanhado, citando alguns animais, citando até a complexidade da criação, e sempre a pergunta: Jó, foi você que fez isto? Mas o versículo, o capítulo 40, versículo 1, nos deixa um questionamento de oração. Versículo 1: Então o Senhor disse: Jó, você desafiou a mim, o Todo-Poderoso. Vai existir de me dar uma resposta? Eu diria que a primeira resposta hoje é olhar para a criação. E você que está onde estiver, pense numa algo bonito da tua vida. Um pássaro, uma flor, um jardim, ou o sol que amanheceu. E diga: eu te louvo, Senhor, de todo o meu coração. Diga: eu te louvo, Senhor. Te louvo porque fizeste tudo tão perfeito. Na presença dos anjos, a ti eu te louvarei, Senhor. Isso me faz lembrar do Salmo 8, que é bom que se reze hoje. Isso me faz lembrar da frase de nosso Senhor Jesus Cristo, que disse: olhai os lírios dos campos. Eles não compram roupas e Deus os vestiu de forma maravilhosa. Olhai os pássaros do céu, as plumagens. Então a primeira resposta que temos, diante até da complexidade da vida: Deus, que fez tudo tão perfeito, nos irá desamparar? E ao som dessa música, eu te amarei, Senhor. Eu sugiro hoje, no livro Inabalável, a página 115, que diz assim: perguntas que revelam. Onde estava tu quando eu fundava a terra? Quem determinou suas dimensões? Virgem Mãe, que perguntas. Deus pegou pesado. E Deus seguiu não com explicações, mas com mais perguntas capazes de revelar quão limitado é o nosso entendimento. Deus falou dos mares, das estrelas, dos animais selvagens, e cada descrição ia revelando que tudo está sob seu domínio. Lembra que eu falei? Essa é a primeira resposta. O mundo não é um caos sem sentido. Hoje parece, né, que nós somos um acidente de percurso, que o mundo está num caos. Mas acredite, mesmo que aparente estar no caos, é uma obra sustentada com o propósito e ordem das mãos divinas. A leitura complementar deste capítulo 39 hoje, página 115 do livro Inabalável. Hoje é dia de lembrar as capelinhas, e eu quero homenagear tantas capelinhas. Vi tantas lá no Distrito Federal. Inclusive, aconteceu o encontro estadual dos mensageiros do Distrito Federal. Parabéns! Aconteceu na paróquia, quase 30 capelinhas presentes. Meu grande abraço ao Geiso, que conduziu, a nossa equipe que estava lá. Deus seja louvado, que foto linda! Muito me encantou. Eu estava lá para um evento e de manhã aconteceu esse encontro estadual. Também quero lembrar, mandaram fotos, deixa um número ali, quem quer mandar fotos, 419-8791-2787. Erenilce do Nascimento, de Itaquiraí, Mato Grosso do Sul. Gorete Albino, de Criciúma, Santa Catarina. Mais uma mensageira, Josenildo Oliveira Souza, Lagarto, Sergipe, na igreja, meu grande abraço. Maria das Graças Azevedo, de Ji, Paraná, Rondônia. Elizabeth Santos Alves, Pedra Azul, Minas Gerais. Mais uma mensageira, Marilete Toniolo Coradim, de Colombo, minha saudação. Maria Francinete Rodrigues, de Picos, Piauí, minha saudação ao sacerdote que estava junto ali. Louvado seja Deus, Picos, Piauí. César Livino de Oliveira Ferreira, de Lucas do Rio Verde. Oh, quanta criança, gente! Toca o sino, sacristão! Lindo de ver tantas crianças, César! Parabéns, você reuniu tantas crianças, Deus seja louvado! Jovelina Dias Cardoso, do Rio de Janeiro, também um sacerdote ali junto, Rio de Janeiro. Mande a sua foto, toda terça-feira eu valorizo os grupos e quero ao mesmo tempo dizer... Torne-se o mensageiro da Capelinha de Jesus das Santas Chagas. Caso você venha receber uma graça de Jesus das Santas Chagas, não acha que é mais do que justo dizer, bom, se eu recebi essa graça, sou uma miraculada, um miraculado de Jesus das Santas Chagas, eu vou propagar a devoção, sendo um mensageiro da Capelinha de Jesus das Santas Chagas na minha cidade, no meu bairro, no meu condomínio. 0800 410 6060. Filhos amados, vamos lá. Zélia, que a paz de Jesus esteja com você. Zélia.
1: Bom dia, padre. Bom, sua bênção.
0: Bom dia, Zélia. Deus abençoe. Você fala de onde, minha querida?
1: Eu sou de Curitibano, Santa Catarina.
0: Opa, meu abraço, curitibanos, Santa Catarina. Como é que você me acompanha aí?
1: Eu acompanho pela Rádio Coroada.
0: Com certeza, Rádio Coroada. Diga lá, Zélia. Oh. Alô? Zélia?
1: Tá. Diga. Eu estou muito emocionada, padre.
0: Oh, é seu dia, minha querida. Hoje é seu dia.
1: Fazia tempo que eu tentava ligar para o senhor e nunca consegui. Hoje eu não fiz nada desde a manhã. Consegui essa ligação.
0: Oh, meu anjo, que bom. Vai lá, querida.
1: Padre, eu vou contar só pela metade, que não vai dar tempo, eu sei.
0: Diga.
1: Olha, eu sou uma mulher sofredora, desde que eu fui sofrida, mas enfrentando batalha e mais batalha, rezando com fé em Deus.
0: Sim.
1: E pedindo força para Deus me dar força e coragem para enfrentar a minha vida, de dia a dia.
0: Sim.
1: E casei, meu casamento foi muito tribulado, não deu certo. Me separei, me divorciei, tive dois filhos com ele, mas não é no sofrimento.
0: Sim, tô ouvindo.
1: Hoje eu tenho dois filhos, um tá com 29 anos, minha filha tá com 31 anos.
0: Certo.
1: Meu filho é solteiro, mora comigo, minha filha é casada, mora em Blumenau, Santa Catarina. Então, eu sou uma pessoa assim, muito nervosa, muito estressada, porque eu passei por muitas coisas na minha vida.
0: Tá.
1: Eu fumava desde os 12 anos. E eu pedia para Deus que eu queria deixar de cigarro, porque fazia mal. Minha mãe já morreu de enfisema no pulmão.
0: Sim.
1: Daí eu pedia para Deus todo dia para me largar de cigarro.
0: Tá.
1: E quando foi um dia, eu fiz um curso no tabagismo em
0: 2023. Tá.
1: Foi dia 21 de julho de 2023.
0: Tá.
1: E pedi para Jesus das Santas Chagas, que eu tinha muita fé nele.
0: Certo.
1: Tinha e tem.
0: Certo.
1: Eu faço a oração de Jesus das Santas Chagas todos os dias.
0: Certo. Zélia, fica na linha, eu volto falando com a senhora, nunca, geralmente não acontece isso, mas sua vontade de falar era tanta, eu volto falando e volto com a novena, voltamos já.

0: escolha.
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8: Pois é, eu pedi para Jesus das Santas Chagas me ajudar que eu deixasse do cigarro. Eu queria fazer um propósito, pagar um boleto de R$3 do meu cigarro, porque o meu cigarro era baratinho, R$5. Então fiz e graças a Deus fui liberta.
9: Amém.
8: Não fui, graças a Deus.
9: Tá certo.
8: E eu tô pagando, era R$3, agora passou para R$5.
9: Tá certo, querida. Graça recebida, Zélia.
8: Eu tô pagando.
9: Graça recebida.
8: Graça
9: testemunhada. Que bom. E olha, muito obrigado por você ajudar a obra evangelizar, de você reverter o dinheiro que você gastava com um cigarro, é o dinheiro que você ajuda na obra evangelizar. Muito obrigado por esse gesto, Zélia. Pessoas como você faz toda a diferença, viu, minha querida?
8: Amém. Pedi oração também para meu filho.
9: Como é o nome dele?
8: Meu filho Derli, Derli. Gonçalo de Jesus.

0: a libertação do vício dele, que eu quero tanto,
1: tá.
0: Onde eu ver meu filho não largar esse vício.
1: E quem mais? Deus abençoe, Zélia de Curitibanos, o tempo urge, querida. Puxa o telefone e pega os nomes dela, por favor, de oração. Zélia de Curitibanos, Santa Catarina, Rádio Coroado FM, Frei Neuri, meu abraço, Dom Gilson Meure, de Lages. Hoje, aniversário, Rádio Conceição FM, Conceição Paraíba, São Carlos FM, São Carlos do Ivaí, Paraná. Atenção, povo de Deus. Faltam 3 dias para o arraiado seu vigário. Sexta-feira agora, São Povo de Deus. Vamos celebrar Santo Antônio. Vamos celebrar São Pedro. Vamos celebrar São João. Sexta-feira agora, dia 12, sexta-feira. 7ª edição do arraiado seu vigário. Que horas, padre? 19 horas. Transmissão pela TV Evangelizar, Rádio Evangelizar, YouTube Padre Manzotti. Arraiado seu vigário, 7ª edição. E eu já quero dizer para você que, claro, será um momento de homenagem ao São João, Santo Pedro, Santo Antônio, sem dúvida. Também dia dos namorados e nós vamos ter um momento com os namorados. Solta lá imagens. Você sabe, Manzotinho vai estar presente, participações especiais, momentos muito fortes. E o objetivo que nós vamos ter é fazer um acompanhamento da estabilidade dos canais que estão canal aberto nas cidades. Eu estou amanhã, mas Arraiado Seu Vigário, 7ª edição. Muita coisa boa para você. Se programe nessa sexta-feira, 19 horas. E agora o vigário mandou avisar que está na hora da novena. Bora lá, meu filho. Santo Antônio, 2º dia. Santo Antônio, curai as feridas da vida sentimental. Santo Antônio, curai as feridas da vida sentimental. 3ª vez. Santo Antônio, curai as feridas da vida sentimental. Santo Antônio, sabemos que o casamento é uma vocação abençoada por Deus. Sacramento do amor comparado ao amor de Cristo para com a Igreja. Abençoai todos aqueles que são chamados ao matrimônio. Ajudai que o namoro e o matrimônio sejam alicerçados pelo amor sincero, pela verdade constante. Coloque no coração dos namorados e dos casais verdadeiros sentimentos de afeto. Fazei que contemplem um ao outro e busque uma união abençoada por Deus, para que os namorados, os casais, sejam capazes de vencer os possíveis problemas familiares e conservem sempre vivo o amor, que não falte harmonia, compreensão dentro do matrimônio. Ó glorioso Santo Antônio, que tens a sublime de abraçar e afagar o menino Jesus, eu vos imploro esta graça, peça Santo Antônio. Eu vos imploro esta graça. Santo Antônio, vós que tendes sido tão bondoso para com os pecadores, não olheis para os poucos méritos que agora vos implora. Santo Antônio, pedimos por aqueles que desejam o matrimônio, que encontrem pessoas que venham formar uma verdadeira família católica. Por aqueles que a vida lhes deixou só, separados, solteiros ou viúvos, que encontrem felicidade na forma de viver. Santo Antônio, proteja todos do perigo e afaste do lar todas as tribulações. Santo Antônio, curai as feridas da vida sentimental. Santo Antônio, rogai a Deus pelos namorados. Santo Antônio, rogai a Deus pelos casais. O Senhor esteja convosco. Ele está no meio de nós. Abençoai, Senhor, a água, a roupa dos enfermos, as fotos de família. Por intercessão de Nossa Senhora do Carmo, São Pio de Pietrelcina, nos méritos das Santas Chagas, em nome do Pai, do Filho e do Espírito Santo. Amém. E eu me despeço com esta música, o clipe. Você já assistiu?

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Bom dia, uma excelente terça-feira, hoje dia 9 de junho de 2026. Já vou pedindo desculpa, tá? Pela voz. Fui premiado com a virose que tá rolando já, né? Essa época é assim, né? Mudança de clima. Meu conselho pra você também aí, principalmente que vai curtir o São João, vai se expor mais. Cuide bem aí da sua imunidade, né? Bastante vitamina C, toma bastante suco de acerola, suco de laranja e, claro, né, se cuidar. Se cuidar. Eu também tô me cuidando aqui, tá? Hidratando bastante a garganta para não ficar sem voz e poder trabalhar, né? Já que é meu instrumento de trabalho.

Pois é. Não tem como eu ficar fazendo aqui em libras, né? Ó, você participa aí do nosso WhatsApp 3526-4083. Pede sua música, pede seu abraço, seu alôzinho aqui na nossa programação, tá? 3526-4083 é o nosso WhatsApp e também nosso número fixo para você participar do nosso Bom Dia Atual, segunda edição e toda a nossa programação.

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1: O Caminho da Sorte agora está com todas as extrações Lotep Paraíba, disponível para os apostadores pagando a mesma cotação da Federal. Agora vamos à extração Pernambuco, das 11 horas, primeiro prêmio, 49,29 Camelo. Segundo prêmio, 95,68 Macaco. Terceiro prêmio, 37,36 Cobra. Quarto prêmio, 64,16 Borboleta. E quinto e último prêmio, 42,93 Veado. Extração das 11 horas.
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1: Atual agora 11h26, bom dia pra você, ouvinte atual, acompanhando. Um abração aqui pra Nida, tá pedindo música do Ícaro e Gilmar, Metade Vagabundo, vai curtir já já. Também mandar aqui um abração a, acho que é Teca, né, Teca do Cajueiro, tá ligado em FM, ou é Teca ou é Teca, né, não sei. E também um abração aqui ao meu amigo Renato, mandou aqui, bom dia, meu patrão, quem sou eu? Eu sou Renato do bairro do Maranhão, gostaria de escutar Pablo, Vou Te Amar, né? Um dia uma cigana leu a minha mão. Leu nada, rapaz. Ela leu, ela vai ler.
3: Não vai não, ele não vai não.
1: Pois é, então também mandar aqui um abração especial a Diana, tá ligadinha aqui na atual. Obrigado aí pela dica, né? Mandou, Márcio, toma limão, mel, abacaxi e... cadê? Canela, mel, é muito bom, tá certo. É, eu gosto, né? Eu gosto também e vou tomar aí. Obrigado pela dica. E quem também pediu música foi a nossa amiga, a Branca. Ela mandou aqui, queria a música de Catuaba com Amendoim oferecer para minha filha Fabiana, que está completando idade nova hoje.

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0: de orgulho, Gilmar.
1: Obrigado.
0: Valeu!
2: Bom dia, a UFM.
0: Aí, meu compadre. Vou falar pra ela agora. Vambora.

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5: Agora 11h45, começando o nosso Momento de Amor, primeira edição. Antes de trazer a mensagem de hoje, mandar aqui um abraço pra Jeane, tá pedindo música do Matheus e Cauã, vai curtir já já. Meu amigo Bisteca, tô corrigindo aqui, né? Foi o corretor, né, Bisteca? Um abração, Bisteca.

do Cajueiro, ligado aqui na Atual. Meu amigo Renato falou que é bom pitu pura. Aí você me quebra, né, rapaz? Aí, rapaz, sei não, viu? Mas assim, vendia pitu na farmácia, né? Ai, meu Deus do céu. Esses meus ouvintes são uma resenha. Também manda aqui um abração especial a Claudete, tá pedindo música do Sandy e da Ju. Sandy Júnior. Do Sandy e da Ju foi fogo, né? Sandy Júnior, a lenda. E a mensagem de hoje diz assim: amar é escolher a mesma pessoa todos os dias, mesmo quando a vida insiste em testar a nossa paciência, a nossa vontade de permanecer, a nossa fidelidade. Pois é, amar é escolher a mesma pessoa mesmo quando a vida está aí, ó, testando você. A vida em si é um teste, né? Todos os dias. Então amar é cuidar com gestos simples, com palavras sinceras e com presença constante. Quem ama é presente, cuida, é parceiro, mesmo quando a gente está ali naqueles dias meio jururu, sem paciência. Mas quando a gente ama, a gente escolhe ficar, escolher permanecer, mesmo quando a vida diz assim, ó, tá difícil isso aqui, né? Falta paciência às vezes, falta compromisso, mas aí o amor vem e muda tudo. E a gente começa com a música do Matheus e Cauã, Se Quiser Ficar, no ar Momento de Amor, primeira edição.

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3: Pois é, começando o nosso WhatsApp atual, você participa através do nosso WhatsApp mandando seu áudio, tá? Esse horário é exclusivo. Os pedidos têm que ser via áudio, tá? Então grava o seu áudio, manda aqui pra nós no 3526-4083. Fala seu nome, seu bairro, a música que você quer ouvir. E claro, manda aquele alôzinho pra quem você quiser aqui na programação da sua atual 100%, a melhor escolha.

fez a pavimentação asfáltica de importantes corredores de trânsito de Vitória de Santo Antão, incluindo Matriz, Maués, Redenção, Jardim Piranga, Ferreiros, Primitivo de Miranda, Amparo, Alto da Balança, Lídia Queiroz e tantos outros. 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
2: Boa tarde, meu amigo Márcio Lima. Aqui é Cláudio, do Jardim São Pedro. Eu queria a música aí, Dona Rosa, namorada, companheira, professora Maria. Fiquem tudo com Deus aí, meu filho. Posso ajudar? É.

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0: saber de
1: Joana. Bom dia, aqui é Joyce do Jardim Piranga. Eu gostaria de pedir uma música, Pablo Rachadores. Ofereço para Emerson Fernandes, de Jardim São Pedro, Joaquim Benício, do Al José Leal. Ofereço para meu netinho, Cauê Rafael. Ofereço para meu filho, Douglas Rafael. Ofereço para minha filha, Cauane. E para todos vocês aí da rádio. Atual FM, a minha, a sua melhor escolha. Bom dia!

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0: Flores, obrigado pelo convite. Essa eu quero ver você tomando uma com ela, Giovanni Guerra.
1: Tô improviso, viu?
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3: Vamos! Faz o L, faz o L, faz o L. Isso é DNA de GG em Salvador, Bahia. Aí, ó.

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7: Pois é, tô de volta agora com o nosso Atual é Top. Música e informação no seu início de tarde. E durante toda a sua tarde, você fica bem informado, bem informada comigo, Márcio Lima, também com meu amigo Leandro Silva, a partir das 3 da tarde. E você também participa. Nosso WhatsApp tá aí para você participar, salva no seu celular e chama a Atual FM aí no WhatsApp, manda mensagem de texto, mensagem de áudio. O telefone é o 81-3526-4083 para você participar. Se ligue nos destaques de hoje do Atual é Top. TCE suspende gastos do São João de Vitória de Santo Antão. Já tem essa informação completa para você. E mais, governo estuda incluir compra e venda de veículos no aplicativo da CNH. E mais, MEC libera consulta a vagas da nova etapa complementar do SISU. Daqui a pouco também tem um plantão policial com ele, René Macedo, o plantão policial das últimas 24 horas no estado de Pernambuco. E também, PRF registra 98 mortes em rodovias federais durante o feriado prolongado. E também, o SAMU será ampliado na Zona da Mata e região metropolitana do Recife. Tudo isso e muito mais no nosso Atual é Top, que começa a partir de agora com Ana Castela, Solteiro Forçado. Agora, 1h05, boa tarde, ouvinte Atual.

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1: Começando o nosso giro de notícias, e a gente começa com notícias sobre Vitória de Santo Antão, né? Tá repercutindo aí nas redes sociais, em diversos veículos de comunicação. O TCE, né, suspende gastos do São João de Vitória de Santo Antão. O Tribunal de Contas de Pernambuco determinou a suspensão de novas contratações e despesas do São João 2026 após apontar um déficit superior a 80 milhões, aumento das dívidas do município e também pendências com a previdência dos servidores. O Ministério também, o Tribunal de Contas cita também atrasos salariais, problemas na saúde e também aí os altos cachês milionários de artistas que irão se apresentar durante o período junino. O Ministério Público de Contas também questiona os altos cachês previstos para as atrações nacionais, enquanto o município enfrenta dificuldades financeiras e desafios na manutenção de serviços públicos essenciais. A Prefeitura de Vitória de Santo Antão tem 5 dias para apresentar esclarecimentos ao TCE. Até nova decisão, novas contratações para o evento estão suspensas, né? A gente está acompanhando aí toda a repercussão, inclusive alguns perfis falando que vai cancelar o São João. Não, né? Tem aí a suspensão de novas contratações, inclusive o pessoal aí está usando aí uns textos fora de contexto, né? Vamos falar a verdade. O TCE suspende os gastos e novas contratações até que a prefeitura, né, dentro desses 5 dias, esclareça, se explique ao Tribunal de Contas de Pernambuco. 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

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Confira agora os resultados deste horário.

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1: O Caminho da Sorte agora está com todas as extrações Lotep Paraíba, disponível para os apostadores pagando a mesma cotação da Federal. Agora vamos à extração Pernambuco das 12h40. Primeiro prêmio, 27,84 Touro. Segundo prêmio, 32,90 Urso. Terceiro prêmio, 43,81 Touro. Quarto prêmio, 84,64 Leão. E quinto e último prêmio, 30,78 Peru. Extração das 12h40.
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2: Compra e venda de veículos usados pode ser realizada pelo aplicativo da CNH do Brasil no futuro. A proposta está em estudo no Ministério dos Transportes, afirmou o ministro Jorge Santoro nesta terça-feira, durante o programa Bom Dia Ministro, realizado pela EBC, a Empresa Brasil de Comunicação. Segundo o ministro, uma consulta pública vai ser lançada em breve sobre o tema. A ideia é colocar toda a parte burocrática no sistema digital, deixando o processo mais simples e rápido do que é atualmente.
3: Porque hoje é uma epopeia. Você quer vender um carro para mim, você vai ter que ir no cartório e reconhecer sua firma, ir fazer uma vistoria no Detran. Aí você fica com um pagamento. Será que vai assino a transferência? Será que eu não assino? Tudo isso vai ser feito no celular, no aplicativo. E aí o projeto está praticamente pronto. A gente vai colocar em consultas. E isso são mais de 10 milhões de transações anualmente de compra e venda de veículos usados.
2: Sobre a CNH do Brasil, Jorge Santoro destacou o recorde de 1.141.000 novos documentos emitidos nos primeiros 5 meses do ano. Segundo ele, é preciso acelerar a habilitação de instrutores autônomos em alguns estados. No tema ferrovias, o ministro afirmou que o BNDES deve anunciar na próxima quinta-feira uma nova crédito para ferrovias com prazo maior. O objetivo é atrair investidores europeus e chineses, entre outros. E até agosto deve ser assinado um termo com uma empresa portuguesa e chinesa para retomar as obras da Fiol 1 ainda neste ano. A ferrovia liga o interior da Bahia ao porto de Ilhéus. Seriam R$7 bilhões para terminar a obra. Da Rádio Nacional em Brasília, Gabriel Brum.
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0: Ministério da Educação liberou consulta às vagas do Sisu Mais 2026, etapa complementar do Sistema de Seleção Unificada, criada para preencher vagas remanescentes nas instituições públicas. As inscrições começam na próxima semana, dia 15, e poderão ser feitas até 19 de junho. Ao todo, aderiram ao programa 34 instituições públicas de educação superior. Podem participar candidatos que fizeram o Enem nos últimos 3 anos e concorreram na etapa regular do Sisu 2026. A página de consulta de vagas está disponível no portal de acesso único no endereço acessounico.mec.gov.br/Sisu. Da Rádio Nacional em Brasília, Ana Lúcia Caldas.
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0: últimas 24 horas mataram 4 pessoas em Pernambuco. De 1º de janeiro até esta madrugada, já mataram 1.245 pessoas no estado. Um atropelamento com vítima fatal foi registrado na BR-232 em Caruaru. Morreu Antônio Marcos Chagas, 50 anos, conhecido como Marcos Pedreiro. Ele tentava atravessar a rodovia quando foi atingido por um veículo. A Polícia Civil investiga a morte de Francisco Geraldo da Silva Oliveira, 39 anos, conhecido como Mija, assassinado a tiros em Itapsuma. Crime aconteceu menos de 24 horas após o homicídio do filho dele, Júlio César da Silva Oliveira, 17 anos. A polícia apura se os casos têm ligação. Um crime entre irmãos foi registrado em Catende. José Paulo da Silva, 52 anos, morreu após ser esfaqueado pelo irmão Enildo Manuel da Silva, 44 anos. Durante uma discussão, o suspeito confessou o crime. Bruno Alencar Dias, 23 anos, foi morto a tiros no bairro João de Deus, em Petrolina. Ele chegou a ser socorrido, mas morreu no hospital. A principal linha de investigação aponta para um possível acerto de contas. Duas pessoas morreram em um grave acidente de motocicleta, centro de Salgueiro. As vítimas foram identificadas como Fabian Sobreira, 24 anos, e Hernandes Santos, de 44 anos, conhecido como Nanã do Grau. A Polícia Civil investiga as circunstâncias da colisão. Um acidente na BR-232 em Pesqueira matou Diego da Silva Ferreira, 19 anos, e Edinalda Rodrigues Messias, de 32 anos. As vítimas, genro e sogra, estavam em uma moto atingida por uma caminhonete. O caso segue sob investigação. Os corpos foram necropsiados, liberados do IML e sepultados em Pesqueira. Da agência de rádio Conexão Notícias, reportagem René Macedo.
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1: 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Mas manda o que tá no seu coração.
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3: Ei, boa noite. 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
1: Não, apaga, apaga, apaga.

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0: A Polícia Rodoviária Federal registrou 98 mortes nas rodovias federais durante o feriado prolongado. Quase 900 motoristas foram autuados por embriaguez ao volante. Ao longo dos 5 dias da Operação Corpus Christi, além das 98 mortes, 1.057 pessoas ficaram feridas. Ainda segundo o balanço, cerca de 210 mil veículos e pessoas passaram pela fiscalização, mais de 20 mil veículos excederam o limite de velocidade, cerca de 4.200 motoristas foram autuados por ultrapassagens proibidas e mais de 3.200 pela falta de uso de cinto de segurança ou da cadeirinha para transportar crianças. De acordo com Estênio Pires, coordenador-geral de Segurança Viária da Polícia Rodoviária Federal, chama a atenção a falta de adoção de medidas de segurança por parte dos usuários das rodovias, como a falta do uso do cinto de segurança e as ultrapassagens em locais proibidos.
1: Mais de 3 mil motoristas que não estavam usando o cinto de segurança e mais de 4 mil autuações por pessoas que realizaram ultrapassagens proibidas. Isso podendo ocasionar um dos acidentes mais graves que nós temos, que é a colisão frontal.
0: A operação foi encerrada nesse domingo e também teve foco na fiscalização do consumo de álcool na direção. Foram realizados mais de 75 mil testes do bafômetro e quase 900 motoristas foram autuados por embriaguez ao volante ou por se recusar a fazer o teste. Os estados com mais sinistros foram Minas Gerais, com 10 mortes e 155 feridos, Santa Catarina com 6 mortes e 143 feridos e Paraná com 5 mortes e 113 feridos. O coordenador-geral de Segurança Viária da PRF, Estênio Pires, destaca orientações para quem vai pegar a estrada nos próximos feriados prolongados.
1: O usuário, antes de iniciar a viagem, faça uma revisão do seu veículo, preocupando-se principalmente com as condições do pneu, sistema de iluminação, suspensão, que são fatores primordiais para evitar acidentes. Também, antes de iniciar a viagem, é muito importante que programe a viagem para não ficar perdido, perder a atenção na condução do veículo, tentando se localizar.
0: Além das orientações antes da viagem, a PRF também chama atenção para os cuidados durante o trajeto. Não exceder o limite de velocidade, não realizar ultrapassagens em trechos proibidos e, se for dirigir, não beba. Da Rádio Nacional em São Paulo, Sara Kines.
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0: Pernambuco autorizou a atualização do Plano de Ação Regional do Serviço de Atendimento Móvel de Urgência, o SAMU, medida que prevê uma ampliação de aproximadamente 89% da frota que atende a região metropolitana do Recife e municípios da Zona da Mata. Com a aprovação, a rede de atendimento receberá um reforço de 119 novos equipamentos, elevando a estrutura para 157 unidades de suporte básico, 33 unidades de terapia intensiva móveis e 60 motolâncias, fortalecendo a capacidade de resposta em atendimentos de urgência e emergência. Da agência de rádio Conexão Notícias, reportagem Diogo Baixo.
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Tenho medo, promessas. Tá aí, sorriso maroto aqui no som da Atual. Pra você, uma excelente tarde pra todo mundo. 9 de junho de 2026. Estamos ao vivo por aqui. Com muita música e alegria no seu rádio, hein? Até às 5 da tarde você pode participar aqui com a gente, pedir sua música. Já já tem notícias, já já tem mais participação aqui. Você comigo na melhor sintonia. A boa música tá por aqui no som da 105.1. Sucesso agora chegando pra gente com Enzo Rabelo.

0: sucesso, hein? Pierre, Eterno Pierre, Trio Asas da América marcando presença aqui na programação. Eterno Pierre, em nossos corações, você curtindo as melhores aqui na sua atual. A melhor escolha, é claro. Aquele forrozinho que você gosta, forrozinho bom e gostoso, tá aqui na nossa programação. E você pode participar comigo pelo 3526-4083, WhatsApp, o telefone aqui da sua atual. Pra você interagir comigo e pedir sua música. Alô, Branca, já tá com a gente por aqui.
1: Amigo, boa tarde.
0: Boa tarde.
1: Toque pra minha música com catuaba, com amendoim. Feliz aniversário, meu amor.
0: Certo.
1: Eu quero oferecer a minha filha, Fabiana, minha princesa linda, que eu tanto amo, que hoje completa 27 anos.
0: Oh, coisa boa.
1: Fiquem com Deus e Nossa Senhora. Beijos pra vocês.
0: Que bom, parabéns aí pra sua filha.
1: Meu, você e toda a sua família estão bem?
0: Tudo bem, Branca.
1: Rádio Atual, 100% a melhor escolha.
0: É isso aí. Hoje
1: nós temos uma tarde de muitas bênçãos e muitas vitórias.
0: Oh, muito bem. Obrigado, Branca. Aí no Sítio do Meio, pediu a ouvir essa música dedicando aí pra sua filha, que tá de idade nova hoje. E também aproveito e ofereço aí a todos os aniversariantes dessa data especial, 9 de junho. Parabéns!

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4: Atual notícias, policial é expulso da PM mais de um ano após matar ficante na casa da madrinha da vítima. O policial militar Leonardo Vieira Gomes foi expulso da PM por matar sua ficante. O crime aconteceu em abril de 2025 no bairro de Piedade, em Jaboatão. A vítima foi a comerciante e estudante de gastronomia Amanda Carolina Pacheco, de 34 anos. Leonardo Vieira foi preso em flagrante em 12 de abril de 2015, mas recebeu liberdade provisória no mesmo dia. A decisão da expulsão do policial, assinada pelo secretário de Defesa Social de Pernambuco, Alessandro Carvalho, foi publicada no Diário Oficial do Estado desta terça-feira. Aqui está dizendo que o crime aconteceu em abril de 2025, mas abaixo fala abril de 2015. Mas esse caso foi ano passado, tá, gente? É isso aí. Vamos aqui seguindo com outras informações. Após mais de 2 meses foragido, foi preso o médico Marcelo Alves Vasconcelos, réu pela morte de uma paciente após um procedimento de harmonização de bumbum. Ele responde por homicídio qualificado por motivo torpe, ganância e pode ser condenado a uma pena de 12 anos a 30 anos de prisão. A vítima foi a comerciante Adriana Barros Lima, que tinha 46 anos e morreu em janeiro do ano passado, poucas horas após fazer o procedimento com o Marcelo. A harmonização de bumbum teria sido feita com polimetilmecralitato, o PMMA, substância que teve uso proibido para fins estéticos e reparadores pelo Conselho Federal de Medicina. E aqui uma última informação, um trem do metrô do Recife descarrilou hoje pela manhã. De acordo com a Companhia Brasileira de Trens Urbanos, a CBTU, por causa do incidente, todas as estações da linha sul do sistema foram fechadas, interrompendo o serviço para os passageiros. O problema aconteceu entre as estações Joana Bezerra e Recife, ambas no sentido no centro da capital. As duas são as últimas que compõem o sistema do metrô pernambucano. 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
6: Oração da tarde aqui na Atual, a melhor escolha com o padre Reginaldo Manzotti. 3 horas 45 minutos. Aqui chegando os pedidos dos ouvintes através do nosso WhatsApp 3526-4083. Dona Olívia, no sítio Areia Grande, que Deus abençoe, está aí acompanhando a oração da tarde. Nevinha de Redenção também está com a gente, pede oração por toda a família. Rosália, lá do Mário Bezerra. Dona Rosa, lá de Pirituba, que Deus abençoe a todos aí de Pirituba. Oi, Léo, boa tarde, peço oração para minha família, para sua família também, para todos que fazem parte da Atual. Estou pedindo também para minha filha, que está fazendo idade nova hoje, Fabiana. Tá bom, então, Branca mandou aí essa mensagem para a gente. A vovó Amara lá do Amparo, que Deus abençoe a todos, diariamente acompanhando conosco aqui a oração da tarde. E a nossa mensagem de hoje, a nossa reflexão diz assim: Deus é cura para corações quebrados e almas angustiadas. Deus é força para os que caem e para todos aqueles que não sabem como continuar. Não existem limites para aquele que criou todas as coisas. Não há ninguém a quem ele não possa tocar com o seu amor. Confie em Deus de todo o coração e você sentirá como sua vida ganhará um novo rumo. Oração da tarde aqui nesta terça-feira, 9 de junho de 2026, ao vivo, na sua 105,1.
7: Boa tarde, queridos filhos e filhas. Cura, Senhor, onde dói. Cura, Senhor, bem aqui. Tem algo que você quer pedir, Senhor, cura? Ou tem alguém que, de modo particular, você quer colocar em oração? Faça-o agora e rezemos. Em nome do Pai, do Filho e do Espírito Santo. Amém. Amado Jesus, no seu coração sagrado, eu confio minhas intenções nesta tarde. Sagrado coração de Jesus, fonte de todas as graças e merecimentos, onde procurarei, a não ser no tesouro que contém todas as riquezas de vossa clemência e bondade? Onde baterei a não ser a porta do vosso coração, pelo qual o próprio Pai vem a nós e nós vamos a Ele? A vós, pois, Sagrado Coração de Jesus, recorremos e apresentamos a nossa prece no entardecer deste dia. Coloque a sua intenção, seu pedido, seu clamor. Seja na vida afetiva, emocional, em vós, Sagrado Coração de Jesus, encontro consolação quando aflito, proteção quando perseguido, força quando oprimido de tristeza. No teu coração, Jesus, encontro luz quando envolto nas trevas da dúvida. Sagrado coração de Jesus, que no meu coração os sentimentos sejam iguais aos teus: docilidade, ternura, amor, misericórdia. Doce coração de Maria, sede a minha salvação. Doce coração de Jesus, sede o meu amor. Como fruto desta Ave Maria, peça, Jesus, tirai do meu coração todos os sentimentos ruins que não convêm a um discípulo teu. Ave Maria, cheia de graça, o Senhor é convosco. Bendita sois vós entre as mulheres, e bendito é o fruto do vosso ventre, Jesus. Santa Maria, Mãe de Deus, rogai por nós, pecadores, agora e na hora de nossa morte. Amém. O Senhor esteja convosco, Ele está no meio de nós. Ó Deus, por intercessão de Santo Antônio, pedimos a restauração da vida emocional, afetiva. Pedimos, Senhor, a restauração do amor. Que a bênção de Deus recaia sobre a família, sobre as fotos, os objetos e a água. Em nome do Pai, do Filho e do Espírito Santo. Amém. Sagrado coração de Jesus, eu tenho confiança em vós. Doce coração de Maria, intercedei junto a Jesus por nós. Amém.
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pra você sucesso, Casula do Padrão, Natanzinho Lima, aqui na atual A Melhor Escolha. Vamos dar uma passadinha aqui no nosso WhatsApp pra conferir a sua participação. Você participa comigo aqui pelo 3526-4083, é o WhatsApp, o telefone aqui pra você participar comigo. Vamos lá, quero escutar vocês, vem com a gente, hein, participando, fazendo parte da nossa super programação. Fica à vontade. 3526-4083 é o nosso WhatsApp, é o nosso telefone também.

0: Aqui é Rafael Mecânico. Toca aí Mastruz com Leite pra gente. Manda um alô aí pra todos os capoteiros de Vitória. Inclusive ao meu amigo Saúba Capoteiro.
1: Obrigado, meu amigo. Um abraço pra você. Bom trabalho. É toda a rapaziada aí que também tá trabalhando, escutando a gente. Forte abraço, hein? Deixa eu ver quem mais aqui tá participando. Tem mais indicação no nosso WhatsApp.
2: Aqui é Alda, de Jardim Piranga. Eu queria escutar a música com João Gomes. A tua FM é a melhor escolha.
1: Obrigado, Alda, pela participação. Vai curtir João Gomes com a gente. Gabriel, lá de Pombos. Zezinha e também a Betânia ouvindo aqui a nossa programação. Valeu, muito obrigado pela sintonia de vocês, pela participação. A galera toda aí na terra do abacaxi, Pombos. Tem mais um ouvinte participando comigo aqui. Olá, você.
3: Aqui é o Cione do Sítio do Meio. Gostaria de escutar a música de Zé Vaqueiro. Atual FM, a sua melhor escolha.
1: Obrigadão pela participação, Alcione. Vamos curtir sim o sucesso do Zé Vaqueiro. Quem mais aqui tá comigo?
4: Oi, Léo. Boa tarde. Aqui é José.
1: Oi, José.
4: Toca pra mim, por favor, a música de Pablo, que é a Macuda. Pra curtir, Léo. A tua fé é a melhor escolha. Boa tarde, Leo.
1: Boa tarde pra você, Josefa. Tudo de bom. Daqui a pouquinho a gente curte essa daí que você tá pedindo. É isso aí, gente. Vai participando, vai pedindo música, mandando alô aí pra quem vocês quiserem. Fica à vontade, fazendo parte aqui da nossa festa. Mais indicação aqui no nosso WhatsApp.
5: Aqui é Cléa.
1: Oi, Cléa.
5: Flávio José.
1: Uma música com Flávio José, tá bom então, obrigado pela sintonia de todo mundo que tá com a gente por aqui. Carta de Marginal, Mastruz com Leite. Vamos curtir um forrozinho das antigas. Aqui um abraço a todo o pessoal que tá aí nas oficinas, pessoal que tá aí nas redondezas, pessoal às margens da BR-232 também na audiência conosco. 4 horas.

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4: 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Ivete Sangalo, na minha cabeça.
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0: pra você, Matheus e Cauã Simone Mendes, Meu Silêncio. Atual 100% a melhor escolha. Participa comigo.
1: Aqui é Benilton Santos. Toca pra mim aí, Zezo, Atual, a melhor escolha.
0: Obrigado, meu amigo. Um abraço, boa tarde pra você. As indicações vão chegando e a gente vai atendendo.
2: Boa tarde, Léo.
0: Oi, boa tarde.
2: Toca pra mim aí, Amigo Limão com Mel.
0: Tá bom, então, a música de Limão com Mel aí pra nossa ouvinte, Elisângela. Mais indicação chegando no nosso WhatsApp.
3: Opa! Oi, Léo, aqui é Rogério Souza Ferreira. Presta Mastruz com Leite e Coração de Pedra. Mastruz com Leite, Rogério Souza Ferreira.
0: Tá certo, então, meu amigo. Um
3: Obrigado,
0: abraço.
3: Obrigado, Léo. Coloca aí Mastruz com Leite e Coração de Pedra.
0: Mastruz com Leite e Coração de
3: Boa
0: Pedra.
3: Boa tarde.
0: Boa tarde, meu amigo. Tudo de bom pra você. Vamos curtir forrozinho aqui, ó. Mastruz com Leite, 4h20.

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Essa era uma

0: dela, Rafaela Santos, tão feliz aqui na sua atual. A melhor escolha. Daqui a pouquinho tem o nosso momento, Jamô.
1: Leandro Silva, por favor, toca aí a música de Mano Valto e Marília Mendonça. O que houve? E a tua FM é a melhor escolha. Obrigada.
0: Obrigado a você pela participação, Nida, lá de Pombos. Vai curtir com a gente, Mano Valter, O Que Houve com Marília Mendonça. E eu já volto com o Momento de Amor.

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4: Olá, gente, muito boa tarde a todos. Está no ar nosso momento de amor, começando por aqui já com a nossa tradução da tarde.

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Aqui estou, sozinho outra vez, e eu preciso dela agora, para segurar a minha mão. Ela é tudo. Ela é tudo o que eu sempre tive. Ela é o ar que eu respiro. Ela é tudo. Ela é tudo o que eu sempre tive. É assim que ela me faz sentir. Essa é a única coisa verdadeira. O modo como ela compreende que é minha amante, minha amiga. E quando eu olho em seus olhos, o que eu sinto por dentro, como o homem que eu quero ser, ela é tudo o que eu sempre precisarei.

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1: E aqui você curtindo o melhor do romantismo. Temos aí a tradução. E a gente segue aqui com mais músicas pra você. É o Momento de Amor, segunda edição da sua atual A Melhor Escolha.

O amor verdadeiro é um laço poderoso que liga duas almas para sempre. É um acontecimento grandioso e quase sem explicação. Como é o mágico, como é mágico amar e receber amor assim, dessa forma. Amor verdadeiro acontece quando a felicidade da outra pessoa é tão importante quanto a sua.

4h57. Momento de amor da sua atual 100% a melhor escolha. O amor verdadeiro não precisa ser perfeito, mas sempre será incondicional. Nos bons momentos e nos ruins é ao seu lado que eu vou estar, até porque não conheço outro lugar onde o amor exista tão intensamente e eu me sinta forte e capaz. O amor verdadeiro transcende o tempo.

as circunstâncias e tudo que é comum para quem ainda não descobriu quão mágico é amar. Final do nosso Momento de Amor, segunda edição. Obrigado a todos pela companhia. Dizer que amanhã às 3 horas da tarde a gente volta aqui com mais uma edição do nosso Atual é Top. Fiquem com Deus, vem aí a Hora do Moção. Até amanhã, gente. Obrigado pela sintonia, pela companhia de todo mundo.

0: aqui já começa, né? Fuleiragem, você se abrindo aqui é pra você sorrir. O melhor programa do Brasil, a maior cadeia de humor, são 117 rádios e são 30 anos de sucesso.
1: Ai, esse programa é tudo que haverá.
0: Começar a risadinha. Esses são 30 anos, é estúdio novo e programa novo.
1: Olha.
0: Além das pegadinhas, risadinha, catraia, mamãe Carissa. Tem também os brutos. Carissa, os brutos estão no estúdio. Já eles vão falar, porque chifre é igual a leite fervendo. Você vira as costas e ele aparece. Estamos no ar. Eita, Gogo Medonho. Atenção, prepara o caixão.
2: Eu sei. Rock and Rio.
0: É, os peitos estão cheios aí. Agradecendo a funerária. Vai que é tua, São Pedro. Prepara o caixão. Porque. Ei, começando mais um programa com os elementos de alta periculosidade aqui com a gente, para todo o Brasil. Acompanhando aqui com ele, Biró, diretamente, São José do Belmonte.
2: Essa hoje é residente de hoje de Caruaru.
0: É, Caruaru. Homem que renegou seu residente. Recedente,
2: né? Do Pedra do Reino.
0: Ei, tô chamando tudo de Marta com esse cabelo.
2: De que menino? De que menino?
0: Já aqui do lado ele, grande Galo Cego!
2: Galo
0: está aqui. Lagoa do Carro para o mundo, né? O grande Galo está aqui com a gente. Ele está aqui, o nosso bem desenhado. Nem Oscar Niemeyer teve esses traços perfeitos da arquitetura. Grande Ferinha do Forró!
2: Chico Besta Fera.
0: Peraí, tenha calma, peito de caranguejo. E ele está aqui. Ele anda tipo um gaiamundo, né? Assim, né, mano?
2: Todo armado.
0: É, armado. Faça assim, Farinha, assim, ó. Farinha, assim, ó.
2: Gaiamu, é?
0: Assim, macho, assim, ó.
3: Sobe um e desce o outro.
0: Sobe um e desce o outro. Pronto, é escrito em um chique-chique, né? Um cardeiro. Um pé de mandar caro. E aqui é o nosso lado, na ponta esquerda, ele, o nosso grande Beto Tizio!
2: Sou Beto. A última vez que eu estive aqui, eu tive raiva, espero que hoje não tenha raiva aqui.
0: Você é um grande convidado a tomar um cafezinho, né? O grande só Bubu,
2: pra,
0: né?
2: Só para sua mãe.
0: Não, porque o pessoal chama carinhosamente, né?
2: Não quero ninguém me chamando de Bubu, não, eu quero me chamar de Beto.
0: Beto, grande Beto.
2: Daqui a 75 dias, ele já muda de vida.
0: Eu sei, tomando café e tudo.
2: Não, ele muda de vida outras coisas. Ele está plantando lá um negócio.
0: Plantando mandioca, colhi macaxeira.
2: Plantando maçonha.
0: Você
2: está plantando canapé. Eu sei.
4: 30 anos.

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1: Eu me lembro de Padadilho, que um amigo de Biró lá, que foi pra lá, aquele teu amigo é o Fuxiqueiro. Papada de cururu. Aí quando chegou lá, e já o.
2: Ele sabe de tudo.
1: Sabe, é fuxiqueiro. Aí ele foi. Aí foi Padadilho, aí foi Padadilho, quer dizer, o negócio senhor. Ele ainda não era jovem. Aí ele disse: Padadilho, eu peguei nos seios de uma menina. Aí ele disse: pra camisa ou por cima? Ele disse: não, foi por cima. Aí Padadilho disse: a próxima vez que a penitência é a mesma. Aí já foi, tem aquele teu amigo lá que é raciado por jumento, lá de...
2: Ave Maria, Dodô.
1: Dodô. Aí, Dodô era mais jovem, sabe? Aí Dodô foi pra missa, então, aí quando tava atrás da casa paroquial, ele deu uma vontade de urinar, né? Aí Dodô pegou com as duas mãos o cavalete, aí fica com o mangote, né? Aí quando ele tava urinando, o padre viu isso. Menino! Quem já viu tá urinando atrás da casa paroquial? Aí Dodô, quando virou, sem as mãos, a bicha... Foi! Aí... Opa! Quase até... Ele deu uma cipuada que o padre fez assim. Parecia aquele macarrão de piscina que o cara bota pra boiar. Olha, caiu até, olha. O mangote aí... O padre, quando olhou, chega e fez assim, sabe? Aí... Mas meu filho não quer um perfumezinho de azarro, não, quer? Aí Dodô olhou pra ele e fez... É do grande, é... Andava bem cheirosinho, né, era, mano?
3: Dodô só andava cheirosinho.
2: Não, leva, foda.
1: Tu é doido, aloprado, né, macho? Aqueles cabas.
2: Toda a fazenda
1: é
2: Dodô.
1: É, caba rachado com jumento esses cabas, macho. Tu é doido, os cabas dizem que no
2: lugar. Diz que passou 2 anos intrigado com um amigo dele, mandou uma jumenta.
1: Foi.
2: 2 anos intrigado, hein, com um cabo.
1: Ele dividia, ele era junto, ele e um caba, né? Era maritalmente com uma jumenta, com a jumenta.

0: seguinte que, por exemplo, tem um padre que a gente conheceu, ex-padre, lá em Santa Luzia. Parece que a gente teve lá gente boa, ele cumprindo só um dia de fome. Engraçado, que tem padre, esse padre, pastor religioso, que ele é bem-humorado, ele não tem isso não. Não vê o pastor Cláudio Duarte, bem-humorado, conta resenha, né? É, a gente, aquilo é bom, que ele deixa o clima leve e tudo. Aí tem
1: que bebe uma cachaça, tá molesto, né?
0: Tem, toma uma cachaçinha.
1: Padre Cícero lá, mesmo ele bebe uma da
0: pena. Tem. Por exemplo, Pato Elbado do meu interior, era um padre que ele gostava de jogar um baralhozinho, um pif-pafo, um carteadozinho. Falando nisso aí, tinha dois amigos meus. Chica Elise e Mano Dentão. Depois de 20 anos. Falando lá do Juazeiro, a gente teve lá.
2: Tirou o filho todo em oferta da igreja.
0: Aí disse que quando chegou lá, a gente tava lá, eu encontrei com o Ferinha, a gente foi fazer show no Crato. Aí passamos lá no Juazeiro, né? Que foi agora da Romaria, né? Aí sai, tinha dois amigos meus. Aí tinha dois amigos meus, que era Chica Elise e Mano Dentão, morava vizinha, gente. Aí todo ano eles iam pagar promessa lá no Juazeiro do Padre Cícero. Aí eles combinaram, disse, não, rapaz, aí vamos fazer um negócio pra ter fé que a gente obteve um resultado, mas a gente tem que ir pagando promessa mesmo, penitência mesmo, mas vamos andando, disse, não, andando não, nós vamos botar feijão nos sapatos. Vixe. É pra mostrar que a gente tem fé mesmo. Menina, aí sai lá de Cachoeira do Saco. Quando eles andaram uns 30 quilômetros, aí quando chega, com feijão no sapato, quando chegou lá mesmo, que chegou em Laje, no ponto de apoio, aí fica ali, sapato não tá aguentando mais não. Tirou os sapatos assim, cheio de calo de sangue.
1: Vixe Maria.
0: Aí quando o Mano Dentão olhou e fez, oxe, e tu fez com feijão cru? O meu boteco foi cozinhado. Esse homem tá igual a Nininha, minha irmã, que foi lá pra São Francisco Canindé, chegou lá lotada a igreja, já foi lá no Canindé? Lá no Ceará, lá em São Francisco, chegou lá lotada, aí o padre dizia, viva São Francisco, ela fazia dentro da igreja, ô, rajab! Será que é lesa? Como é que a pessoa diz, ô, rajab, dentro da igreja? Ei, aí sai pra... Cirano. É, de Lázaro também. O sogro de Lázaro, seu Zé. Seu Zé. A Master Boi, que é uma das maiores do Brasil, começou com seu Zé. Nelson, foi seu Zé que trouxe Nelson do interior para Zé. Seu Zé é um cabo espetacular. Aí.
3: Foi 5-5, você vê ainda.
0: Foi. Ele vai a pé do Recife até Juazeiro do Norte, que é que ele faz todo dia. Ele já é de idade, ele anda, tipo, um exemplo, 40 quilômetros, 30 quilômetros, né? Aí ele marca no chão onde parou e o motorista vai dormir com ele numa cidade próxima. No outro dia começa dali e vai. Aí o que é que o motorista fez pra acabar mais rápido? Apagava.
3: Não tava na frente. Ele até falou pra lá, né? Ele falou pra lá. Ele perguntou pra lá. Ele perguntou pra lá. Não, você é bonito assim, ó. Eu gastei 16 dias, cara. Eu gastei 10 dias.

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0: Alô?
1: Alô, gostaria de falar com Celina?
0: Quem quer falar, hein?
1: É você que é Celina?
0: Sou sim.
1: É Celina Pinheiro?
0: É.
1: Então é você mesmo, você tá lembrada de mim, não tá?
0: Quem é você?
1: Quem tá falando aqui é Altemar.
0: Quem?
1: Altemar Dutra, que eu sou crediarista, eu vendo a prestação crediário, que você me fez uma encomenda dos gatos, tá lembrada?
0: Não, eu não.
1: Ah, Celina, diga uma coisa, qual é o horário que eu posso passar por aí, Celina, pra você olhar e dizer quantos você vai querer?
0: O quê? Eu não encomendei nada a você, não.
1: Encomendou, Celina, você não tá encomendando uns gatos de raça pra deixar em casa. Eu queria saber quantos gatos você vai querer.
0: Não encomendei nada.
1: Mas você falou comigo, me deu seu telefone e tudo.
0: Eu?
1: Sim.
0: Olha, eu não encomendei nada.
1: Mas você disse que queria ter um casal.
0: Eu não encomendei nenhum gato aqui.
1: Encomendou. Você disse que queria porque sua casa estava cheia de rata e você queria comprar esses gatos.
0: Olha aí pra trás de você, pra ver o que tá aí, licuriano.
1: Ah, Celina, tá pensando que eu sou besta. Eu vou olhar pra trás, aí você pega e desliga o telefone e não me pega os gatos, né?
2: Mas cabe esse negócio de gato que... Eu vou chamar a polícia.
1: Ah, agora chegou a pessoa que encomendou os gatos. Celina disse que foi você que encomendou os gatos.
2: É o quê?
1: Eu digo, eu tô achando mais que você tá querendo junto com Celina comprar esses gatos pra matar pra comer com cachaça.
2: Você não é besta não, seu cabra filha da...
1: Esses gatos é pra pegar rato, não é pra tirar gosto não.
2: Diga onde é que você tá que eu quero... E quebra a sua cara, cabra sem vergonha.
1: Ao respeito, viu?
2: E respeito, você tem respeito, seu moleque sem vergonha.
1: Eu sou um vendedor.
2: Você é um cachorro.
1: Que cachorro, é gato que eu vendo.
2: Já retire daqui, não telefone pra aqui, senão eu vou chamar já a polícia e vou te mandar dar uma pisa.
1: Eu tô com menos gato aqui, ó.
2: Você quer... Aqui que negócio com gato, cabra filha da p***.
1: Faz meus gatos,
3: Juliana, Fernandinha, cansei de menino, eu quero um homem.

Ele, na frente, você vê, o cabo vai ali pro Juazeiro, ou pra São Francisco, então onde tem Romaria. Além de ter muita fé do povo, tem muita história engraçada. Diz que quando saiu lá do Canindé, ele saindo, né, o pessoal vai muito Canindé pro Juazeiro. E o Juazeiro tem muita ladeira, né? Porque o Juazeiro tem o outro lá em cima. Aí o pessoal vem, vai aquele pessoal... Não, abre mente de boca.

0: show tá igual a luz de manhã meia-noite. Fizeram 120. 120 plásticas na cara dela, ela ficou esticada, mas ela dorme de boca aberta, né? Porque se ela fechar a boca, abre os olhos da velha, essa mais esticada demais. Ei, aí eles foram. Aí foi todo mundo, sabe? Com o pai da Luísa, lá de Juazeiro. Não, lá no Juazeiro, mas saiu todo mundo ali, os rombeiros com fé mesmo, com aquele chapéu de palha, né? Subindo e as velhas rezando o texto, tudo ali com fé, cabeça baixa. Aí saíram com um andor. Aí o pai disse, viva a santa, aí todo, minha santa beata mocinha, eu vim aqui rever meu padinho. Meu padinho fez uma viagem, aí elas tudo rezando o texto, e ali de cabeça baixa, aquela fé, o povo com andor. Aí daqui a pouco, mas vem aqueles que no Pernambuco tem muito, que é aqueles Toyota, aqueles Arlonga, que tem canto que chama aquilo ali de jardineira, de primeiro, que ali leva muita gente, leva a feira em cima, leva tudo. Aí, né, os toyoteiros, aí que chama antigamente jardineira, aí o padre fazia, ó, jardineira, a jardineira vinha sem freio lá de cima, e só o padre de cabeça alta viu. E ela vinha sem freio, e o povo tudo de cabeça baixa, rezando, a minha santa, ele fez, olha, jardineira! Aí o povo começou, ó, jardineira, porque tava tão triste. O que foi que é? Sai do meio. A jardineira veio, passa. Atenção, a gente tava aqui, tinha umas mulheres, né? Aí saíram, aí a gente aqui, a produção catraia, né? A gente, o pessoal mandou umas fotos aqui. Não, não, não, não,
1: não. Meu Deus do céu! Ai, meu Deus do céu!
0: Mas rapaz, não tirou nem os tênis.
2: Olha aí, ó.
0: Mas virou, macho. Quem é esse? É, como é? Gel?
3: Ei, virou.
1: Tá voando o cabelo, tá voando o cabelo.
2: Eu tô vendo o cabelo muito ruim. Meu cabelo
0: é ruim assim. Ei, virou. Atenção, virou. Biró, isso aí é montagem?
2: É montagem da...
0: Eu sei, mas ele tá montando em cima de você mesmo, é uma montagem.
2: Tá montando no diabo, filho.
0: Ei, isso é IA, é?
2: É quem, né?
0: IA. Não, aí, é aí, né? Aí dentro, né? É.
4: 30 anos do Moção.

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0: Alô, é Rosângela, é?
1: É.
0: Rosângela, eu tava precisando dar uma palavrinha com você.
1: Fale.
0: Você já sabe assim mais ou menos o que é, não já?
1: Sei não.
0: Você não tá sabendo de nada, não?
1: Não, o que foi, filho?
0: Mas você sabe quem tá falando, não sabe?
1: Sei não. Diga, coração.
0: Não, não fale coração não, porque eu já tive dois infartos. Eu queria dizer só porque eu ia deixar aí um dinheiro, aí eu queria saber se tinha alguém aí pra receber.
1: E com quem você tá falando?
0: É Joacy, sei se a senhora tá lembrando de eu.
1: Tá entregando o dinheiro aqui?
0: Ah.
1: De quem é o dinheiro?
0: Não, é de vocês aí que pediram pra entregar.
1: E quem é que tá mandando?
0: Não, não sei não, porque assim não deu pra saber muitos detalhes não.
1: De onde é o senhor?
0: Eu sou de Washington, mas eu fui criado em Russas.
1: E quem está mandando, não sabe também, não?
0: Não, porque assim ele não quis se identificar não, sabe?
1: E é dinheiro?
0: Ah.
1: Dinheiro?
0: E muito.
1: Aí não sabe quem é que está mandando?
0: Ah, eu não sei, Rosângela, assim, porque o rapaz que me entregou, assim, eu não sei nem se é velho, se é novo, porque ele estava todo mascarado, sabe?
1: Ave Maria, Deus que me livre, não. Não quero saber disso, não.
0: Não, mas, Rosângela, é porque ele fez eu jurar que eu ia entregar. Eu jurei pela minha mãe morta que disse que ia deixar o dinheiro aí, agora eu vou ter que deixar.
1: Não, coração, eu não quero não. Ainda mais caro, Deus que me defenda.
0: Por quê?
1: Não quero não, amor.
0: Não, paixão, por favor, eu tenho que entregar esse dinheiro.
1: Não, ainda mais sem... Só eu mesmo estou falando, mas eu não aceito.
0: Então?
1: Eu não aceito estar desse dinheiro, porque não é meu. Eu não quero.
0: Oi, peraí, ele chegou aqui, ele está dando um papel aqui, porque ele está dizendo que é da senhora mesmo o dinheiro, viu?
1: Dizendo o quê?
0: Ele me entregou aqui um papel, porque ele não quer falar para não ser reconhecido, e disse que ele está devendo dinheiro mesmo à senhora.
1: Não. Ninguém não tá me devendo não, meu senhor. Eu não quero nem saber dessa conta.
0: A senhora sabe quanto é, Rosângela?
1: Não sei.
0: Então?
1: Mas eu não quero.
0: Deixa eu dizer pelo menos quanto é.
1: Por que esse cara entregou ao senhor com máscara na cara? Por que é o movimento desse cara?
0: Não, é porque é o seguinte, Rosângela, assim, ele chegou num local assim, meio escuro, escondido, aí ele passando, ele parou assim num carro preto, cheio de capanga, altamente armado até os dentes, e ele desceu com a capa, uma mascara, ia passando até um cachorro, na hora ele metralhou o cachorro, me deu esse dinheiro e disse, olha, entrega a Rosângela que eu tô devendo a ela, e se você não entregar, amanhã se você era com a boca cheia de formiga, que ele disse que ia jogar merda.
1: Não, rapaz, eu não quero.
0: Olha, entenda meu lado que eu sou avô de família.
1: Mas eu estou entendendo o senhor do lado do senhor e o senhor me entenda do lado meu.
0: Mas entenda, Rosângela, eu tenho uma prova aqui que esse dinheiro é seu.
1: Não, meu não.
0: Olha, sabe por que esse dinheiro é seu?
1: Sim.
0: Olha, a senhora não é casada com a Milton?
1: Sou, mas não está aqui.
0: Ah, então a senhora mesma só quer ser, né?
1: Tá o quê?
0: É só que eu sei que a senhora teve só que as suas pregas, não sei o quê, não aceita nada de ninguém. Se o mascara me matar, eu vou puxar seus pés, viu?
1: Lá vai puxar no sua mãe e no seu pai, aquele quando você é vergonha, aquela rapaz você é vergonha.
0: Só que ser, olha aí, só que ser. Eu não vou lutar de novo, viu? Alô, Rosângela, por favor.
2: Meu filho, se você tá ligando, pensando que você é quem nós pensa, a porra nós não somos não, viu, seu irresponsável?
0: Não, eu tô pensando que ela só quer ser, né?
2: Ela é uma mulher de família.
0: Eu também só quer ser, né?
2: Você, seu irresponsável, você liga pra casa dos outros pra estar com piadinha?
0: Piadinha não, é porque ela é conhecida como só quer ser.
2: Rapaz, e você, seu corno e seu viado?
0: É o quê?
2: Seu corno.
0: Obrigado pelo seu. Vai chamar ela, vá.
2: Vá tomar no c**o, seu filho da p**** só tá piada da p**** que me pariu.
0: Ai, mãe tá aqui escutando tudo, viu?
2: E por que você ligou pra aqui, pra tá com piadinha?
0: Não, piadinha não é, só que eu sei que eu quero falar.
2: E é, filho de rap**?
0: Respeite mãe, viu?
2: Seu viado, filho de rap**?
0: Repita!
2: Filho de uma quenga, filho de uma prostituta.
0: Ai, só que você tá aí, atrás de você que eu tô vendo, viu?
2: Só foi no c**o. E tua mãe que ela tá?
0: Tá não, que mãe já foi esperinha.
2: Filha da p***, repete a ligação de novo pra tu ver. Eu tô com teu número aqui, viu?
0: Foi teu link pra mim pra economizar.
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A Hora do Ângelus. O anjo do Senhor anunciou a Maria, e ela concebeu do Espírito Santo. Ave Maria, cheia de graça, o Senhor é convosco. Bendita sois vós entre as mulheres, e bendito é o fruto do vosso ventre, Jesus. Santa Maria, Mãe de Deus, rogai por nós, pecadores, agora e na hora de nossa morte. Amém. Eis aqui a serva do Senhor, faça-se em mim segundo a vossa palavra. Ave Maria, cheia de graça, o Senhor é convosco. Bendita sois vós entre as mulheres, e bendito é o fruto do vosso ventre, Jesus. Santa Maria, Mãe de Deus, rogai por nós, pecadores, agora e na hora de nossa morte. Amém. E o Verbo divino se fez carne e habitou entre nós. Ave Maria, cheia de graça, o Senhor é convosco. Bendita sois vós entre as mulheres, e bendito é o fruto do vosso ventre, Jesus. Santa Maria, Mãe de Deus, rogai por nós, pecadores, agora e na hora de nossa morte. Amém. Rogai por nós, Santa Mãe de Deus, para que sejamos dignos das promessas de Cristo. Oremos. Infundi, Senhor, como vos pedimos, a vossa graça em nossas almas, para que nós, que pela anunciação do anjo, vimos ao conhecimento da encarnação de Jesus Cristo, vosso Filho, por sua paixão e morte, sejamos conduzidos à glória da ressurreição, pelo mesmo Cristo, Senhor nosso. Amém.

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8: Vamos juntos a partir de agora com mais uma grande jornada esportiva. A você que estava ligado na cola da seleção com João Vitor Amorim, com Letícia Carneiro, Haroldo Costa e João Vitor Amorim. Prosseguimos falando de futebol, agora o nosso futebol, Série B do Campeonato Brasileiro de Futebol, 12ª rodada. Tem o Timbu em campo!

sofridos, um saldo de 5, aproveitamento de 57,6%, numa luta para sair ali da quinta colocação e alcançar a quarta e a terceira posição, ficando próximo ao G2. Timbu hoje no G6, após a derrota no clássico para o Esporte Clube do Recife na 11ª rodada. O foco é a reabilitação e do outro lado, outra camisa pesadíssima da região Nordeste, o tricolor do Piscinho, Fortaleza.

0: Também vem querendo recuperação após a perda da Copa do Nordeste em dois jogos para o Vitória, após derrota para o Atlético. É o Fortaleza que vem para esse clássico nordestino. Às 19 horas a bola vai rolar daqui a 49 minutinhos. Você terá a narração do maior gol do mundo, Haroldo Costa. Os comentários do toque de classe, Edinaldo Santos. As reportagens de Wally Santos. E dele que chega com as primeiras informações direto dos aflitos. Vem aí o garoto de ouro do Scratch. Um abraço, ótima jornada para você, Raldinei.
1: A gente
0: vai ter VTs especiais. Opa, o Raldinei Alves daqui a pouquinho, 18 horas e 11 minutos. Essa rodada, ela teve início na sexta-feira passada, com basicamente um jogo a cada dia. O Operário de Ponta Grossa derrotou o Juventude por 2-1. No sábado, vitória do Criciúma em cima do Londrina por 1-0. No domingo, tivemos a derrota do CRB em casa para o São Bernardo por 3-2 e duas partidas ontem à noite. No Independência, o América Mineiro, mergulhado na lanterna, perdeu para o Atlético Goianiense por 2-1, enquanto que o Vila Nova derrotou a equipe do Botafogo de Ribeirão Preto por 1-0, assumindo temporariamente a liderança da Série B do Campeonato Brasileiro. Aliás, uma passada no G6 que está assim nesse instante. Antes do G6, vem aí o nosso querido Raldinei. Um grande abraço, ótima jornada para você, Raldinei.
2: Um grande abraço, meu amigo Marcelo Araújo, para você, para todo mundo que está nos acompanhando aqui na Rádio Jornal nessa noite de futebol. Um duelo entre duas grandes equipes nordestinas aqui no Estádio dos Aflitos. A gente já fala do gramado da Casa Alvirrubra. Daqui a menos de uma hora a bola vai rolar para Náutico e Fortaleza. Por enquanto, uma presença de público ainda muito tímida, como é natural nesses jogos que começam às 7 da noite, com a torcida chegando mais em cima da hora, muita gente largando do trabalho, muito trânsito também na região metropolitana do Recife. Então a tendência é que a torcida vá chegando mais perto do horário do jogo. O Náutico volta a entrar em campo hoje, 10 dias depois da derrota no Clássico dos Clássicos contra a equipe do Sport. Uma derrota muito sentida pela torcida alvirrubra, principalmente por ser contra um grande rival. E querendo ou não, além da questão da rivalidade, confronto direto, né, entre duas equipes que estão brigando dentro da zona de classificação para a próxima fase da Série B, a vaga direta na A da temporada do ano que vem. O jogo de hoje, pro mais um confronto direto. Náutico, que tem 11 jogos disputados até aqui, com 6 vitórias, 1 empate e 4 derrotas, joga para permanecer no G6. O Náutico está dentro dessa zona de classificação desde a 8ª rodada. O jogo de hoje é pela 12ª rodada. Desde a 8ª rodada, o Náutico tem terminado as rodadas dentro do grupo dos 4 primeiros.

0: primeiros colocados e busca uma vitória justamente para continuar com essa marca na disputa da Série B. O Timbu não conta hoje com o atacante Vitor Andrade, está suspenso, tomou o terceiro cartão amarelo na partida diante do Sport, era o titular absoluto na posição e vai ser substituído por Júnior Todinho, que tem chamado a atenção positivamente da torcida por uma melhora de desempenho, de rendimento nas últimas rodadas. Por outro lado, o Náutico tem o retorno do volante Wenderson, depois de cumprir suspensão contra o Sport, volta a ficar à disposição dos técnicos Hélio e Guilherme dos Anjos. E o Timbu tem também, esse não vai ser titular, mas o Náutico vai ter também no banco de reservas o Juninho. Juninho se recuperou de uma lesão no joelho, volta a ser relacionado. Luiz Paulo voltou também a treinar junto com o restante do grupo. A gente vinha informando isso na semana passada, mas por uma decisão da comissão técnica ainda não voltou a ser relacionado. É esse então o panorama do Náutico para enfrentar o Fortaleza aqui no Estádio dos Aflitos. O Náutico está escalado, está definido pelos técnicos Hélio e Guilherme dos Anjos.
1: Opa, vamos então com o Timbu, que está pronto para o jogo, às 18 horas e 16 minutos, Raldinei.
0: Clube Náutico Capibaribe, de Hélio e Guilherme dos Anjos, escalado com o goleiro Muriel, capitão, camisa de número 1 no gol. A defesa é formada pelo lateral direito Reginaldo, que veste a 93. A dupla de zaga tem Betão com a camisa 3 e Matheus Silva com a camisa de número 25. O lateral esquerdo, Igor Fernandes, veste a camisa de número 23. No meio de campo, aí é importante dizer que o Leonai vai ser titular hoje com a camisa 19, substituindo Luiz Felipe, que vinha sendo titular, mas por conta de um episódio de agressão a um companheiro de equipe no CT Wilson Campos, foi suspenso pelos treinadores do Náutico por 3 dias e não foi relacionado para a partida. Leonai é o volante titular. O outro volante é o Wenderson com a camisa de número 8. Meio-campista Dodô com a 10. E no ataque, Júnior Todinho tem a camisa 29. Vinícius tem a camisa de número 7. E Derek veste a 72. Repassando a equipe do Náutico, de Hélio e Guilherme dos Anjos: Muriel 1, Reginaldo 93, Betão 3, Matheus Silva 25, Igor Fernandes 23, Leonardo 19, Wenderson 8, Dodô 10, Júnior Todinho 29, Vinícius 7 e Derek camisa 72. Daqui a pouco a gente volta, tem palpites da torcida, tem também mais informações sobre o Timbu, tudo diretamente daqui do campo de jogo. Bom trabalho para você, Marcelo Araújo.
1: Valeu, valeu, meu querido Raldinei, um ótimo trabalho para você também. São 18 horas e 17 minutos e o outro lado da história, o tricolor do Pici, o Fortaleza, chegando com o repórter que corre com a notícia,
2: o Alex Santos.
1: Um abraço, ótima jornada para você, o Alex.
3: Abraço, Marcelo, boa jornada para toda a equipe do Fortaleza nesse momento, ela é a sétima colocada com 18 pontos conquistados. Isso significa dizer que, diante dos últimos resultados, está fora da zona de classificação. O Fortaleza precisa voltar a vencer para ficar entre os 6 melhores colocados e está colocando como prioridade esse jogo contra o Náutico. O Leão do PC, que vem de um vice-campeonato da Copa do Nordeste, né? Perdeu para o Vitória no último sábado em Salvador e agora foca as atenções para a segunda divisão do futebol brasileiro. A escalação do time, que o técnico Thiago Carpini confirmou, inclusive vem com modificações. O que é que acontece? Ele precisou poupar alguns atletas decorrente justamente dessa sequência de partidas em cima de partidas. Então, para evitar um desgaste maior, acabou realizando algumas modificações. O time, que vem de 3 derrotas seguidas, 2 pela Copa do Nordeste e 1 pela Série B. O Carpini, que tem os retornos de Rodrigo e Ronald, e estavam suspensos contra o Vitória, e estão à disposição para o jogo de hoje. E Pierre continua suspenso, cumprindo aí ainda um jogo imposto pelo STJ. Então vamos confirmar, Marcelo Araújo, a escalação da equipe do Fortaleza.
1: Olha, o Timbu está pronto para o jogo, a bola rola daqui a 41 minutinhos nos aflitos. O Eladio de Barros Carvalho, templo sagrado do torcedor Timbu, Wallace.
3: A torcida

0: torcida aqui se faz presente. Já dá para perceber pelo menos aqui 8, 9, 10 torcedores do Fortaleza, mas acreditamos que o número maior deve aparecer por aqui mais tarde para prestigiar esse clássico do Nordeste, né? Mas os comandados do técnico Thiago Carpini, ele que vem no esquema 3-5-2, vem com 1, João Ricardo, camisa número 1 para João Ricardo, 2 para Brits, camisa número 2, Luan Freitas, camisa número 4, 4 para Luan Freitas e 3 para Lucas Gasal. Lucas Gasal, camisa número 3. 1, João Ricardo. 2, Brits. 4, Luan Freitas. E 3, Lucas Gasal. Os 5 homens no meio de campo. 75, Rodriguinho. Rodriguinho, camisa de número 75. 29 para Rodrigo. Rodrigo, camisa de número 29. 88, Lucas Sacha. Lucas Sacha, camisa número 88. Luiz Fernando, camisa 32. 32 para Luiz Fernando. E 13 para Mucuri. Mucuri, camisa número 13. O ataque da equipe do Fortaleza, 9 para Militello. Militello, camisa número 9. E 11 para Vitinho. Vitinho, camisa de número 11. Confirmando de cima a baixa escalação do Fortaleza: 1, João Ricardo. 2, Brits. 4, Luan Freitas. 3, Lucas Gasal. 75, Rodriguinho. 29, Rodrigo. 88, Lucas Sacha. 32, Luiz Fernando. E 13, Mucuri. 9 para Militello e 11 para Vitinho. Eis a escalação da equipe do Fortaleza, devidamente enumerada. Marcelo Araújo, valeu. Aquele que todo mundo gosta.
1: Opa, grande abraço, uma ótima jornada para você, Wallace. Daqui a pouquinho tem Edinaldo Santos, daqui a pouquinho tem Haroldo Costa. Vamos a um rápido intervalo. É a pré-jornada do Escrete de Ouro para Náutico e Fortaleza. 12ª rodada da Série B. 18:21.
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2: Os trabalhos técnicos de Eduardo Silva e também Elivelto Henrique no Estádio dos Aflitos, Eudes Soares e Everton do Carmo, a equipe de Jair Ventura, Fabiano Lopes e Josenberg Oliveira. 18h24, antes de escutar o nosso querido Edinaldo Santos, vamos dar uma passada, fiquei devendo aqui uma passada no G6, que é atualizado da seguinte forma, eu vou passar o G6 e o número de partidas, tá? Porque 3 jogaram, aliás, 4 jogaram 12 partidas, jogaram 11, justamente os pernambucanos, Sport e Náutico. O Vila Nova, com 12 jogos, assumiu a liderança, 25 pontos. O São Bernardo é segundo, em 12 jogos, 24 pontos. Ambos venceram. O Vila Nova derrotou ontem o Botafogo de Ribeirão Preto e o São Bernardo venceu o CRB no Rei Pelé. O Sport, em terceiro lugar, com 22 pontos, tem 11 jogos, recebe o Atlético amanhã, 9 da noite, na Ilha do Retiro. Quarto lugar é o Criciúma, com 20 pontos. O Criciúma também venceu. Derrotou o Londrina no sábado por 1-0. O quinto lugar é o Náutico, 19 pontos e um jogo a menos. Sexto lugar, o Operário, que já jogou na rodada, tem 19 pontos conquistados. O Operário também venceu, derrotou o Juventude por 2-1. Somente para você ter uma ideia, as equipes do G6 nessa rodada, até agora, as quatro venceram, né? A exceção de Náutico, que joga daqui a pouquinho, do Sport, que joga amanhã. Mas tudo isso, a partir de agora, é assunto para o Toque de Classe do Escrete.
3: Edinaldo Santos.
2: E tudo que envolve esse jogão. Grande abraço, ótima jornada para você, Edinaldo.
4: Alô, Marcelo Araújo. Grande abraço para você, grande abraço a todos os companheiros. Essa grande jornada esportiva. É muito bom a gente voltar, porque nas voltas que a bola dá, a gente sempre se reencontra. E é um prazer reencontrar essa plateia incrível, ouvinte do Escrete de Ouro. Um grande abraço a todos. A gente vai acompanhar esse jogo do Náutico no Estádio dos Aflitos. O Náutico que está correndo atrás da bola nessa terça-feira, nesse jogo, contra a equipe do Fortaleza. E é, como a gente vem falando ao longo da semana, um confronto direto, minha gente, por essa 12ª rodada da Série B do Campeonato Brasileiro. Até porque as duas equipes estão chegando aí para o embate após derrotas, né? Buscando retomar o caminho das vitórias para não se distanciar tanto do pelotão de frente. Então, todo cuidado é pouco nesse caso, principalmente para a equipe do Clube Náutico Capibaribe. O Náutico vai tentar quebrar esse tabu que todo mundo está falando aí de 14 anos sem vencer a equipe do Fortaleza. Isso vem desde 2012. Mas a preocupação realmente é jogar bem, é vencer o jogo. E se puder quebrar esse tabu, e tem que quebrar mesmo, melhor ainda, juntar o útil ao agradável. Agora, eu estou sempre lembrando aqui nos nossos comentários dos próximos 4 jogos que o Náutico vai ter somente nesse mês de junho. É uma maratona, porque o Náutico vai enfrentar hoje o time do Fortaleza. Depois o Náutico pega o Novo Horizontino fora de casa, pega o Vila Nova em casa e o Goiás fora de casa. Tudo isso nesse mês de junho, né? Nesse mês de junho. E o Náutico vai entrar naquela fase em que vai jogar com os pesos pesados da Série B. Aquela turma que está no topo da tabela. Isso é muito importante. Inclusive, dos próximos 4 adversários do Náutico, 2 deles são G6. O caso do Fortaleza, que é o 6º colocado até agora. O Vila Nova é o líder até agora. E fora disso, fora do G6, estão Goiás, que é o 8º, e o Novo Horizontino, que é o 9º colocado. É bom lembrar também que do atual G6, minha gente, da Série B, o Náutico já enfrentou Sport e São Bernardo, terminou perdendo esses dois jogos. Exatamente, contra o Sport e São Bernardo. O time perdeu os dois jogos e busca, nessa sequência agora, que tem pela frente, melhorar consideravelmente os números contra essas equipes que ocupam a parte de cima da tabela. É uma vitória importante, imprescindível para o Clube Náutico Capibaribe na noite de hoje no Estádio dos Aflitos. E para se manter nesse grupo dos 6 melhores, portanto o clube pernambucano precisará sim de um bom desempenho nessa sequência que começa hoje contra a equipe do Fortaleza. Está jogando em casa com o apoio da sua torcida, espero que compareça um bom número de torcedores para prestigiar a sequência de jogos do Clube Náutico Capibaribe. O Náutico, todo mundo sabe, não poderá contar com alguns jogadores, a gente já falava isso hoje à tarde aqui no comentário da Rádio Jornal, mas é bom lembrar, né, que o Luiz Felipe não joga. Houve um episódio lamentável envolvendo o Luiz Felipe no treino, logo após o treino do último sábado, terminou agredindo o meia Felipe Ridael, e isso é lamentável que tenha acontecido. Ele tomou 3 dias de suspensão, mas já quem fale que provavelmente ele não volta para ficar no Clube Náutico Capibaribe. Lamentável, ele que inclusive estava jogando bem, estava segurando a titularidade no meio de campo da equipe do Clube Náutico Capibaribe, mas fez essa bobagem. E isso revoltou a comissão técnica do Clube Náutico Capibaribe. O Paulo Sérgio, a gente já sabia, não iria para o jogo, não viria para esse jogo. Paulo Sérgio, mais uma vez, sentiu a lesão. É incrível, né? Como o principal artilheiro do Clube Náutico Capibaribe, ele tem, nessa temporada, 9 gols. Ele não está jogando exatamente por essa sequência de lesões. Está sendo difícil contar com o Paulo Sérgio, né? Joga uma partida, passa 3-4 fora. Tem sido assim ao longo desta temporada. Isso é ruim para o setor ofensivo da equipe do Clube Náutico Capibaribe. Não vai contar também com o Vitinho, poderia ser uma possibilidade para jogar na partida de hoje, pelo menos para formar no banco de reservas. Ele está de malas prontas para deixar o estádio dos aflitos. E um grande desfalque, na minha opinião, é o Vitor Andrade, suspenso também pelo cartão amarelo. Agora, sem dúvidas, a boa notícia é o volante, o Enderson. Esse cara, minha gente, é peça-chave da equipe titular, da equipe do Clube Náutico Capibaribe. Há muito tempo que eu venho dizendo que esse rapaz ganhou muita consistência no meio de campo da equipe do Náutico. Ele não começou bem, mas nessa temporada, todos os jogos ele se sai bem e normalmente é responsável por grandes jogadas, seja para roubar a bola, seja para desarmar o adversário, ou seja para surgir como homem surpresa nas proximidades da área, que ele também bate muito bem na bola e andou fazendo gols. Tem outra informação que o Juninho já está recuperado, não sei se ele vai estar no banco de reservas daqui a pouco.
0: Está no banco, Edinaldo.
4: Está no banco, né? Pronto, isso. Eu ia dizer exatamente isso, se o Haldner poderia nos passar isso. Ele acabou de passar. O Juninho está no banco de reservas, depois de passar um período aí lesionado. Muito embora eu acho que o Juninho já está em tempo de desabrochar. Ele até agora, na minha opinião, não fez um bom jogo. E é um cara muito bem falado pelo técnico Hélio dos Anjos. Mas até agora a gente não viu essas potencialidades dele. E do outro lado, minha gente, o Náutico vai enfrentar o Fortaleza, que é 7º lugar com 18 pontos somados na competição. Está tentando, inclusive, recolher aí os cacos após o vice-campeonato na Copa do Nordeste, quando perdeu para o Vitória. Fortaleza agora está focando 100% das suas atenções nessa Série B. Eu estava ouvindo uma entrevista, até falei isso hoje à tarde, do técnico Thiago Carpini, ele considerando que realmente admite o desgaste do time após essa final da Copa do Nordeste, mas ele está acreditando que mesmo com as mudanças que vai promover para esse jogo, e está promovendo sim, vocês já ouviram ainda a escalação, ele acredita que o time vai chegar forte para essa partida. Vamos aguardar que o Náutico tire proveito, né, desses jogadores que ficaram de fora. O time do Fortaleza não só perdeu a Copa do Nordeste, como perdeu também, entre esses dois jogos contra o Vitória, perdeu também para o Atlético. O jogo foi realizado lá em Minas Gerais, e o time do Atlético terminou ganhando pelo placar de 1-0 lá em São João del Rei. Acredito que o Náutico possa esboçar uma boa reação, possa voltar a jogar bem e fazer um grande resultado nesta noite no estádio 2 Aflitos, meu caro Marcelo Araújo.
2: Valeu, um abraço, Marcelo. Ótima jornada para você, Edinaldo. Oi, fala, Haldinei.
3: Tô aqui com um torcedor pra gente fazer o nosso palpite da Beta da Sorte. Tudo bem, irmão? Boa noite. Você veio de onde e como é seu nome?
5: Eu vim de Candeias, Emerson.
3: Vem sempre pros jogos do Náutico?
5: Praticamente todos os jogos de Náutico eu estou aqui.
3: Me diga uma coisa, tá confiante, tá com o pé atrás depois da derrota no Clássico? Qual o sentimento do torcedor para a fase que o Náutico está vivendo?
5: O Náutico é um dos melhores times da Série B. O problema todo do Náutico é sempre que acontece e está bem, acontecem problemas externos, extra-campo. Isso que atrapalha o ambiente, aí pode ocorrer uma decadência inimaginável. Mas dentro de campo, o Náutico tem uma das melhores equipes, o maior conjunto que eu já vi jogar, desde a Série C.
3: Olha, a gente está aqui também para uma ação da Bet da Sorte, nossa patrocinadora, então eu quero ouvir de você, que é torcedor, se eu tivesse com a Bet da Sorte aberta aqui e tivesse que fazer um palpite para o jogo de hoje, qual seria o palpite vencedor?
5: 2-1 Náutico. 2-1 Náutico. Apertado, mas 2-1 Náutico.
3: Com emoção, mas vencendo, né?
5: É, exatamente.
3: Se tivesse que apostar também, em quem fariam os gols?
5: Eu acho que Dodô vai calar a boca de muita gente, depois daquela polêmica que ele teve, vai fazer um gol. E sempre Vinícius faz gol no Náutico. Então, Vinícius e Dodô, acho que sim.
3: Muito obrigado. Quer mandar abraço para alguém?
5: Não, um abraço para minha família que está em casa, é preocupada, mas pode dizer que está tranquilo, que eu estou aqui e vendo, com a minha felicidade, estar junto com o Náutico.
3: Bom jogo, meu.
5: Está tranquilo, que eu estou aqui e vendo, com a minha felicidade, estar junto com o Náutico.
3: Bom jogo, meu amigo. Muito obrigado. Aproveite. Você que está em casa também pode dizer que nem esse torcedor.

0: me deixou um ponto assim para gente, para esclarecer, que é o seguinte: ele fala dos bastidores. Ele citou o Náutico como um dos melhores times da Série B, né? E já aconteceu em ocasiões anteriores, mas às vezes o extracampo, os bastidores acabam atrapalhando. Esse caso específico do Luiz Felipe, do Redael, é o suficiente para tirar a calma alvirrubra ou é fato superado, Edinaldo?
1: Eu espero que seja um fato já superado, mas eu ouvi de alguns alvirrubeus que ele provavelmente não ficará. As pessoas acham que ele não vai voltar, porque a coisa foi muito grave, né? A coisa foi desrespeitosa, não tinha necessidade daquilo, logo após um treino, um colega de trabalho. Então não dá para encarar esse tipo de coisa. Isso é, na minha opinião, inadmissível. Aconteceu, é um problema extra-campo. Resta a comissão técnica e a diretoria do Náutico trabalharem bem esse momento para que isso não ocorra mais, principalmente no momento tão importante da competição. Mas isso tem influência, sim, viu, Marcelo, na minha opinião.
0: Ok, então obrigado, Edinaldo. 18 horas e 35 minutos. Vamos para a cabine central do estádio Eládio de Barros Carvalho, o tradicional estádio dos aflitos. Olhei as opiniões dele também, como é que vê esse jogo, pré-jogo do maior gol do mundo.
2: Haroldo Costa!
0: Marcelo! Opa!
3: Marcelo!
0: Oi, Haldinei!
3: Desculpa, sei que você tá chamando Haroldo, é que eu encontrei uma família, todo mundo família aqui, né? Super animada aqui. Como é o nome da senhora? Boa noite!
4: Boa noite, eu me chamo Nalva.
3: Nalva, a gente tá fazendo uma ação da Bet da Sorte e eu quero saber o seu palpite como torcedora. Se você tivesse que apostar num placar para o jogo de hoje, seria qual?
4: Eu apostaria 1-0.
3: 1-0zinho chorado?
4: Chorado.
3: O senhor é o quê? Esposo dela?
5: Esposo dela, sim. É 2-0.
3: 2-0. Vocês vieram de onde?
5: É?
3: Vocês vieram de onde?
5: De Olinda.
3: De Olinda. Sempre estão aqui no jogo de Náutico?
5: Todo jogo a gente tá com ela.
3: 2-0. Gols de quem? Quem quer falar os gols?
4: Rapaz, eu vou apostar em Vinícius.
5: Dodô.
3: Pronto, um de Vinícius, um de Dodô. Muito obrigado, bom jogo para vocês, aproveitem. Você que está em casa pode apostar também como eles na Bet da Sorte. Agora sim, com você, Marcelo Araújo. Desculpas mais uma vez.
0: Não, tranquilo.
3: E vai que é tua.
0: Meu amigo, você trouxe uma família unida aí, até nos gols, né? No placar não ajustou muito, depois ajustaram com os gols e a família, tomara que volte para casa feliz, meu querido Haldner. 18 horas e 37 minutos, vem aí o maior gol do mundo.
2: Haroldo Costa!
0: E sua perspectiva também. Um grande abraço, ótima jornada, Haroldo.
1: Muito obrigado, Marcelo. Boa noite para você, para Edinaldo, Haldirem, Wallace e você que acompanha aqui a Rádio Jornal. Esperamos um grande jogo, né, entre Náutico e Fortaleza, um grande clássico do Nordeste brasileiro. O Náutico está em casa, aqui tem um jeito de jogar. O Hélio dos Anjos realmente pede e exige essa intensidade do time do Náutico. O Fortaleza a gente já viu várias vezes, aliás, temos visto, né, o Fortaleza. Em recentes apresentações, porque decidiu recentemente a Copa do Nordeste e a gente teve a oportunidade de contar essas histórias através da TV Jornal. Você acompanhou no YouTube da TV Jornal o time do Fortaleza, então conhecemos o Fortaleza e o jeito dele jogar. Então é um time competitivo. É verdade que não conseguiu superar o Vitória nas finais da Copa do Nordeste, mas mostrou competitividade, inclusive recentemente. O time do Fortaleza conseguiu um grande feito, que foi eliminar o Sport dentro da Ilha do Retiro na Copa do Nordeste. Ele perdeu o primeiro jogo lá em Fortaleza e ganhou o jogo da volta por 2-0, fazendo uma boa atuação. Foi um time, inclusive, muito frio dentro da Ilha do Retiro, lotada. Então é um time que vai brigar. Eu acho que o Fortaleza vai brigar no G6. Começou mal, tomou aquela pancada do Botafogo de Ribeirão Preto, foi goleado pelo Botafogo de Ribeirão Preto e agora todo mundo viu o que aconteceu. O Botafogo de Ribeirão Preto está brigando para não cair, o Fortaleza ainda briga para subir. Hoje não está no G6, mas vai brigar pelo G6, que é a Série B do Campeonato Brasileiro agora com essa novidade. O terceiro, quarto e quinto colocados vão jogar os playoffs. Então, eu acho que tem tudo para ser um grande jogo. Aqui nos Aflitos, o tempo está firme nesse momento e a bola rola daqui a pouquinho. A gente vai contar a história desse jogo aqui na Rádio Jornal daqui a 20 minutos, Náutico e Fortaleza. Esse horário de 7 da noite é esquisito demais, né? Nas grandes cidades, nas grandes capitais, com o trânsito cada vez pior. Se não tivesse jogo aqui, o trânsito estaria ruim. Imagina com a partida de futebol aqui nos arredores dos Aflitos. Aqui, por volta das 4 da tarde, a partir das 4 horas, o trânsito fica muito ruim. a gente está chamando aqui do horário de pico, onde o trânsito nessas avenidas aqui, nos arredores deste bairro, Aflitos, Espinheiro,

0: fica muito complicado. O deslocamento aqui é muito ruim. Então, a gente sabe que tem torcedor que só consegue chegar na hora do jogo. Na hora que a bola rola é que a torcida consegue chegar aqui nos Aflitos. Essa é a verdade. Esse horário das 7 da noite, em ponto, jogo 7 horas da noite, aí aperta para quem está vindo para cá. Até mesmo quem está vindo de ônibus, quem está vindo de Uber, quem está vindo de táxi, quem está vindo no seu carro, pega trânsito pesado demais aqui nessa região. Então, o horário das 8 da noite talvez fosse o mais ideal para esse jogo aqui nos Aflitos. Mas isso é outro problema, né, Marcelo? Isso aí é outra situação. Aliás, eu vi recentemente a CBF dizendo que quer diminuir, né, o número de jogos no período noturno, quer fazer mais jogos agora no período da tarde. Mas no meio de semana não vai ter jogo à tarde, né? Os jogos vão ser sempre nesse horário, 7, 7 e meia. Mas nas grandes cidades, num trânsito tão complicado, aí o público está pequeno aqui nos Aflitos para o tamanho do jogo. O público é pequeno para o tamanho do jogo. Por quê? Porque está todo mundo ainda engarrafado, tentando chegar aqui nos Aflitos. Vem na lentidão do trânsito. Mas o jogo vai começar já já. Não tem nem o que pensar. Daqui a 20 minutos tem Náutico e Fortaleza aqui nos Aflitos. E a gente vai contar a história desse jogo aqui na Rádio Jornal. Um abraço, Marcelo. Bom trabalho pra você.
1: Um abraço. Ótimo trabalho, Haroldo Costa. O maior gol do mundo que narra daqui a 19 minutinhos as emoções de Náutico e Fortaleza. Esse grande clássico nordestino, válido pela 12ª rodada da Série B. Vamos ao intervalo. É muito rápido. Tem mais informações daqui a pouquinho. 18 horas e 41 minutos.

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2: Aí acabou o privilégio.
3: Exatamente, Raulney. O outro lado da história, o Alex Santos também conta pra gente alguma coisa aí do Fortaleza. Será que o clima já melhorou um pouquinho após as duas derrotas pro Vitória, hein, Wallace?
2: Tá muito recente, né, Marcelo? Aconteceu agora há pouco, praticamente anteontem, podemos assim falar. Foi no último sábado uma derrota que acabou fazendo com que a equipe do Fortaleza ficasse mais uma vez com o vice-campeonato da Copa do Nordeste. Agora, o que chama atenção, você falou aí de duas derrotas, né, para a equipe do Vitória, só que eles perderam também para o Atlético. Então, se a gente contabilizar, são três derrotas seguidas. Exato. Que a equipe do Leão do Pici está passando. Então, você imagina a pressão, né, que o Thiago Carpini vem para cá, para Recife. Inclusive, conversando com alguns amigos lá de Fortaleza, eles informaram que, pelo menos nesse primeiro instante, não tem risco de demissão, absolutamente, mas que existiu realmente uma pressão para cima do Carpini, existiu por conta dessa perda da Copa do Nordeste e principalmente por essa sequência. Ah, mas só perdeu o último jogo para a equipe do Atlético pela Série B. Mas se a gente for, como eu disse, contabilizar, são três derrotas seguidas. Isso acaba incomodando com toda certeza. E aquilo que o Edinaldo observou no comentário dele, o Carpini acabou poupando alguns atletas decorrente do desgaste físico, né? Ele que estava preocupado bastante com essa carga em cima de jogos, excesso de carga, né? Esse termo que agora estão utilizando quando fala do futebol. Então, acredito muito no jogo interessante. Tem esse tabu, né, que o Edinaldo acabou trazendo pra gente, 14 anos aqui, que é a equipe do Náutico não vence o Fortaleza, mas aí é uma outra história. Inclusive, essa é a noite perfeita, viu, Marcelo? Pra que esse tabu caia por água abaixo.
3: Pois é, deixa eu abraçar aqui o nosso querido Emanuel Messias Gomes, tá sempre ligadinho, tá em poção. Ele diz, daqui a pouco tem nosso alvirrubro em campo, um abraço. Andrade de Rio Doce, boa noite, amigos. Torcendo muito pelo meu Náutico contra o Fortaleza. Tem que ganhar, nem que seja de 1-0, gol de quadril aos 50 do segundo tempo. Excelente jornada. Valeu, um abraço, Andrade. Meu querido Edinaldo Santos, Náutico e Fortaleza, duas camisas pesadas do nosso futebol, de muita tradição. E nós sempre estamos ali, né? Vizinhos do Fortaleza e do Ceará. Nós vimos a ascensão desses dois clubes nos últimos anos, mas hoje o Fortaleza não vive uma situação muito boa, inclusive. Tá em crise, no momento é difícil, assim como o Ceará também. Como é que você vê essas duas equipes ali emparelhadas com a gente na Série B? Será que o Fortaleza, o quanto ele vai lutar hoje para se recuperar justamente contra o Náutico, Edinaldo?
4: Olha, Marcelo, a gente tem que reconhecer que Fortaleza e Ceará passaram à frente dos nossos clubes em muitos detalhes, principalmente na organização administrativa. Foi o grande passo que eles deram para poder crescer. Primeiro, eles trabalharam gastando menos e produzindo mais. E entrou em crise nesse ano, aliás, da temporada passada para cá, o que pode acontecer com qualquer equipe do futebol. A não ser que o destino administrativo, que parecia ser absolutamente exitoso, tenha sofrido algum problema e eles tenham se perdido no conceito financeiro, que tem uma influência muito grande na formação dessas equipes. Mas eles saíram na frente, se modernizaram acima do que nós temos aqui no futebol pernambucano. O futebol pernambucano ele se debilitou durante muitos anos e ficou nessa situação aí caótica, né? Sempre sendo eliminado, principalmente nas competições regionais e nas competições nacionais. Estamos tentando recuperar alguma coisa, mas se não melhorar, vai ficar muito difícil. Eles estão atravessando uma fase ruim, mas financeiramente tem mais condição do que a gente. Tem times, eu acho que melhores ou pelo menos idênticos aos nossos nesse momento. Mas se você pegar a performance do Ceará e do Fortaleza 2, 3 anos atrás, foram performances extraordinárias.

0: extraordinárias, competições nacionais, internacionais, estavam bem no Campeonato Brasileiro da Série A, estavam bem nas competições sul-americanas que participaram. Então eles cresceram muito. Agora estão em queda e esse é o grande momento de se tirar proveito de um jogo como esse, né? O time em crise, perdeu a Copa do Nordeste, perdeu para o Atlético, vem 3 derrotas consecutivas. É hora do Náutico se impor, é hora do Náutico mostrar a sua força com um time organizado, disciplinado, produtivo, para dar um bom resultado em cima do time do Ceará.
1: Tá certo, Edinaldo. Daqui a pouquinho Haroldo Costa assume aqui com a gente no WhatsApp da Rádio Jornal. O Everaldo diz que é Náutico 2-0. Ele é taxista em Guarulhos, São Paulo. Vamos, Náutico. Forte abraço. O Raldinei Alves, faltando 10 minutos para a bola rolar. Mais um destaque do Timbu, Raldinei.
2: Olha, por enquanto a presença de público ainda é tímida por tudo aquilo que a gente falou durante esse pré-jogo. E até uma curiosidade, Marcelo. Jogadores já foram para os vestiários depois do aquecimento. Os públicos do Náutico, o ranking de públicos do Náutico aqui no Estádio dos Aflitos. O melhor público foi no jogo contra o Cuiabá, na rodada 10, em que 11.703 torcedores estiveram aqui. E o pior público foi na rodada 3, a vitória do Náutico contra a Ponte Preta por 1-0, 5.724 torcedores. Até aqui, o Náutico fez 5 jogos dentro dos Aflitos na Série B. Vamos ver em que posição fica o jogo de hoje, né? Se a torcida está muito ou pouco impactada com o horário e também com o fato do Náutico vir de uma derrota contra o Sport na Série B.
1: Tá certo, Raldinei, 18 horas e 51 minutos, com a gente também o Wagner Oliveira, do Projeto Rádio Comunicação em Garanhuns. Ótima jornada, amigos. Valeu, um abraço para você. Um destaque também da equipe do Fortaleza com o Alex Santos. Fala, Alex.
3: Marcelo, multiplique por 3 aquele número de torcedores que eu falei no início da nossa jornada esportiva. A torcida do Fortaleza está chegando, inclusive tem informação que nós tivemos agora há pouco que o ônibus também deve estar tentando chegar aqui ao Eladio de Barros Carvalho, só que o trânsito pelo horário não está colaborando muito não, viu? Agora, eu confesso que estou curioso só para ver se aquelas torcidas da equipe do Fortaleza vão estar presentes aqui, aquelas que não se relacionam entre si, né? Porque aqui, pelo espaço que foi destinado à torcida do Fortaleza, não vai dar para dividir as torcidas não, viu? Então a torcida que a gente tem é que essas torcidas não venham hoje aqui para o Estádio dos Aflitos.
1: Tá certo, valeu, Alex. 18 horas e 52 minutos. E a partir de agora, assumindo o comando da grande jornada esportiva, grande clássico do Nordeste, 12ª rodada da Série B, Náutico e Fortaleza. Vale muito para o Timbu, vale muito para o tricolor do PC. Vem aí o maior gol do mundo.
4: Haroldo Costa.
1: Um abraço.
5: Muito obrigado, Marcelo. Estamos juntos. A partir de agora, falando definitivo aqui direto do Estádio dos Aflitos para as emoções do Campeonato Brasileiro Série B, rodada 12. Clube Náutico, Capibaribe, Fortaleza Esporte Clube é o jogo que a Rádio Jornal a partir de agora acompanha para você. 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
5: Aqui nos Aflitos, daqui a pouco, Náutico e Fortaleza. Vamos então para o protocolo da CBF. Em instantes a bola vai rolar para você no Campeonato Brasileiro Série B. Destaque do Clube Náutico Capibaribe. O Timbu está em casa aqui nos Aflitos e busca mais uma vitória para se reabilitar na competição. O repórter da Jornal é Raldinei Alves. Boa noite, bom trabalho, Raldinei. Antes do nosso Raldinei Alves com você, trazendo os destaques de Náutico e Fortaleza. E o Fortaleza, o repórter da Jornal é o Alex Santos. Boa noite, Alex.
3: Boa noite, Haroldo. Boa noite para todo mundo nesse momento. Os Aflitos às escuras, mas calma, não é nenhum problema não. É referente apenas ao protocolo, a festa, né, que a torcida organiza nesse momento aqui com os fogos de artifício. Realmente com os novos refletores aqui do LED. Então faz essa festa ficar bem bonita, bem interessante. A equipe do Fortaleza já perfilada ao lado da equipe do Náutico. A equipe dos comandados do técnico Thiago Carpini. Vamos aqui torcer para que a visão além do alcance ajude a gente a confirmar a escalação do Fortaleza, que vem com João Ricardo, Brits, Luan Freitas e Lucas Gazal, Rodriguinho, Rodrigo, Lucas Sacha, Luiz Fernando e Mucuri, Militello e Vitinho. Esse é o time do Fortaleza, o tricolor do PC, que vem para os Aflitos tentando manter um tabu favorável de não perder para a equipe alvirrubra há mais de uma década e tentando também quebrar uma sequência negativa de três derrotas seguidas, inclusive tentando se recuperar aí da perda da Copa do Nordeste no último final de semana. Boa jornada para você, maior gol do mundo.
2: Haroldo. Pois não, informação para você. Agora sim, as informações do Náutico, equipes já perfiladas, execução do hino nacional do Brasil. O Náutico entra em campo em busca da 7ª vitória na Série B do Campeonato Brasileiro. O time comandado pelos técnicos Hélio e Guilherme dos Anjos, hoje não tem o atacante Vitor Andrade e também não tem o volante Luiz Felipe. Vitor Andrade não joga porque está suspenso pela CBF, tomou o terceiro cartão amarelo no jogo passado. O volante Luiz Felipe não joga porque está suspenso pela comissão técnica. Se envolveu numa confusão, agrediu Felipe Redaelli, companheiro de equipe, e foi suspenso pelo próprio Náutico pelo período de 3 dias. Não entra em campo no jogo de hoje. A escalação titular do Timbu para essa partida contra o Fortaleza é formada por Muriel, Reginaldo, Betão, Matheus Silva e Igor Fernandes, Leonai, Wenderson e Dodô, Júnior Todinho, Vinícius e Derek. Haroldo.
5: Muito bem, as informações dos repórteres da Jornal para Náutico e Fortaleza aqui no Estádio dos Aflitos. A bola rola já já. Vamos trazer a opinião da Rádio Jornal para esse jogo. Náutico e Fortaleza, Campeonato Brasileiro Série B. Edinaldo Santos, aqui está o Náutico em busca de mais uma vitória nos Aflitos, encarando o Fortaleza. Duas equipes que são cotadas para brigar por vagas na primeira divisão em 2027. Edinaldo, boa noite.
0: Boa noite, Haroldo. Um abraço para você. Boa jornada esportiva. Prazer grande estar ao seu lado nessa jornada. Pois é, Haroldo, são duas equipes de muita tradição no futebol nordestino. São realmente consideradas equipes que podem chegar e inclusive buscar o acesso para a primeira divisão no próximo ano do Campeonato Brasileiro. A gente espera que o Náutico tenha aquele comportamento que a gente já conhece de perto, sem dúvida. Jogar sempre em cima do adversário, encurralando o adversário, jogando com a bola no campo do adversário, mas que não se descuide dos contra-ataques dos adversários. O Náutico não foi bem em jogos que nós tivemos essa temporada quando se descuidou do contra-ataque, porque o Náutico fica com as linhas muito avançadas e dando muito espaço lá atrás. Eu até cobro, né, um pouco mais de repertório no sistema estático dos modelos de jogo do técnico Hélio dos Anjos, que é um baita de um treinador, mas ele precisa ter um pouco mais de repertório nessas horas. Mas vejo o jogo como uma partida que vai ser emocionante, tecnicamente muito boa. Espero o Náutico com tamanho, com grandeza e com muita força, meu caro Haroldo Costa.
5: Muito bem. Bate bola aqui do time do Náutico e também do Fortaleza. E a bola rola já já. Esse é o Campeonato Brasileiro Série B na rodada 12, que começou na semana passada e termina só amanhã. As informações com Marcelo Araújo aqui na Rádio Jornal. Um abraço mais uma vez, Marcelo.
1: Um abraço. Ótima jornada, Haroldo. A rodada começou na sexta-feira.
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9: Olá, boa noite.
10: Boa noite para você que nos acompanha em todo o país.
9: Terça-feira, 9 de junho de 2026.
10: Vamos ao destaque do dia, Estatuto da Segurança Privada.
9: Presidente Lula regulamenta a lei que traz mais controle das autoridades sobre esse tipo de serviço.
10: Segurança jurídica também deve estimular a abertura de mais empresas no setor.
9: O presidente também destacou a legitimidade para trabalhadores que fazem serviços de vigília e segurança.
11: Da cidadania para você, é você andar de cabeça erguida, não sendo tratado como clandestino e não bebendo calote.
10: E ainda, Conselho de Política Energética vai avaliar aumento da mistura de etanol na gasolina.
9: Proposta do governo e de empresários é que composição passe a ter 32% de álcool combustível. Márcia Fernandes.
12: Se a medida for acatada, 450 milhões de litros de gasolina deixarão de ser importados.
10: E a gente vai falar também da prevenção aos incêndios florestais esse ano.
9: Com a possibilidade de ter vinho no segundo semestre, o governo do Brasil já vindo com contratação de...
10: Isso é entrevista ao vivo com o ministro do Meio Ambiente e Mudança do Clima, João Paulo Capobianco.
9: Hoje, na apresentação da Voz do Brasil, Mariana Jungmann e Luciano Seixas.
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9: O governo pretende aumentar novamente o percentual de etanol presente na gasolina, agora para 32%.
10: A proposta, que é defendida também por empresários do setor, será avaliada nas próximas semanas pelo Conselho Nacional de Política Energética.
9: E se aprovada, deve contribuir para aumentar a autonomia do país no setor de combustíveis e diminuir os preços para o consumidor.
12: Empresários e representantes do setor de etanol levaram ao governo federal a proposta de um aumento no percentual de etanol na gasolina para 32%. Hoje, esse percentual é de 30%. De acordo com o ministro de Minas e Energia, Alexandre Silveira, a medida pode ajudar a reduzir o preço do combustível e acelerar o processo de descarbonização.
13: Um tema fundamental para a segurança energética, para aumentar ainda mais a mistura do etanol anidro na gasolina, deixando de ser necessária a importação de gasolina e, com isso, minimizando os impactos também da guerra, como temos conseguido, tanto com as subvenções quanto com as gerações, a gente possa chegar na bomba com o menor preço de combustível no Brasil.
12: Se a medida for acatada, de acordo com o ministro, 450 milhões de litros de gasolina deixarão de ser importados. O anúncio foi feito nesta terça-feira, após uma reunião entre representantes do setor, ministros e o presidente Lula. Um dos participantes, Evandro Gussi, presidente da União da Indústria de Cana-de-Açúcar e Bioenergia, destacou a viabilidade desse aumento do percentual do etanol.
14: A mistura de 32% ela já foi testada com sucesso quando a mistura foi elevada para 30%. Então nós estamos aqui muito animados. Para se ter uma ideia, desde que a guerra começou, essa diferença de preço entre etanol e gasolina já fez com que o consumidor brasileiro economizasse cerca de 2 bilhões de reais.
12: O aumento no percentual de etanol na gasolina deve ser avaliado pelo Conselho Nacional de Política Energética em até 15 dias. Reportagem Márcia Fernandes.
10: Mais legitimidade para os profissionais e empresas do setor de segurança privada.
9: O presidente Lula regulamentou hoje, por meio de decreto, o Estatuto da Segurança Privada.
10: O documento traz regras e obrigações para o funcionamento das empresas, facilitando a fiscalização e o combate a serviços clandestinos.
15: Maior controle das autoridades e mais segurança para os profissionais da área. A lei que criou o Estatuto da Segurança Privada, de 2024, ganhou agora regulamentação. O decreto, assinado pelo presidente Lula, define, por exemplo, o número mínimo de vigilantes por atividade e a quantidade mínima

0: de veículos, além de trazer regras sobre a circulação de carros fortes, a obrigação de comunicar crimes em prazo definido e quais disciplinas devem constar nos cursos de formação. O presidente Lula destacou que a medida traz dignidade aos profissionais da segurança privada.
1: Dá cidadania para vocês, é vocês andarem de cabeça erguida, não sendo tratado como clandestino e não recebendo calote. É reconhecimento de que vocês não são um estorvo na segurança pública. Vocês fazem um processo de complementariedade à questão da segurança pública nesse país.
0: Com as novas regras, a expectativa é que o controle da Polícia Federal sobre o setor seja mais efetivo, impedindo o funcionamento de grupos clandestinos. A ideia é evitar que empresas que operam na informalidade continuem sendo um risco à população, principalmente quando há uso de armas de fogo e outros equipamentos de uso controlado ou restrito. De acordo com o diretor-geral da Polícia Federal, Andrei Rodrigues, há no país 7 mil empresas de segurança privada. Com a regulamentação, a expectativa é que o número de empresas aumente.
2: Serão mais de 17 mil empresas no setor, que empregarão cerca de 1 milhão de pessoas. Mais do que ampliar o escopo, o normativo organiza o setor, confere previsibilidade, reduz litígios e cria um ambiente mais seguro para as empresas, trabalhadores e, sobretudo, para a sociedade brasileira.
0: Entre as inovações da lei está a ampliação dos serviços compreendidos como de segurança privada, incluindo nesse entendimento o serviço de segurança pessoal e o monitoramento de sistemas eletrônicos de segurança. As empresas têm até o segundo semestre de 2027 para se adaptarem às novas regras. Reportagem Luana Karen.
3: Desde o início desse ano, o governo do Brasil vem fazendo ações preparatórias para um fenômeno climático que deve ocorrer no segundo semestre, o El Niño.
4: A previsão é que ele torne a estação seca mais severa, o que pode ocasionar mais incêndios florestais.
3: A prevenção e redução dos danos causados pelo El Niño é um dos temas que estão sendo apresentados esta semana em Brasília, durante a Semana do Meio Ambiente.
4: E hoje nós temos aqui no estúdio o ministro do Meio Ambiente e Mudança do Clima, João Paulo Capobianco, que vai nos falar mais sobre a contratação de brigadistas, a compra de equipamentos e outras ações já efetivadas. Boa noite, ministro.
5: Boa noite, é um prazer estar com vocês e falando para todo o Brasil.
4: Ministro, o Dia do Meio Ambiente foi comemorado agora há pouco, no dia 5, ontem foi Dia dos Oceanos. O Ministério do Meio Ambiente está fazendo uma série de eventos ao longo dessa semana, né? O que, que são esses eventos? Quais as ações que o senhor destacaria nessas datas?
5: Bom, primeiro, uma exposição inédita, aberta a todo o público, toda a sociedade, mostrando não apenas a riqueza do meio ambiente brasileiro, com exposições fotográficas, a exposição Afluentes, que nós temos junto com o BNDES e o Fundo Amazônia, que mostra todos os investimentos do Brasil na promoção do desenvolvimento sustentável da Amazônia, dos demais biomas, mas também algo muito bacana, que é apresentar à sociedade os equipamentos que hoje o governo federal dispõe para fazer o enfrentamento a incêndios e melhorar a fiscalização ambiental. Então temos uma vila operacional do IBAMA e ICMBio montados ali na Biblioteca Nacional, no pátio, aberto a toda a sociedade, para conhecer esses equipamentos, interagir com os profissionais do IBAMA e do ICMBio, entender como funciona as ações preventivas e de combate a incêndios. E também temos ali um veículo que está fazendo o chamado manejo ético de animais domésticos, né? A castração, a colocação da microchipagem, aberto ao público gratuito, para que as pessoas também vejam uma ação importante, que é o tratamento adequado dos animais domésticos, cães e gatos, né, no nosso país.
3: Ministro, esse ano há a previsão daquele fenômeno climático que a gente sempre ouve falar, né, o tal El Niño. Por que que ano de El Niño preocupa mais do ponto de vista ambiental? E o que que o Ministério vem fazendo de maneira preventiva em relação a isso?
5: O El Niño é um fenômeno natural, né, que sempre ocorreu, mas com o agravamento da situação climática, o aquecimento global, ele vem ocorrendo com mais intensidade e reduzindo os seus períodos de ocorrência. Por exemplo, tivemos El Niño em 2024, muito forte. Todos se lembram do esforço feito pelo governo brasileiro, juntamente com os estados, municípios e sociedade, para reduzir os incêndios, mas que assim mesmo, com todo esforço, foram bastante significativos. Nós temos monitorado desde o final do ano passado os cenários de El Niño. Temos aí os maiores especialistas, os grandes meteorologistas brasileiros trabalhando com o governo federal, monitorando reuniões mensais, e estamos verificando, infelizmente, que os indícios de que será um El Niño forte estão crescendo. E o que significa um El Niño forte? Significa secas mais intensas e prolongadas na região norte, nordeste e centro-oeste, que inclui aí a Amazônia, a Caatinga, o Cerrado e o Pantanal, e chuvas intensas na região sul, Rio Grande do Sul, Paraná e Santa Catarina, com chances de novas enchentes importantes. Então, o que nós estamos fazendo? Atuando de forma preventiva em várias frentes. Primeira frente importante é o aumento da capacidade do governo federal de fazer frente aos incêndios florestais. Nós teremos esse ano o maior número de brigadistas atuando no enfrentamento. São mais de 4.630 profissionais do governo federal que vão estar monitorando e atuando nas frentes de incêndio. Também fizemos, já o ano passado, um desembolso, que na realidade começou em 2024, se intensificou em 2025, de repasses de recursos para os corpos de bombeiro dos estados mais críticos, principalmente em toda a Amazônia. Foram mais de R$430 milhões que nós transferimos para os corpos de bombeiros nos estados da Amazônia, recursos do Fundo Amazônia. E agora, este ano, fizemos repasse para vários estados da região do Cerrado brasileiro e Pantanal. Então, nós temos esse ano, somando para a Amazônia com o Cerrado e Pantanal, nós temos aí mais de R$500 milhões, quase R$600 milhões, que foram investidos nos corpos de bombeiros. Então, nós temos mais preparação dos estados, mais preparação do governo federal, mas, evidentemente, o elo fundamental aqui é a sociedade, e aí a importância desse programa nosso para poder se comunicar diretamente com o cidadão e com a cidadã que estão na linha de frente. E aí eu gostaria de aproveitar essa oportunidade para fazer um apelo a todos que estão nos ouvindo. Não use fogo. O fogo muitas vezes é usado no Brasil para queima de lixo, para limpar um pasto, para abrir um terreno. O problema é que na situação que nós vamos enfrentar, isso se torna incontrolável. Uma pequena ignição que a gente faça...
4: As pessoas subestimam, né, ministro?
5: As pessoas subestimam.
4: O poder do fogo durante o período de seca, né?
5: Exatamente, porque o fogo, quando você evita ele, é o ideal. Agora, quando você combate ele no início, é o segundo passo importante. Se você não faz isso, ele pode adquirir a potência de um grande incêndio, às vezes de quilômetros de extensão, tornando o trabalho dos brigadistas, dos bombeiros, extremamente difícil. Portanto, é importantíssimo que a sociedade esteja atenta. Não use fogo a partir agora de junho. Evite ao máximo, porque a situação climática vai ser muito desfavorável. Além disso, é importante também lembrar um fato novo. O Brasil aprovou no Congresso Nacional, em 2024, a nova lei, a Lei do Manejo Integrado do Fogo. E a responsabilidade em prevenir, combater incêndios, hoje é de toda a sociedade. Não é apenas do governo federal. O governo federal tem capacidade de atuação? Tem. Está se preparando? Está. Aumentou a sua capacidade de intervenção com equipamentos e recursos humanos? Sim. Mas o mais importante aqui é compartilhar essa responsabilidade com os estados, municípios e com os proprietários rurais, que hoje, pela nova lei, passam a ter responsabilidade de montar brigadas, ter equipamentos e atuar na prevenção de incêndios.
4: Pois é, falando nos equipamentos, o Ministério do Meio Ambiente, o IBAMA, o Instituto Chico Mendes, foi feito também um investimento na compra de equipamentos, aeronaves, veículos, né? Que equipamentos são esses e que investimento foi esse?
5: Olha, juntando o IBAMA e ICMBio, nós temos aí 19 helicópteros e 19 aviões. Então, é o maior investimento já feito. Nós temos também, sob a coordenação da Casa Civil da Presidência da República, a Sala de Situação, que já começou a se reunir. Ela reúne 19 ministérios e autarquias e órgãos vinculados que se reúnem e planejam ação. Então, formadas a Aeronáutica, Exército, Marinha, oferecendo apoio logístico e de equipamentos também. Nós temos ali os estados envolvidos, que aportam com seus corpos de bombeiros. Temos uma mobilização de equipamentos que são destinados às brigadas locais, então, abafadores, sopradores, EPIs, isso é muito importante. Hoje o IBAMA e o ICMBio distribuem milhares de equipamentos para pessoas lá na ponta, mesmo que não sejam profissionais do governo federal, mas que sejam brigadas voluntárias, por exemplo, ou brigadas municipais, são muitas no Brasil.
4: As brigadas indígenas também.
5: As brigadas indígenas, as brigadas quilombolas, né, de pessoas da comunidade, que recebem equipamentos, orientação para fazer frente a isso rapidamente. Então, há um investimento muito grande, alguns equipamentos de grande porte, inclusive, retroescavadeiras que abrem valetas para fazer aceros, ou seja, um conjunto grande de equipamentos. Mas, repito, tudo isso é importante. O governo está fazendo um grande investimento, apoiando todos os envolvidos, mas, repito, o cidadão e a cidadã ali na ponta é que podem fazer a diferença. Por isso, a importância de nós termos no Brasil a consciência de que a mudança do clima criou um problema novo. Nós não estávamos acostumados. O Brasil não era um país de grandes incêndios florestais. E, infelizmente, se tornou um país com muito risco. E a cidadã e o cidadão na ponta podem fazer toda a diferença.
3: Muito bem, nós conversamos com o ministro do Meio Ambiente e Mudança do Clima, João Paulo Capobianco. Muito obrigado pela entrevista aqui à Voz do Brasil, ministro.
5: Foi um prazer, obrigado pela oportunidade que nós podemos falar com todo o Brasil de um assunto tão importante que todos podem ajudar a resolver.
4: E lembrando sempre que a prevenção é melhor do que o remédio, é melhor do que correr atrás do fogo depois, né, ministro?
5: Exatamente, a prevenção é tudo.
4: Gestores públicos, representantes de órgãos de controle e organizações da sociedade civil.
3: Mais de 7 mil integrantes da rede de parcerias coordenada pelo governo federal estão em Brasília para discutir melhorias na gestão dos recursos públicos.
4: A ideia é propor soluções para que a aplicação do dinheiro e a gestão desses recursos seja mais eficiente, melhorando a vida do cidadão nas cidades brasileiras.
6: O dinheiro que chega às escolas e postos de saúde, a aplicação de recursos em obras, compras públicas e convênios. Para garantir que tudo isso seja aplicado com eficiência e transparência, existe uma rede criada pelo governo federal há mais de 10 anos. É a rede de parcerias, formada por órgãos públicos, estados, municípios, instituições de controle, organizações e sociedade civil. E para discutir esses temas, nos próximos três dias, mais de 7 mil representantes dessa rede estarão reunidos em Brasília no Fórum Nacional da Rede de Parcerias, Transferências e Compras Públicas. Na abertura do evento, a ministra da Gestão e da Inovação em Serviços Públicos, Esther Dweck, lembrou que o objetivo é fortalecer a cooperação e melhorar a gestão das políticas públicas.
7: A gente tem realidades administrativas, fiscais, institucionais muito distintas entre cada uma das experiências que a gente tem aqui juntos. A gente tem trabalhado para entender essas diferenças e para construir, com diálogo, soluções que respeitem essa diversidade brasileira. A cooperação federativa, que é um eixo prioritário do nosso governo, é um mote grande desse nosso fórum.
6: Realizado todos os anos, no mês de junho, o fórum é um espaço de troca de experiências, capacitação e construção de soluções para a gestão pública brasileira. Nesta edição, são mais de 200 atividades, entre painéis, palestras e oficinas. Em salas temáticas, os gestores podem consultar especialistas de cada ministério sobre os temas do seu município. Para o analista de planejamento e orçamento do Rio Grande do Sul, Sérgio Carlos dos Santos, o evento é importante para que o resultado das políticas públicas chegue até o cidadão.
8: O Fórum Nacional, ele tangibiliza, né, a rede, né, porque a rede está espalhada. A gente está conversando com os municípios, com os estados, com o governo federal. porque a gente se conversa, mas estar presente no evento é bastante importante e todo estruturado, né, para poder compartilhar as informações, participar de palestras, isso é muito interessante.
6: Durante o encontro, os gestores também poderão tirar dúvidas sobre o Contrata Mais Brasil. A plataforma aproxima órgãos públicos de pequenos negócios, como os microempreendedores individuais, fortalecendo economias locais e promovendo inclusão produtiva. Mais informações sobre a plataforma estão no site gov.br/contrata-mais-brasil. Reportagem Gabriela Noronha.
3: O governo do Brasil vai divulgar os processos já concluídos relacionados à autorização de empresas de apostas de cota fixa, conhecidas como bets.
9: O anúncio foi feito essa semana pelo ministro da Fazenda, Dario Durigão.
3: Ele garantiu que serão preservados os dados pessoais dos proprietários e dirigentes das empresas, sem comprometer o compromisso do governo com a transparência.
10: Nós estamos falando de 25 mil documentos, mais ou menos, que foram exigidos pelo Ministério da Fazenda para que a gente pudesse fazer uma avaliação de origem de capital, do imposto de renda das pessoas que se dizem dirigentes das bets. Nós vamos fazer transparência das empresas, de todos os processos que já foram concluídos, processos que seguem em tramitação, nós vamos aguardar a conclusão. Claro que a gente vai precisar fazer isso com uma força-tarefa para tarjar os nomes, não implicando em responsabilidade para os servidores públicos.
9: Pois é, a força-tarefa mencionada pelo ministro será conduzida em parceria com a Controladoria Geral da União, com o objetivo de acelerar a disponibilização dos documentos.
3: As informações serão publicadas no portal oficial do Ministério da Fazenda e ficarão disponíveis para consulta.
9: A Secretaria de Prêmios e Apostas também informou que está reforçando as ações de monitoramento e fiscalização sobre os jogos online, em razão da realização da Copa do Mundo de Clubes.
3: No Brasil, estima-se que cerca de 8 milhões de mulheres convivem com a endometriose, sendo 2 milhões delas adolescentes.
9: A doença, que afeta o útero, é crônica e causa dores intensas na região pélvica, cólicas menstruais fora do normal e pode levar à infertilidade.
3: Para estimular pesquisas que ajudem a descobrir novas formas de prevenção, diagnóstico e tratamento para a doença, o Ministério da Ciência e Tecnologia e Inovação anunciou um investimento de 50 milhões de reais.
9: O valor vai se somar a mais 10 milhões do Instituto Alana, organização voltada para os direitos das crianças.
3: É o maior já investido pelo governo em ciência sobre a saúde feminina.
11: 60 milhões de reais vão ser investidos em pesquisas sobre endometriose, dor pélvica e saúde menstrual no Brasil. Os recursos são de uma parceria entre o Ministério de Ciência, Tecnologia e Inovação e o Instituto Alana, anunciada nesta terça-feira. Desses 60 milhões de reais, 50 milhões de reais serão do Ministério da Ciência, Tecnologia e Inovação via Conselho Nacional de Desenvolvimento Científico e Tecnológico, o CNPq, para criar soluções que possam ser aplicadas no Sistema Único de Saúde, o SUS. Esse é o maior investimento já feito pelo MCTI em pesquisas sobre saúde da mulher. As propostas vão ser selecionadas por chamada pública do CNPq e devem abordar temas como causa e prevenção, diagnóstico, tratamento e impacto social. Segundo o Ministério da Ciência, Tecnologia e Inovação, as pesquisas vão reduzir lacunas de conhecimento sobre a endometriose, uma doença crônica que afeta cerca de uma em cada 10 meninas e mulheres e que pode levar anos para ser diagnosticada. A estimativa é que 8 milhões de brasileiras em idade reprodutiva convivam com endometriose, sendo 2 milhões de adolescentes. Priscila Machado para a Voz do Brasil.
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9: E antes de encerrar a Voz do Brasil de hoje, a gente passa para dar um recado para os estudantes que ainda não fizeram a inscrição do Exame Nacional do Ensino Médio.
3: O prazo vai até sexta-feira, dia 12.
9: Alunos de escolas públicas e beneficiários do PED Meia têm a inscrição pré-preenchida esse ano, mas eles precisam entrar na página do participante e confirmar a participação.
3: O pedido de isenção da taxa também não elimina a necessidade de fazer a inscrição.
9: Por isso, se a sua ainda estiver pendente, confira lá na página do participante e conclua o processo para fazer as provas que estão marcadas para os dias 8 e 15 de novembro.
3: Para os candidatos não isentos, a taxa de inscrição é de R$ 85,00 e agora pode ser paga até 17 de junho.
9: E essas foram as notícias do Governo do Brasil.
3: Uma realização da Secretaria de Comunicação Social da Presidência da República.
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3: Fique agora com as notícias do Poder Judiciário e do Congresso Nacional. Boa noite.
9: Boa noite para você e até amanhã.
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15: O Supremo Tribunal Federal impõe multa diária a estados e municípios que não prestaram contas sobre emendas PIC.
16: Presidente do TSE assina acordo de cooperação com defensorias públicas.
15: TST fará audiência pública sobre o controle do uso de banheiro durante jornada de trabalho.
16: Boa noite, eu sou Marcela Luiza.
15: E eu sou Walter Lima.
16: Supremo Tribunal Federal determina novas medidas sobre a execução e fiscalização das emendas parlamentares, sobretudo as chamadas emendas PIX, direcionadas ao setor de eventos.
15: A decisão é do ministro Flávio Dino, relator do caso no STF. Pablo Lemos.
17: A medida mira estados e municípios que receberam repasses entre 2020 e 2024 e ainda não esclareceram a destinação dos recursos. O relator, ministro Flávio Dino, impôs multa diária de 1% do valor da emenda recebida aos que continuarem omissos ou em falta na apresentação de planos de trabalho ou em relatórios de gestão online. Flávio Dino também deu 10 dias para o Ministério do Turismo identificar e notificar os entes federados e determinou à Controladoria Geral da União auditoria profunda nos dados já enviados. A CGU terá 5 dias úteis para apresentar um cronograma de trabalho.
16: Presidente do TSE assina acordo de cooperação com as defensorias públicas.
15: A ideia é garantir assistência jurídica gratuita a eleitores e candidatos. Estevão Furtado.
18: Segundo o presidente do Tribunal Superior Eleitoral, ministro Cássio Nunes Marques, a iniciativa ajuda a remover barreiras e garantir uma participação mais igualitária no processo democrático.
19: Nosso compromisso é assegurar que nenhuma cidadã e nenhum cidadão deixe de exercer plenamente seus direitos políticos por ausência de orientação ou assistência jurídica. Como tenho dito, ninguém será deixado para trás em nossa jornada democrática. A Justiça Eleitoral Brasileira continuará trabalhando para garantir eleições íntegras, transparentes, acessíveis e confiáveis, com especial atenção à proteção das pessoas historicamente minorizadas e daquelas em maior situação de vulnerabilidade.
18: A parceria busca ampliar o acesso à justiça eleitoral e prevê atuação prioritária em casos de fraude à cota de gênero, violência política, assédio político e assédio eleitoral no ambiente de trabalho.
16: Tribunal Superior do Trabalho fará audiência pública sobre controle do uso de banheiro durante jornada de trabalho.
15: O debate vai auxiliar o julgamento sobre os limites do poder do empregador e eventual configuração de dano moral. Marla Lacerda.
20: Você pode dar a sua opinião. A audiência pública vai tratar de situações bem específicas, como no caso das linhas de produção, por exemplo, em que o posto não pode ficar desocupado em momento algum. E se a empresa pode ser punida por dano moral, caso tente controlar ou limitar o número de vezes que o trabalhador ou trabalhadora vai ao banheiro, considerando inclusive as condições de saúde do empregado. A audiência vai ser em agosto, mas o formulário para participar já está no site do TST.
16: São nulos os contratos de empréstimo bancário feitos por pessoa analfabeta em terminais de autoatendimento, como caixas eletrônicos.
15: Essa conclusão é do Superior Tribunal de Justiça. Fátima Uchoa.
1: A terceira turma do STJ declarou a nulidade de empréstimos contratados por um homem analfabeto e determinou a devolução dos valores descontados da conta dele em razão de contratos e outras despesas, mas compensando com quantias que o banco já havia disponibilizado. Segundo o relator ministro Ricardo Vilas Boas Cueva, a pessoa analfabeta tem plena capacidade para praticar atos da vida civil, mas para a validade de contratos escritos, a lei exige formalidades como a assinatura a rogo, ou seja, com a assinatura de outra pessoa a pedido do analfabeto e na presença de duas testemunhas, a fim de garantir a compreensão e a manifestação da própria vontade do contratante.
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16: Uma boa noite.
15: E até amanhã.
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22: Eu sou Paula Groba.
23: E eu sou Humberto Pinheiro.
22: E estes são os destaques de hoje do Jornal do Senado, que começa agora.
23: Senado aprova projeto que amplia apoio a vítimas de trabalho escravo.
22: Avança projeto que permite internação de adolescentes por até 10 anos.
23: Presidente do BRB presta esclarecimentos no Senado sobre acordo com Banco Master.
22: Boa noite.
23: Boa noite.
22: Senadores da Comissão de Assuntos Econômicos ouviram hoje o presidente do Banco de Brasília, BRB, Nelson Antônio de Souza, e pediram esclarecimentos sobre a negociação com o Banco Master, fechada sem que o balanço de 2025 da instituição adquirida tivesse sido apresentado.
23: Aos senadores, Nelson de Souza defendeu que o BRB tem condições de recuperação. A repórter Marcela Cunha tem mais detalhes.
24: O presidente do BRB, Nelson Antônio de Souza, disse à Comissão de Assuntos Econômicos que o banco precisa de um aporte de 8 bilhões e 800 milhões de reais para enfrentar os efeitos das operações com o Banco Master. O plano prevê um empréstimo do Fundo Garantidor de Créditos ao governo do Distrito Federal e securitização de dívida do GDF. Mas o presidente da CAI, Renan Calheiros, do MDB de Alagoas, questionou a homologação do acordo pelo Supremo Tribunal Federal antes da divulgação do balanço de 2025 do banco.
25: Eu não entendo como é que o Supremo aprova um plano sem que o BRB publique o balanço de 2025. Como se faz um plano? Um plano nas nuvens.
24: Nelson afirmou que não havia decisão judicial impedindo a publicação do balanço, mas explicou que as demonstrações financeiras precisaram ser revisadas a cada novo achado da auditoria independente. Ele disse que o BRB adotou medidas de governança e troca de dirigentes e defendeu que o banco tem condições de recuperação. O senador Isalci Lucas, do PL do Distrito Federal, questionou o risco transferido aos cidadãos do DF, considerando que o GDF é o garantidor da operação.
25: A garantia desse 16% compromete, né, a saúde, a educação, a segurança, porque o Fundo de Participação de Estado e de Município é para isso.
24: As críticas foram reforçadas pela senadora Leila Barros, do PDT do Distrito Federal, que destacou que a conta para salvar o banco representaria mais de R$ 2.200 por habitante do DF.
22: A sanção da lei que aumenta as punições para o exercício ilegal da medicina veterinária teve repercussão no Senado.
23: A nova legislação passa a tratar a prática como crime previsto no Código Penal e tem como objetivo ampliar a proteção dos animais, preservar a saúde pública e fortalecer a segurança sanitária do país. Repórter Henrique Nascimento.
26: Quem atuar como médico veterinário sem autorização legal poderá ser punido com detenção de 6 meses a 2 anos. A medida está prevista na nova lei, que passa a incluir a medicina veterinária entre as profissões protegidas pelo Código Penal contra o exercício ilegal. Ao comentar a sanção da norma, o senador Sérgio Moro, do PL do Paraná, relator da proposta no Senado, disse que a medida vai ajudar no combate à atuação de pessoas sem qualificação profissional.
27: Muitas vezes acabam exercitando legalmente sua profissão, até realizando às vezes cirurgias médicas veterinárias com resultados desastrosos. E eu creio que é um avanço importante, tanto para proteger a profissão, como igualmente para proteger, né, os animais, e a gente tem esse grande apreço.
26: O senador Esperidião Amin, do Progressistas de Santa Catarina, destacou a contribuição dos veterinários para que o Brasil avançasse no combate à febre aftosa.
0: E eu celebro a importância do veterinário por registrar o seguinte: o meu estado, quando eu estava no governo, em 99, 2000, conseguiu, graças aos veterinários,

0: a 10 anos de reclusão, segundo um projeto aprovado pela Comissão de Infraestrutura. O texto, já aprovado pela Câmara, segue para a Comissão de Segurança Pública com parecer favorável de Jaime Bagatoli, do PL de Rondônia.
1: Tem que ter punições mais severas para esses tipos de furto, para esses tipos de roubo, para esse tipo de danos que essas pessoas estão causando, prejuízo econômico e prejuízo ambiental.
0: O projeto prevê que a pena vai ser aumentada em 1/3 se o crime for praticado por 2 ou mais pessoas, por ex-empregado e quando houver destruição de algum obstáculo. E em 2/3, quando o crime causar paralisação das atividades, incêndio, poluição, lesão corporal grave ou morte.
2: E hoje a legislação brasileira limita a 3 anos o tempo de internação de adolescentes em conflito com a lei, mas esse prazo pode aumentar.
3: A Comissão de Segurança Pública aprovou um projeto que prevê até 10 anos de internação para jovens envolvidos em crimes violentos. Os detalhes na reportagem de Bruno Lourenço.
4: O projeto de lei aumenta de 3 para até 5 anos o tempo máximo de internação de adolescentes infratores. Já para as infrações praticadas com violência, grave ameaça ou equiparadas a crime hediondo, o período de restrição de liberdade pode chegar a 10 anos. O texto aproveitou iniciativa já aprovada no ano passado do senador Fabiano Contarato, do PT do Espírito Santo. Ele espera que, com a pressão do Senado, essas matérias, enfim, sejam votadas na Câmara dos Deputados.
5: Eu não acho razoável você explicar para uma mãe que teve a filha vítima de estupro, para um rapaz de 17 anos que, após estuprar, matou e ocultou o cadáver, ele vai ficar internado até 3 anos. Não quer dizer nem que ele vai pegar 3 anos.
4: A proposta prevê a audiência de custódia no prazo de 24 horas, também altera atenuantes por idade que diminuem o tempo de prescrição da pena e especifica que o adolescente que atingir a maioridade durante o cumprimento de medida socioeducativa deverá ser transferido para unidade específica e separada dos demais adolescentes e distinta de estabelecimentos prisionais destinados a adultos.
2: O senador Humberto Costa, do PT de Pernambuco, defendeu a decisão do Ministério da Saúde de suspender preventivamente a aplicação da vacina contra a dengue produzida pelo Instituto Butantan após o registro de 2 mortes sob investigação. Médico, ele ressaltou que ainda não há evidências de relação entre os casos e o imunizante.
3: Segundo o senador, a suspensão temporária demonstra cautela das autoridades sanitárias e não representa uma condenação da vacina. Humberto Costa destacou que a vacina passou por todas as etapas de testes clínicos, foi aprovada pela Anvisa e já foi aplicada em mais de 500 mil pessoas.
6: Os estudos demonstraram eficácia geral de 65% contra a doença e eficácia superior a 80% contra os casos mais graves. Esses números são extremamente relevantes diante de uma enfermidade que há décadas desafia a saúde pública brasileira.
2: E o plenário do Senado aprovou uma proposta que estabelece medidas para proteger e acolher trabalhadores resgatados de condições análogas à escravidão.
3: O projeto também altera diversas leis para incluir disposições sobre o combate ao trabalho escravo, a priorização de benefícios sociais para as vítimas e a facilitação do acesso à justiça. Repórter Douglas Castilho.
7: Uma das novidades é a preferência da população vitimada para receber o Bolsa Família. Outra inovação é que, para a fiscalização, será possível entrar no domicílio em que ocorre a possível violação sem mandado judicial, necessitando para isso apenas de autorização do empregador ou do empregado residente no local. O relator do projeto, o senador Paulo Paim, do PT do Rio Grande do Sul, explicou a iniciativa.
8: Prevê proteção efetiva aos trabalhadores e trabalhadoras domésticos resgatados da condição análoga à de escravo, para garantir, por exemplo, a fiscalização do trabalho e a autuação imediata.
7: O texto ainda prevê a concessão de 6 parcelas do seguro-desemprego à pessoa resgatada e o direito ao abrigamento emergencial, bem como a alteração do Código Penal para incluir pessoas em relação de trabalho doméstico como vítimas de lesão corporal no contexto de violência doméstica. O texto vai à sanção presidencial.
3: Com edição de Paula Groba e trabalhos técnicos de João Lira, o Jornal do Senado fica por aqui. Acompanhe agora as notícias da Câmara dos Deputados. Boa noite.
2: Boa noite e até amanhã.

0: 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Câmara aprova inserção de doenças crônicas na carteira de identidade.
1: Comissão proíbe a inclusão de ração como supérfluo para fins fiscais.
0: Exigências de infraestrutura para escolas públicas já estão em vigência.
1: Boa noite. Já virou lei a proposta aprovada pela Câmara com exigências de infraestrutura para escolas públicas. Saiba mais na reportagem de José Carlos Oliveira.
2: As comissões da Câmara dos Deputados aprovaram um projeto de lei do Senado com requisitos mínimos obrigatórios para a infraestrutura de escolas da rede pública da educação básica. Entre as exigências estão biblioteca, cozinha, refeitório, banheiro e quadra poliesportiva coberta. As instalações devem ter acessibilidade garantida para pessoas com deficiência. Além disso, as escolas deverão apresentar número adequado de alunos por turma, manejo de resíduos, abastecimento de água tratada e esgotamento sanitário, como destaca a deputada Socorro Neri, do PP do Acre, relatora do texto na Comissão de Educação.
3: Trata de detalhar condições mínimas de infraestrutura para as escolas públicas de educação básica, que deveriam estar universalizadas em todas as unidades escolares, o que, lamentavelmente, ainda não é realidade. De fato, de acordo com o Censo Escolar de 2023, nas escolas municipais de educação infantil, por exemplo, apenas 46,6% contavam com banheiros adequados e 61,7% contavam com recursos de acessibilidade para pessoas com deficiência.
2: Para a deputada, a falta de padrões mínimos é uma realidade inadmissível nas escolas. Socorro Neri citou outros dados do Censo Escolar de 2023, agora relativos à internet e aos laboratórios de ciências.
3: Entre as escolas públicas de ensino fundamental, apenas 69,2% dos estabelecimentos municipais dispunham de internet banda larga. Entre as escolas públicas estaduais de ensino médio, observou-se que nas regiões norte e sul, menos de 80% das unidades escolares contavam com internet banda larga. Entre as escolas públicas estaduais e municipais de ensino fundamental, apenas 10% dispunham de laboratório de ciências. Essa instalação estava disponível apenas em 43,5% das escolas públicas estaduais de ensino médio.
2: O texto inclui as novas exigências de infraestrutura escolar na LDB, a Lei de Diretrizes e Bases da Educação Nacional. A proposta também foi aprovada na Comissão de Constituição e Justiça, onde a deputada Laura Carneiro, do PSD do Rio de Janeiro, ressaltou a busca por um padrão de qualidade na oferta de ensino público no país. Da Rádio Câmara de Brasília, José Carlos Oliveira.
0: Educação. Marcon, do PT do Rio Grande do Sul, destaca o programa Pé de Meia como uma importante política de incentivo à permanência de estudantes de baixa renda no ensino médio. Ele explica que a iniciativa oferece apoio financeiro aos jovens e contribui para reduzir a evasão escolar.
1: Marcon também ressalta as ações do governo federal voltadas ao setor produtivo, como a renegociação de dívidas rurais e a ampliação dos recursos do Plano Safra. Para o deputado, essas medidas fortalecem a atividade agropecuária e estimulam a economia.
0: Paulão, do PT de Alagoas, celebra o lançamento do programa MEC Idiomas, que oferece gratuitamente cursos de inglês e espanhol por meio de plataforma digital. Segundo o deputado, a medida cria novas oportunidades para estudantes e trabalhadores.
1: Paulão também menciona ações voltadas aos entregadores por aplicativo, como a implantação de pontos de apoio com estrutura básica para descanso. Ele defende ainda o avanço da regulamentação do setor, com a análise de propostas que ampliam os seus direitos.
0: Raimundo Santos, do PSD do Pará, celebra o Dia Nacional da Música Gospel. Ele ressalta a presença do gênero em diferentes espaços da sociedade, enfatizando sua relevância cultural e religiosa na transmissão de mensagens de fé, esperança e solidariedade.
4: Eleições.
1: Daiane Bittencourt, do União do Ceará, contesta a decisão do TSE que determinou a recontagem de votos para deputado federal nas eleições de 2022, podendo atingir seu mandato. Ela defende que a punição por suposto uso indevido de recursos eleitorais abranja apenas o candidato acusado.
0: Daiane Bittencourt sustenta que o julgamento teve falhas, como a inexistência de ampla defesa e do contraditório. Ela informa que aguarda a análise de pedido cautelar apresentado por seus advogados, enquanto reafirma a disposição de manter a atuação parlamentar.
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4: Comissões.
1: Comissão aprova projeto que proíbe a inclusão de ração animal como bem supérfluo para a cobrança de ICMS. Vamos ouvir mais informações sobre o tema com Luiz Cláudio Canuto.
6: Projeto aprovado pela Comissão de Meio Ambiente da Câmara dos Deputados proíbe que rações para animais de estimação sejam tratadas como supérfluos, algo que, para fins de incidência do ICMS, pode aumentar a tributação. O ICMS é um imposto estadual. O relator da proposta, deputado Célio Studart, do PSD do Ceará, argumenta que ração para animais de estimação deve ser considerada um item essencial para ter uma tributação mais justa e alinhada com o conceito de bem indispensável.
7: Ração é algo caro, é um item caro e não é supérfluo, é um item vital para a vida de animais, especialmente daqueles que cuidam de 10, 20, 30, 40 anos. Então, o que esse projeto fez é reduzir o ICMS, ou seja, menos imposto, incidindo nessas rações, para que a gente tenha aí, obviamente, mais avanços dentro da pauta animal e, obviamente, mais respeito, zelo e menos animais com fome, porque isso pesa caro no bolso daqueles que protegem os animais.
6: O projeto segue agora para análise nas comissões de Finanças e Tributação e de Constituição e Justiça. Para virar lei, precisa ser aprovado pela Câmara e pelo Senado. Da Rádio Câmara de Brasília, Luiz Cláudio Canuto.
4: Meio Ambiente.
0: Delegado Matheus Laiola, do União do Paraná, denuncia representantes políticos de Paranaguá que defenderam as rinhas de galo. O parlamentar lembra que a legislação e a jurisprudência dos tribunais brasileiros já classificam a prática como crime ambiental.
1: Delegado Matheus Laiola informa que o partido instaurou um processo administrativo para expulsar os responsáveis. Segundo o deputado, a defesa é compatível com a educação ao bem-estar animal.
4: Agricultura.
0: Lucas Edecker, do PSD, comemora o avanço da proposta que trata da securitização das dívidas dos produtores rurais atingidos por estiagens e enchentes no Rio Grande do Sul. Para ele, a medida garante a recuperação da produção e preserva a atividade econômica no campo.
1: Lucas Edecker também frisa que a matéria foi aprovada pela Câmara há quase um ano e ainda aguarda a análise do Senado. Ele acredita que a lentidão do processo legislativo agravou a situação dos produtores, que, segundo ele, seguem com dificuldade para retomar suas atividades.
0: Daniel Trisesiak, do PSDB, cobra uma solução definitiva para os produtores rurais afetados por eventos climáticos no Rio Grande do Sul e defende a securitização das dívidas do setor. Ele afirma que tudo isso é necessário para que os agricultores continuem produzindo.
1: Daniel Trisesiak diz que o governo demora a adotar medidas de apoio ao campo, acrescentando que os produtores buscam instrumentos para a recuperação da sua atividade. Ele ressalta ainda a relevância do agronegócio para a geração de emprego, renda e riqueza no estado gaúcho.
0: Sérgio Turra, do PP do Rio Grande do Sul, cobra a aprovação da matéria que trata da securitização das dívidas dos produtores rurais. Na visão do deputado, a medida é essencial para garantir a continuação da atividade agropecuária após sucessivos eventos climáticos.
1: Sérgio Turra também destaca a importância do agronegócio para a economia nacional. Parlamentar afirma que auxiliar os produtores rurais significa preservar empregos, fortalecer a produção de alimentos e estimular o desenvolvimento do país.
4: Economia.
0: Coronel Assis, do PL de Mato Grosso, aponta risco de desequilíbrio nas contas públicas do país. O deputado critica a política econômica do governo federal e atribui o problema ao aumento dos gastos, ao crescimento da dívida pública e à perda de confiança de investidores.
1: Coronel Assis afirma que os juros elevados sufocam a economia, dificultando o crédito para famílias e empresas. Ele alerta que a trajetória das despesas pode levar a um colapso orçamentário a partir de 2021.

0: 27, caso não haja controle fiscal.
1: Luiz Lima, do Novo do Rio de Janeiro, aponta risco de agravamento das contas públicas diante de gastos acima da arrecadação, inflação alta e juros elevados. O parlamentar afirma que a situação compromete a capacidade do governo de controlar a dívida pública.
0: Luiz Lima cita editorial da mídia que alerta para os perigos do crescimento dos gastos públicos e menciona também levantamento recente sobre medidas que reduzem receitas. Ele assinala que decisões eleitoreiras podem transferir para a população o custo do desequilíbrio orçamentário.
1: Márcio Gerri, do PCdoB do Maranhão, cita pesquisas recentes que indicam o fortalecimento político do governo e o enfraquecimento de parte da oposição. O deputado acredita que esses dados são reflexos da participação de lideranças da direita em denúncias sobre o Banco Master.
0: Benedita da Silva, do PT do Rio de Janeiro, apresentou o projeto que estabelece o PIX como infraestrutura estratégica nacional. A deputada salienta que o sistema de pagamentos instantâneos é uma tecnologia brasileira que ampliou o acesso da população a serviços financeiros.
1: De acordo com Benedita da Silva, a proposta busca garantir a gratuidade do sistema, proteger os dados dos usuários e impedir que o PIX seja utilizado em negociações internacionais. Para ela, cabe ao Congresso proteger políticas públicas que fortaleçam a autonomia econômica do país.
0: Helder Salomão, do PT do Espírito Santo, questiona a atuação de parlamentares que viajaram aos Estados Unidos para tratar de temas ligados à economia brasileira. Ele acredita que a articulação ameaça a soberania nacional por envolver debates sobre o PIX e minerais estratégicos.
1: Helder Salomão exalta o PIX como um patrimônio criado por técnicos do Banco Central com impacto direto no desenvolvimento do país. Ele também associa as novas tarifas dos Estados Unidos contra produtos brasileiros às articulações entre deputados da oposição e autoridades norte-americanas.
0: Turismo. Hildo Rocha, do MDB do Maranhão, celebra o reconhecimento internacional da Praia de Atins, nos Lençóis Maranhenses, eleita a melhor praia do Brasil e a sétima melhor do mundo, no ranking Best Beaches in the World 2025.
1: Na visão de Hildo Rocha, o reconhecimento consolida o potencial turístico do estado, que reúne outras atrações naturais como o Rio Preguiças e o Delta das Américas. Ele aproveita para convidar a população a visitar o Maranhão durante o período dos festejos juninos.
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3: Saúde.
0: Câmara finaliza a votação de projeto que inclui doenças crônicas na nova carteira de identidade. Vamos saber mais na reportagem de Júlia Lopes.
4: Hipertensão, diabetes, asma e obesidade estão entre as doenças crônicas que mais afetam os brasileiros. Atualmente, 52% da população com 18 anos ou mais já recebeu o diagnóstico de pelo menos uma doença crônica. Diante desse cenário, a Comissão de Constituição e Justiça da Câmara dos Deputados aprovou um projeto de lei que permite incluir, de forma voluntária, informações sobre doenças crônicas na Identificação Civil Nacional, a ICN. A proposta é garantir cuidados especiais no atendimento a essas pessoas. Pelo texto, a inclusão da informação só será feita a pedido do próprio cidadão ou de seu representante legal. Além disso, será necessária a comprovação junto ao órgão estadual competente por meio de um relatório médico com a Classificação Internacional de Doenças, a CID. Para o relator da proposta, deputado Patrus Ananias, do PT de Minas Gerais, o projeto garante que ninguém será obrigado a expor sua condição de saúde, evitando constrangimentos ou qualquer tipo de discriminação. No Brasil e no mundo, as doenças crônicas são consideradas um dos maiores desafios de saúde pública. Elas estão associadas a mortes prematuras, perda de qualidade de vida e também a altos custos para a sociedade e para os sistemas de saúde. Segundo o relator da proposta na Comissão de Saúde, deputado Dr. Francisco, do PT do Piauí, em situações de emergência, a informação sobre uma doença crônica pode fazer toda a diferença no atendimento.
5: E uma vez identificado no momento
3: de identificação civil nacional possibilita, em alguma situação de urgência e emergência, essa pessoa ser percebida a sua situação e isso facilitar os órgãos de saúde, o local onde possa acontecer algum infortúnio e essa pessoa ter as condições de ser acolhida, ser atendida e direcionada para um atendimento mais rápido.
4: Entre 2010 e 2023, o número global de anos de vida saudável perdidos por incapacidade ou morte causada por doenças crônicas não transmissíveis aumentou de 1 bilhão e 450 milhões para 1 bilhão e 800 milhões. As principais responsáveis por esse crescimento foram a cardiopatia isquêmica, o acidente vascular cerebral, o AVC e o diabetes. Já os transtornos depressivos, de ansiedade e o diabetes apresentaram o crescimento mais acelerado no período. O projeto que permite a inclusão voluntária de doenças crônicas na nova carteira de identidade segue agora para análise no Senado. Da Rádio Câmara de Brasília, Júlia Lopes.
5: Direitos Humanos.
1: Vavá do Avante de Minas Gerais relata a realidade de abandono enfrentada pela comunidade autista em regiões vulneráveis do país. O parlamentar denuncia as barreiras burocráticas impostas pelo INSS, que exige laudos médicos especializados para a concessão do BPC.
0: De acordo com Vavá, a demora nas respostas administrativas gera uma crueldade institucional que sobrecarrega as mães solo. O deputado sugere a criação de centros regionalizados de diagnóstico e tratamento e a implementação de uma política nacional de neurodivergência.
5: Segurança Pública.
1: O Tony de Paula presta homenagem aos policiais militares mortos em confrontos nas comunidades do Rio de Janeiro. Na visão do deputado, as atuais ações de combate ao crime organizado são ineficientes e desgastantes para as forças policiais.
0: O Tony de Paula cobra a formulação de políticas baseadas em inteligência e planejamento estratégico. Ele argumenta que o parlamento e as demais autoridades precisam atuar de forma coordenada para proteger a vida dos agentes que estão na linha de frente do combate ao crime.
1: Delegado Paulo Bilinski, do PL de São Paulo, defende o endurecimento das medidas de combate ao crime organizado. Além disso, o deputado apoia a classificação de facções criminosas brasileiras como organizações terroristas.
0: Delegado Paulo Bilinski pede que a segurança pública seja tratada como prioridade e cobra ações mais efetivas no enfrentamento à criminalidade. Ele afirma que é necessário ampliar os mecanismos de combate às facções para garantir mais proteção ao povo brasileiro.
5: Justiça.
1: Tadeu Venere, do PT do Paraná, critica o contexto em que a proposta de redução da maioridade penal volta à pauta da Comissão de Constituição e Justiça. Para ele, o debate está sendo impulsionado para desviar a atenção de outros temas em evidência no cenário nacional.
0: Tadeu Venere também questiona a condução do debate público sobre o assunto e afirma que a discussão tem sido utilizada com objetivos políticos. Segundo o deputado, é necessário analisar com cautela as motivações que cercam a retomada da discussão dessa pauta.
1: Dandara, do PT de Minas Gerais, repudia a proposta que reduz a maioridade penal no Brasil. A deputada argumenta que o sistema prisional brasileiro possui altos índices de reincidência e funciona como um espaço de fortalecimento de facções criminosas.
0: Para Dandara, o avanço do país depende da ampliação de oportunidades para a juventude e do fortalecimento de legislações protetivas, como a criminalização da misoginia. Ela afirma que o ódio e o preconceito direcionados contra as mulheres são a raiz do feminicídio.
1: Júlio César Ribeiro, do Republicanos do Distrito Federal, defende o equilíbrio nos debates sobre a violência de gênero. O parlamentar reitera seu compromisso com a proteção das mulheres, mas levanta preocupação com a criação de tipos penais de interpretação subjetiva.
0: Júlio César Ribeiro alerta que os amplos de identidade de gênero trazem insegurança jurídica e colocam em risco garantias constitucionais, como as liberdades de expressão e religiosa. No entendimento dele, divergências biológicas ou religiosas não podem ser criminalizadas.
1: Termina agora o Jornal Câmara dos Deputados, produzido pela Rádio Câmara, com trabalhos técnicos de Everson Urani e apresentação de Márcio Pissard e José Carlos Andrade. Uma ótima noite para você.
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